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1: Em Brasília, 19 horas.
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2: Olá, boa noite.
1: Boa noite para você que nos acompanha em todo o país.
2: Segunda-feira, 14 de setembro de 2026.
1: Vamos aos destaques do dia.
2: Programa de renovação de frota inclui motoristas de transporte escolar e de carga.
1: Agora é lei, medida que já atende mototaxistas, taxistas e caminhoneiros. Graziele Bezerra.
3: O programa oferece financiamentos mais acessíveis de veículos utilizados em atividades remuneradas, como transportes de passageiros e entregas.
2: SUS começa a oferecer vacina Pneumo 20 para quem tem mais de 85 anos.
1: Imunizante amplia proteção contra bactérias, apontada como a causa mais comum de infecções respiratórias em todas as faixas etárias. Thaísa Vitória.
4: Segundo o Ministério da Saúde, a estimativa é de que mais de 2 milhões e 300 mil pessoas façam parte do público-alvo em todo o país.
2: Mais segurança na hora de voar.
1: Já estão valendo regras mais rigorosas contra passageiros indisciplinados. Gabriela Noronha.
5: As medidas vão da orientação à multa e, nos casos mais sérios, à suspensão de voar.
2: E na apresentação, Luciana Vasconcelos e Nazi Brum.
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2: Financiamento de carros e motos para quem usa esses veículos como instrumento de trabalho.
1: Uma lei sancionada hoje garante a continuidade de programa de renovação de frota e inclui também veículos de transporte escolar.
3: Com a sanção da lei, o Move Brasil terá continuidade e passa a se tornar uma política permanente. O programa oferece financiamentos mais acessíveis de veículos utilizados em atividades remuneradas, como transportes de passageiros e entregas. Agora, além de mototaxistas, taxistas e caminhoneiros, motoristas de transporte escolar também vão poder renovar suas frotas, com taxas de juros mais baixas. As regras para essa categoria ainda serão regulamentadas. O ministro da Secretaria-Geral da Presidência da República, Guilherme Boulos, comentou que o programa também permite a aquisição de carros elétricos.
6: O carro elétrico é um desejo dos taxistas, dos motoristas, porque para além do ganho ambiental, o carro elétrico tem um custo operacional muito menor do que a gasolina ou a álcool. E o Move Brasil também priorizou carros elétricos ou híbridos para que pudessem ser utilizados por essas categorias que trabalham a partir do seu carro.
3: Pelo Move Brasil é possível comprar automóveis novos, movidos a etanol, flex, elétricos ou híbridos, de até R$ 200 mil, e parcelar em até 84 vezes. No caso das motos, o prazo para pagamento é de 48 meses. Os juros do Move Brasil são de 12,6% ao ano para homens e 11,5% para mulheres. O ministro do Planejamento e Orçamento, Bruno Moretti, explica como funciona o pagamento das parcelas.
7: Na prática, é um sistema de amortização que garante que a prestação começa menor para caber no bolso da trabalhadora e do trabalhador e, ao longo do tempo, na medida em que o trabalhador aumente sua renda, aumente sua produtividade, o valor sobe, mas ele, na partida, começa menor para garantir que o trabalhador possa acessar.
3: Até agora, mais de 48 mil carros e 19 mil motos foram financiados pelo Move Brasil. Para aderir, os motoristas precisam estar cadastrados nas plataformas de transporte ou de entregas há pelo menos 6 meses e ter realizado ao menos 100 corridas nesse período. No caso dos taxistas, é preciso ainda estar com licenças e registros ativos e com regularidade fiscal. Mais informações pelo gov.br/movebrasil. Reportagem Graziele Bezerra.
2: Segurança nos aeroportos e no ar. A Agência Nacional de Aviação Civil, a ANAC, começa a aplicar novas regras para passageiros que tenham comportamentos que comprometam a proteção ou a ordem durante viagens de avião.
1: A Resolução número 800 busca estabelecer procedimentos mais claros para situações de indisciplina e reforçar a segurança durante o transporte aéreo.
2: Para nos ajudar a entender o que muda a bordo nos aeroportos, vamos conversar com a repórter Gabriela Noronha. Boa noite, Gabriela. Então, Gabriela, a resolução foi assinada hoje, foi em março, e começa a valer hoje. E o que muda na vida do passageiro e quem trabalha no aeroporto?
5: Olha, muitas mudanças agora com a resolução, viu, Luciana? Boa noite, Nazima, boa noite a todos que nos ouvem na Voz do Brasil. Então, vamos começar a explicar. Essa resolução número 800, ela busca estabelecer procedimentos mais claros para situações de indisciplina e reforçar a segurança durante o transporte aéreo. Além disso, essa resolução ela vai listar uma série de comportamentos proibidos e também regulamenta o tratamento e providências necessárias a serem dispensadas ao passageiro. Né? Essa medida entra em vigor a partir desta segunda-feira e vale tanto para passageiros no interior das aeronaves em voos domésticos nacionais, quanto para conexões em voos internacionais, respeitando as legislações aplicáveis e as exceções previstas em lei. A grande novidade é que agora existe um critério muito claro dividindo as infrações por gravidade. O passageiro que arrumar confusão leve, ou seja, como ignorar os comissários ou usar o celular na hora errada, recebe aí advertências e multas menores. Já quem fumar a bordo, por exemplo, ou ameaçar funcionários, cometer agressões ou importunação sexual, entra na faixa de faltas graves e gravíssimas. E nesses casos, ele pode até ser banido de voar.
1: Agora, Gabriela, o que a tripulação pode fazer no momento dessa confusão dentro do avião?
5: Nazi, a resolução dá total respaldo legal para que os comissários e o comandante ajam rapidamente. A companhia aérea pode agir para controlar a situação de indisciplina. E dependendo do que estiver acontecendo, a equipe pode orientar ou advertir o passageiro, realizar a contenção física temporária dessa pessoa indisciplinada, usando lacres ou algemas de contenção do próprio kit da aeronave e também solicitar o apoio da Polícia Federal. O piloto também tem autoridade para realizar um pouso forçado no aeroporto mais próximo para expulsar o infrator. Dados divulgados pela ANAC mostram que o número de passageiros indisciplinados no Brasil aumentou quase 70% em um ano. De janeiro a setembro de 2026, já foram 800 casos. Destes, 154 foram gravíssimos. E olha, de acordo com o ministro de Portos e Aeroportos do Brasil, Tomé Franca, o objetivo da resolução aprovada em março deste ano é garantir a segurança e o bem-estar de todos os usuários e trabalhadores do transporte aéreo. Vamos ouvir.
8: Então, proteger quem viaja, a tripulação, proteger também quem trabalha em solo é o foco, né, dessa resolução, a proteção do passageiro. Então, e dos tripulantes, dos trabalhadores. Então, esse é o foco da resolução. A resolução não tem o foco de punir, a resolução tem o foco de proteger, de trazer segurança para o transporte aéreo brasileiro.
2: Gabriela, como você disse mais cedo agora, em alguns casos o passageiro fica impedido de voar. Isso porque foi criada uma lista de banimento chamada no-fly list. Você pode explicar como ela vai funcionar aqui no Brasil?
5: Luciana, essa é uma das principais inovações aí da norma. A no-fly list é uma lista de restrição de voos. Então, os passageiros que cometerem infrações classificadas como gravíssimas poderão ser proibidos de voar em qualquer companhia aérea comercial do Brasil por um período aí que varia de 6 a 12 meses, vai depender da infração. E os sistemas das empresas serão interligados para bloquear a compra de passagens, o check-in e o embarque aí do CPF penalizado.
1: Agora, Gabriela, existe algum direito de defesa desse passageiro que for incluído nessa lista?
5: Sim, a aplicação do banimento temporário de voar é feita inicialmente pela própria companhia aérea onde ocorreu o incidente. No entanto, a empresa é obrigada a notificar formalmente o passageiro, garantindo a ele o direito à ampla defesa e ao contraditório dentro de um processo administrativo regulamentar. O diretor-presidente da ANAC, Thiago Feinstein, explica que a empresa deve comunicar também a infração do passageiro à agência dentro de um prazo que varia conforme a gravidade, e as infrações gravíssimas, por exemplo, precisam ser informadas imediatamente. O diretor-presidente também destaca que a resolução prevê punições para as empresas que negarem essa defesa aí do passageiro. Vamos ouvir.
9: Se a companhia aérea não der o amplo direito de defesa para o passageiro, a companhia aérea também será punida pela ANAC. Haverá uma decisão de primeira instância, o passageiro pode recorrer, uma decisão de segunda instância, e a ANAC estará sempre monitorando todos esses passos e sempre também de ouvidos abertos, para que os passageiros também possam nos

0: em casos graves ou gravíssimos. E vale lembrar que esse valor, Luciana, é apenas a multa administrativa da RANAC. A companhia aérea ainda pode processar o passageiro na justiça comum para cobrar os custos de um pouso forçado, por exemplo. E o passageiro ainda pode responder criminalmente na Polícia Federal. E olha só, quem estiver interessado em saber mais detalhes sobre essas novas regras, a resolução está disponível na página da ABAR, no endereço pareceexagero.com.br.
1: Muito bom. Obrigado, Gabriela, pelas informações ao vivo aqui no estúdio da Voz do Brasil.
2: O setor cultural representa cerca de 3% do Produto Interno Bruto brasileiro, índice que representa a riqueza do país.
1: E para dar voz a todos, artistas, produtores, agentes culturais, pesquisadores e outros integrantes da área podem participar da eleição do Conselho Nacional de Política Cultural.
2: Quem conversou com a Mariana Jungmann sobre o assunto foi a secretária de Articulação Federativa e Comitês de Cultura do Ministério da Cultura, Roberta Martins. Vamos ouvir.
3: Secretária Roberta Martins, bem-vinda à Voz do Brasil, um prazer ter a senhora conosco aqui.
4: Obrigada, adoro esse programa.
3: Vamos então falar do Conselho Nacional de Política Cultural, começar falando o que é esse órgão, em que ele atua. A senhora pode dar exemplos práticos para a gente dessa atuação?
4: Todas as políticas sociais têm conselhos, conselhos para acompanhar a política pública junto do Poder Executivo, do governo, como a gente fala. Então, um conselho, e no nosso caso, um Conselho Nacional de Política Cultural, é o conselho nacional que acompanha as políticas nacionais que são construídas pelo governo federal junto com essa representação da sociedade civil, que juntos criam, acompanham, fiscalizam e deliberam coisas importantes da vida da política pública de cultura no Brasil.
3: E para a gente ter essa participação da sociedade, a gente tem eleições, então inscrições estão abertas. Então, eu queria que a senhora falasse também para a gente quem é que pode participar das eleições para esse conselho, quem é que pode se inscrever tanto para ser conselheiro quanto para votar no conselho, porque isso também está aberto,
4: isso,
3: né?
4: Isso. Isso que é o mais legal. A gente conseguiu esse ano fazer um processo totalmente online e, além dele ser online, um processo simplificado. Para você ser eleitor, você se credencia para votar na área da sua atuação. Se você é do teatro, você se credencia para votar nos conselheiros do teatro. Para você votar na música, você se credencia no lugar, lá na nossa plataforma, que vai votar nos candidatos a conselheiros nacionais da música. Para isso, você, para ser eleitor, tem que comprovar um ano de atuação. Se você atua na área, no setor, você tem um portfólio, você tem um currículo, todo mundo tem um currículo.
3: Uhum. E aí você... Quem é do setor cultural, então, sempre tem seu portfólio ali.
4: Maravilhosos, né? A produção cultural brasileira é tão intensa, então a gente tem muita gente para participar desse processo. A pessoa vai lá, comprova um ano para ser eleitor. E para ser eleito, tem que ter um pouco mais de bagagem. Então, a gente está pedindo 3 anos de comprovação de atuação no setor. Esse processo tem sido super rico, porque a gente simplificou a forma das pessoas entrarem neste lugar, que é pensar políticas públicas junto com o governo.
3: Muito bem. O processo eleitoral também, ele está garantindo aí diversidade, a representatividade no conselho, que é uma coisa muito importante, né? Quais são as regras, né, para essa diversidade? Por que que é tão importante garantir, assim, que não tenha um grupo muito homogêneo, vamos dizer assim?
4: Porque a sociedade brasileira é isso, essa diversidade maravilhosa. Então, a gente pensou em alguns condicionantes. O primeiro deles é que a gente tivesse pessoas de todas as regiões, do norte, do sul, do leste, do oeste. Ou seja, a gente precisa que as pessoas do Brasil inteiro estejam, não apenas das macro-regiões, mas pensar em chegar em representações dos interiores. Isso para nós é importante, então esse é o primeiro condicionante. E depois a gente pensou nos povos. Os povos indígenas, a gente precisa valorizar a cultura indígena do Brasil. Ela está ligada não apenas à relação com a natureza, mas com a produção cultural, com esse lugar que a gente tem tão especial. Então, temos cotas para pessoas indígenas. Nós também temos cotas para pessoas negras. Parte da fonte da beleza e da diversidade cultural brasileira reside na cultura negra. Então, é importante que a gente tenha pessoas que são ligadas a esses processos da produção da cultura negra também. E a gente está

0: ousando em duas questões. Uma delas é que ter, no mínimo, uma pessoa de cada colegiado nacional, que eu já vou explicar o que, que é, com deficiência. Nós precisamos trazer as pessoas com deficiência para esse universo da participação política. Essas pessoas precisam ser vistas na sua integralidade. Isso é uma ousadia nossa, que vai exigir também aprendizado por parte do governo. E a segunda ousadia é ter paridade. A política precisa enxergar as mulheres como lá sentadinhas à mesa e orientando a política. Então, a paridade de mulheres no Conselho, a gente está buscando e vai conquistar.
1: Agora, existe aí um edital, né, que já está disponível com todas as regras, e tem até um tutorial também para quem quiser participar como eleitor ou se candidatar, também entender melhor como fazer isso. Onde é que as pessoas podem acessar esses documentos?
0: Graças a Deus, a gente tem muitos recursos tecnológicos. A eleição é toda eletrônica. E a gente tem um portal incrível chamado Vota Cultura, onde tem recursos de acessibilidade para ampla e plena, linguagem simplificada, a letrinha está grande, e a gente precisa que a pessoa esteja no GovBR, o que é um aprendizado também para o brasileiro. Todas as coisas agora oficiais, elas estão lá no GovBR, a gente precisa dominar. Então, entrou no GovBR, se inscreveu, mandou lá, fez o upload, que é subir a documentação, você já pode estar apto para votar ou para ser votado. E aí você escolhe, você pensa, está na sua hora de contribuir com o povo brasileiro, ser conselheiro junto com a gente? Pensa nisso, gente, e vem somar com a gente também.
1: Então, só para a gente concluir, vamos dar o serviço. Até quando vão as inscrições?
0: Molezinha, molezinha. 22 de setembro, a gente está com as inscrições até dia 22 de setembro. E anota aí, é no portal do Vota Cultura. Vota Cultura. .cultura.gov.br votacultura.cultura.gov.br. É molezinha, vem com a gente participar, porque quanto mais a gente participa, mais a gente democratiza esse Brasil, e é nos conselhos que a gente precisa fortalecer também para poder fazer valer a voz do povo.
1: Muito bem, nós conversamos com Roberta Martins, secretária de Articulação Federativa e Comitês de Cultura do Ministério da Cultura. Muito obrigada, Roberta, pela
0: entrevista. Obrigada a vocês, e vem com a gente. Vota Cultura no Conselho Nacional de Política Cultural.
2: É na despedida de uma pessoa que outras podem ser salvas.
3: A doação de órgãos no Brasil depende da autorização de familiares.
2: Por isso, este mês, Setembro Verde é para lembrar sobre esse desejo. Converse com a sua família sobre a intenção de ser um doador.
4: No Brasil, cerca de 49 mil pessoas estão na fila aguardando a doação de um órgão para continuar vivendo. Dados do Ministério da Saúde apontam que cerca de 45 mil esperam por um rim. O publicitário Leandro Cavalcante fazia parte dessa fila. Ele esperou durante quase 2 anos fazendo hemodiálise para receber um rim. E fala da gratidão de voltar a ter uma vida normal.
5: Tudo tem continuidade. Então, é pensar que aquele fim daquela vida, ela pode perpetuar ou continuar em outra vida.
4: Segundo o Ministério da Saúde, o Brasil tem o maior programa público de transplante de órgão do mundo. Quase 90% dos transplantes são feitos pelo Sistema Único de Saúde, o SUS. E um único doador falecido pode salvar mais de 8 vidas e também beneficiar outras pessoas com a doação de tecidos. O nefrologista Giuseppe Gatto fala sobre quem pode ser um doador.
6: Nós temos 2 tipos de doação. Nós temos doador vivo e o doador falecido. O doador vivo, que é a família até 4º grau, seja avô, tio, primo, o primo de 1º grau, né? Irmão, pai. E nós temos o doador falecido. O nosso doador falecido é aquele que teve uma morte muito específica, que é a morte encefálica, onde o cérebro morreu, ele não funciona mais, mas todos os outros órgãos estão funcionando.
4: Leandro Cavalcante fala de um presente recebido de alguém que ele não conheceu.
7: Seja doador, a única coisa que você deixa por aqui são as coisas boas que você fez e a intensidade que você deixou as coisas para as outras pessoas.
4: No Brasil, a manifestação da vontade de doar em vida é importante, mas autorização para doar após a morte depende depende da família. Por isso, conversar com familiares é fundamental, como alerta o nefrologista Giuseppe Gatto.
6: A nossa legislação, ela define que quem escolhe se você vai doar ou não é a sua família, não é você. Então é muito importante que a gente manifeste à nossa família o interesse de ser doador.
4: O Dia Nacional de Doação de Órgãos, celebrado em 27 de setembro, foi criado para conscientizar a população sobre a importância de conversar com a família sobre a vontade de ser doador. Reportagem Cleide Lopes.
3: No Brasil, a cada grupo de 100 mil idosos acima de 80 anos, quase 3 mil foram internados por pneumonia só no ano passado, de acordo com dados do Ministério da Saúde.
2: Agora, idosos com 85 anos ou mais contam com uma nova proteção pelo SUS.
3: É a vacina Pneumo20, que já está disponível nos postos de saúde de todo o país.
2: O imunizante reduz risco de internações e de quadros graves nas idades mais avançadas, quando as infecções respiratórias costumam ser mais agressivas.
8: Nova vacina para idosos está disponível no Sistema Único de Saúde para pessoas com 85 anos ou mais. A vacina pneumocócica 20 valente conjugada, conhecida como Pneumo 20, protege contra a doença e formas graves, como pneumonia e meningite. Segundo o Ministério da Saúde, a estimativa é de que mais de 2 milhões e 300 mil pessoas façam parte do público-alvo em todo o país. A distribuição das doses começou neste mês de setembro. O envio das próximas doses vai considerar critérios como o número de pessoas que podem ser vacinadas, a média mensal de aplicações e os estoques disponíveis. Para receber o imunizante, é necessário apresentar documento que comprove a idade, sem necessidade de prescrição médica. A indicação da Pneumo 20 varia de acordo com o histórico de vacinação contra a doença. Para mais informações, acesse gov.br/saúde. Thaísa Vitória para a Voz do Brasil.
3: E essa agora vai para quem gosta de ler.
2: A plataforma Mac Livros mantém um acervo digital 100% gratuito, que reúne mais de 25 mil títulos organizados em 26 categorias temáticas.
3: A divisão permite explorar acervos específicos, como clássicos, juvenis, biografias e poesia.
9: Clássicos da literatura, best-sellers e lançamentos do mercado editorial. A Biblioteca Digital do Brasil, conhecida como Mac Livros, reúne um catálogo variado com mais de 25 mil títulos gratuitos. E a organização do acervo é feita para agradar diferentes perfis de leitores, como explica a diretora de apoio à gestão educacional da Secretaria de Educação Básica do MEC, Anita Stefani.
10: O Mac Livros tem mais de 25 categorias, então atende uma diversidade enorme de gostos. Você pode ter biografias, aventura, clássicos, obras infanto-juvenil, poesia, contos, enfim, tudo o que você precisar está no Mac Livros.
9: Somando mais de 450 mil horas de leitura, o que equivale a 51 anos, a plataforma registra forte engajamento. Entre os destaques dos mais procurados está Torto Arado, de Itamar Vieira Júnior. A diretora Anita Stefani faz uma sugestão de leitura.
10: Olha, eu acho que o que eu mais gostei de ler foi o Vegetariana, que tá super em voga, né? Porque ganhou, inclusive, prêmios e tal. E ele tá disponível no Mac Livros. Mas é também interessante ver e um tipo de literatura que eu não conhecia tanto, que é a literatura de quadrinhos. E que tem alguns exemplares disponíveis e que é interessante ler pelo Mac Livros.
9: Para saber como usar e outros detalhes sobre o Mac Livros, acesse agora mesmo gov.br/mec. Reportagem Gilberto Evangelista.
2: E essas foram as notícias do governo federal.
3: Uma realização da Secretaria de Comunicação Social da Presidência da República.
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3: Fique agora com as notícias do Poder Judiciário e do Congresso Nacional. Uma boa noite.
2: Boa noite, até amanhã.
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13: STF vai decidir se crise humanitária pode dispensar visto para reunião familiar no Brasil.
14: Para o STJ, famílias acolhedoras mantêm guarda provisória de crianças, mesmo após saírem do programa.
13: O governo federal vai apurar falhas da Uber e da 99 no atendimento a idosos e pessoas com deficiência.
14: Boa noite, eu sou Arthur Filho.
13: E eu sou Walter Lima.
14: Supremo Tribunal Federal vai decidir se situações de crise humanitária podem justificar a dispensa de visto para permitir a reunião familiar de estrangeiros no Brasil.
13: O julgamento, ainda sem data definida, vai orientar os limites da atuação do Poder Judiciário em situações nas quais exigências migratórias entram em conflito com direitos fundamentais, especialmente o direito à convivência familiar em contextos de crise humanitária. Fernanda Porto.
15: O caso envolve um cidadão do Haiti que vive no Brasil e pediu autorização para que a esposa e a filha pudessem entrar no país sem a apresentação do visto. O pedido foi negado pelo Tribunal Regional Federal da 4ª Região. No recurso apresentado ao Supremo, o Ministério Público Federal argumentou que o direito à reunião familiar deve ser preservado, especialmente quando dificuldades administrativas impedem, na prática, que o estrangeiro consiga solicitar o visto. Em sessão plenária virtual, o STF reconheceu por unanimidade a repercussão geral da questão. Isso significa que a decisão será tomada no julgamento do mérito, que deverá orientar casos semelhantes em todo o país.
14: Famílias acolhedoras que saíram do programa público de acolhimento podem continuar com guarda provisória de crianças.
13: Essa decisão é do STJ ao manter crianças com 3 famílias acolhedoras na cidade mineira de Itapeva. Fátima Uchoa.
16: Os ministros consideraram os vínculos socioafetivos ao longo de mais de 2 anos de convivência entre as crianças e as famílias acolhedoras. Segundo a relatora no STJ, ministra Nancy Andrighi, as medidas de proteção previstas no Estatuto da Criança e do Adolescente e no Sistema Nacional de Adoção e Acolhimento visam a atender o superior interesse da criança e do adolescente. E o juiz não pode basear a transferência para abrigos públicos sem haver riscos para as crianças. A guarda provisória com as famílias acolhedoras vale até o julgamento da ação que pode retirar o poder familiar dos pais biológicos.
14: Começou hoje a Semana Nacional da Execução Trabalhista.
13: Durante 5 dias, os tribunais regionais do trabalho vão concentrar esforços para garantir o pagamento de direitos reconhecidos pela Justiça. Repórter Nídia Rios.
17: Já pensou ganhar uma ação trabalhista e não receber o valor devido? É justamente para evitar situações como essa que a Justiça do Trabalho promove todos os anos a Semana Nacional da Execução Trabalhista. A 16ª edição da campanha será realizada entre os dias 14 e 18 deste mês, em todos os 24 tribunais regionais do trabalho do país. Quem tem uma ação trabalhista nessa fase pode procurar a vara do trabalho da sua região ou entrar em contato com um advogado que acompanha o caso.
14: Governo vai apurar falhas da Uber e da 99 no atendimento a idosos e pessoas com deficiência.
13: A medida atende a uma recomendação feita pelo Ministério Público Federal. Vanessa Pereira.
18: A Secretaria Nacional do Consumidor, a Senacom, acatou a recomendação e vai apurar casos de cancelamento de viagens motivados pela idade avançada do passageiro ou pela presença de equipamentos assistivos, como cadeira de rodas, bengalas, muletas e cães-guia. A secretaria, que integra o Ministério da Justiça e Segurança Pública, já notificou as empresas Uber e 99 para que esclareçam quais medidas adotam quando há recusa de transporte nesses casos. A recomendação do MPF também foi encaminhada às 2 empresas, que ainda não informaram quais providências pretendem tomar.
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14: A você, uma boa noite.
13: E até amanhã.
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19: Eu sou Paula Groba.
20: E eu sou Humberto Pinheiro.
19: E estes são os destaques de hoje do Jornal do Senado, que começa agora.
20: Projeto de Lei Orçamentária 2027 chega ao Congresso com reajustes travados pelo arcabouço fiscal e regra de ouro.
19: Regulação das redes sociais divide especialistas em audiência no Senado.
20: Um terço dos alunos do ensino médio já apostou em bets, segundo pesquisa.
19: Boa noite.
20: Boa noite.
19: As bets já fazem parte da rotina de muitos jovens brasileiros. Uma pesquisa da Frente Parlamentar Mista da Educação revelou que um terço dos estudantes do ensino médio já apostou em jogos online.
20: Diante desse cenário, um projeto do Senado quer diminuir o apelo das apostas e reforçar a proteção de quem está mais vulnerável a esse tipo de jogo. Repórter Raíssa Abreu.
21: Uma pesquisa da Frente Parlamentar Mista da Educação, em parceria com o Instituto Equidade.info, mostrou que 9,5% dos estudantes brasileiros de 11 anos já fizeram apostas online. A proporção aumenta com a idade. E entre os alunos do ensino médio, um a cada três estudantes já teve experiência com bets. Foram ouvidos, entre agosto e setembro, 1.912 estudantes de 191 escolas públicas e privadas no país. Para diminuir o apelo das plataformas de apostas online proibidas para menores de 18 anos, especialmente junto aos grupos mais vulneráveis, a Comissão de Ciência e Tecnologia do Senado acaba de dar parecer favorável a um projeto que amplia as restrições à publicidade e ao patrocínio das bets. A proposta foi apresentada pela senadora Damaris Alves, do Republicanos do Distrito Federal, e por outros seis senadores que fazem parte da Frente Parlamentar Mista da Saúde Mental.
22: É um projeto construído a várias mãos. Eu só tenho a honra de ser a primeira signatária, mas foi construído com especialista, com a participação de parlamentares, Câmara e Senado, um corpo técnico extraordinário, e a gente está preocupado realmente com essa questão da saúde mental por causa do vício nos jogos de apostas.
21: O objetivo do projeto é limitar o que chama de publicidade predatória, aquela focada no sofrimento humano. Para isso, propõe restringir a propaganda de bets em rádios, TVs, uniformes esportivos, redes sociais, eventos culturais, plataformas de streaming e campanhas com influenciadores digitais. De acordo com informações do Ministério da Saúde, os atendimentos na rede pública relacionados a jogos e apostas cresceram 140% entre 2018 e 2025. Em julho, diante do aumento dos casos de endividamento e até de suicídio associados aos jogos, o Ministério da Fazenda determinou que a publicidade das apostas viesse acompanhada de advertências sobre os riscos envolvidos, a exemplo do que acontece com a propaganda de cigarros e bebidas. A proposta deve ser votada no plenário.
19: O projeto de lei orçamentária de 2027, que chegou ao Congresso, prevê o preenchimento de mais de 48 mil cargos vagos e a criação de 4.704 novas vagas no setor público federal.
20: Mas o ritmo dessas nomeações e a realização de novos concursos terão que respeitar as travas do arcabouço fiscal, que limitam o crescimento real das despesas com pessoal a, no máximo, 0,6% ao ano. Os detalhes na reportagem de Douglas Castilho.
23: A proposta orçamentária atual reserva ao todo 3,84 bilhões para a criação e o preenchimento de cargos públicos em 2027. No entanto, pelas regras fiscais em vigor, chamadas de arcabouço fiscal, o crescimento real do gasto com servidores de cada poder não pode passar de 0,6% acima da inflação ao ano, quando as contas estiverem no vermelho. Além desse mecanismo, o consultor de orçamento do Senado Federal, Sérgio Machado, explicou que a autorização não gera obrigação de contratar.
24: É uma autorização legislativa e orçamentária para a realização de determinadas despesas com pessoal. Ele não se confunde com dotação orçamentária e muito menos apresenta uma despesa de execução obrigatória.
23: O projeto de orçamento já prevê gastos acima do permitido em quase 53 bilhões de reais com despesas de salários e aposentadorias. Isso exigiria a aprovação de um projeto de lei de crédito suplementar para cumprir outro limite fiscal. fiscal, a chamada regra de ouro, norma constitucional que impede a dívida do Estado para pagar esse tipo de gasto.
19: O país já tem pelo menos 36 casos de sarampo confirmados, com maior concentração em São Paulo. No Amazonas, parte dos casos tem origem no Peru, que enfrenta um surto da doença.
20: No Senado, a preocupação com o desenvolvimento de vacinas de importância estratégica para o país levou à criação de uma subcomissão. As informações com o repórter Pedro Pincer.
0: Depois de 36 semanas avaliadas, São Paulo totalizou 32 ocorrências, sendo duas infecções novas na semana mais recente. Simultaneamente, o Amazonas confirmou 3 casos importados do Peru na cidade de Tabatinga. O quadro acende um alerta para a vigilância epidemiológica, especialmente em áreas de fronteira, em meio a surtos da doença em outros países das Américas. Mas desde 2024, o Brasil é considerado pela Organização Pan-Americana de Saúde um território livre de sarampo, como ressaltou o senador Marcelo Castro, do MDB do Piauí, ex-ministro da Saúde.
1: Enquanto notamos aumento alarmante de casos de sarampo em outras partes do mundo, no Brasil, reforçamos a vigilância e promovemos ampla cobertura vacinal visando prevenir surtos e garantir a proteção para todos. Infelizmente, não podemos deixar de mencionar o período sombrio que vivemos recentemente, quando o negacionismo em relação às vacinas permitiu que doenças antes eliminadas, como o sarampo, voltasse a ser um problema.
0: A Comissão de Ciência e Tecnologia aprovou em agosto a criação de uma subcomissão permanente para acompanhar o desenvolvimento científico e tecnológico de vacinas de interesse nacional. O colegiado deverá acompanhar pesquisas, projetos estratégicos, financiamento e produção de vacinas, além de promover o diálogo entre pesquisadores, empresas, órgãos públicos e agências de fomento. Hoje, a vacina contra o sarampo faz parte do Calendário Nacional de Vacinação do SUS para pessoas de 12 meses a 59 anos. Quando há circulação do vírus, porém, o Ministério da Saúde recomenda ainda a aplicação da chamada dose zero em bebês a partir de 6 meses.
19: E os limites para a regulação das redes sociais sem restringir a liberdade de expressão foi tema de discussão em uma audiência pública do Conselho de Comunicação Social do Congresso.
20: Especialistas divergiram sobre a necessidade de regras mais rígidas para combater abusos e o risco de restrições excessivas. A reportagem é de Yasmin Rodrigues.
5: Até onde regular as redes sociais sem transformar a moderação de conteúdo em censura? Essa foi uma das principais questões levantadas durante a audiência pública do Conselho de Comunicação Social do Congresso. Um dos problemas apontados durante a audiência foi a falta de transparência das próprias plataformas. A diretora do Internet Lab, Fernanda Campanucci, afirmou que as regras utilizadas pelas empresas são genéricas e devem ser mais transparentes.
6: Transparência real sobre os critérios de moderação. Só vai funcionar se tiver essa transparência real. Na prática, os termos das plataformas são genéricos demais. Como ela regula o seu espaço, as regras que ela define. Isso deixa um limbo, tanto para o usuário quanto para o moderador.
5: A audiência também discutiu o que se espera de uma eventual regulação. A presidente do Conselho, Patrícia Blanco, destacou que as contribuições apresentadas durante o debate podem ajudar o Congresso na construção dessas regras.
7: Que esses registros, essas contribuições possam ajudá-los na hora da decisão, para que a gente tenha um ambiente digital, que a gente consiga, de fato, excluir as questões relacionadas a discurso de ódio, à intolerância, à desinformação.
5: Mas a criação de novas restrições também recebeu críticas. Para o diretor do Instituto Civis, Jamil Assis, o Congresso precisa ter cautela antes de estabelecer novas regras para as plataformas.
25: A gente está legislando em um assunto que ainda a gente mede e avalia muito mal, muito novo. É imprudente empilhar restrições sobre o objeto que a gente ainda não sabe medir de maneira adequada.
5: O desafio colocado no debate é encontrar um modelo de regulação capaz de estabelecer parâmetros para a atuação das empresas sem retirar dos usuários o direito à informação e à manifestação.
20: Com edição de Paulo Agrova e trabalhos técnicos de Eliseu Caires, o Jornal do Senado fica por aqui. Acompanhe agora as notícias da Câmara dos Deputados. Boa noite.
19: Boa noite e até amanhã.
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3: Projeto proíbe propaganda sexual em eventos com crianças e adolescentes.
4: Avança a proposta que amplia políticas de acessibilidade no ensino superior.
3: Deputados analisam sugestões que regulamentam plataformas de conteúdo.
8: Boa noite. Continuamos hoje com o projeto de gravação de edições do jornal Câmara dos Deputados em emissoras da Rede Câmara de Rádio. Este programa está produzido diretamente da cidade de Parauapebas, com a participação do colega Francesco Costa, da Rádio Câmara de Parauapebas. Eu sou Márcio Aquilissardi, bem-vindo, Francesco.
9: Boa noite, Márcio. Obrigado, Márcio. Uma honra profissional participar da apresentação desta edição do jornal Câmara dos Deputados, dentro da Voz do Brasil. Vamos agora às notícias da Câmara dos Deputados. Eli Borges, do Republicanos, do Tocantins, celebra a retirada de pauta do projeto que trata liberdade democrática e religiosa nas plataformas digitais. Segundo o deputado, a proposta poderia restringir a liberdade de expressão.
10: Esse PL 2630 de 2020, ele faria um ataque muito forte nas plataformas digitais, que a partir disto, as plataformas não poderiam fazer determinadas divulgações. Por exemplo, não poderia, a sociedade não poderia questionar ministros do Supremo, não poderiam questionar o presidente da República, porque as plataformas seriam vigiadas num colegiado que viriam de setores do governo.
8: Eli Borges observa ainda que a proposta comprometia a liberdade religiosa, que considera um direito fundamental. O deputado destaca que a mobilização da bancada evangélica foi fundamental para a retirada do projeto de pauta.
9: Maurício Neves, do PP de São Paulo, quer proibir órgãos públicos e empresas de contratar ou patrocinar serviços de pornografia com recursos próprios ou dinheiro proveniente de repasses governamentais. O texto veta ainda parcerias e incentivos públicos para plataformas de conteúdo adulto.
8: Maurício Neves explica que o projeto impede o uso de verbas institucionais para financiar conteúdos sexualmente explícitos. O texto prevê ainda multas, perda de benefícios fiscais e impedimento de contratar com o poder público para empresas que descumprirem as regras.
2: Meio Ambiente.
9: Silvio Costa, filho do Republicanos de Pernambuco, apoia a criação de uma CPI para investigar, apurar casos de crueldade contra animais. A ideia é investigar também o uso de plataformas digitais para divulgar ou incentivar esse tipo de crime.
8: A comissão deve ainda identificar possíveis grupos organizados, avaliar falhas na apuração desses crimes e discutir medidas para fortalecer a proteção aos animais. Segundo Silvio Costa Filho, o objetivo é combater a violência, sem tratar da regulamentação da liberdade de expressão nas redes sociais.
2: Segurança Pública.
9: Sargento Faul, do PL do Paraná, é autor do projeto de lei que permite à polícia e ao Ministério Público acessar o monitoramento de presos com tornozeleira eletrônica. De acordo com o deputado, o objetivo é agilizar investigações e evitar a prática de novos crimes.
26: Para te dar um exemplo, um crime acontece, um homicídio acontece em determinado local. Para saber se uma pessoa que é suspeita passou por ali ou não, e essa pessoa usa tornozeleira eletrônica, é preciso de uma ordem judicial. Isso pode atrasar em muitas horas a obtenção dessa informação. O meu projeto permite que policiais e o Ministério Público ali mesmo já tenham dados junto ao centro de monitorização para poder saber se aquele criminoso passou ali.
8: Na opinião de Sargento Faur, o projeto facilita o trabalho policial ao permitir consultas mais rápidas sobre a localização e os trajetos registrados pelas tornozeleiras. O projeto foi aprovado pela Câmara e agora tramita no Senado, onde o deputado articula apoio para a votação do texto.
9: Dal Barreto, do União da Bahia, defende a aprovação de projetos que impõem novas restrições a condenados por crimes sexuais contra crianças e adolescentes. O texto prevê áreas de afastamento para impedir a aproximação das vítimas e de locais frequentados por menores.
8: Dal Barreto afirma que o principal objetivo é reduzir o risco de novos crimes após a saída da prisão. A proposta proíbe o contato digital com menores de 14 anos e o exercício de atividades profissionais voltadas a jovens dessa faixa etária.
2: Justiça.
9: Avança na Câmara. Projeto que proíbe propagandas com apelo sexual em eventos de livre acesso a crianças e adolescentes. A repórter é Silvia Munhato.
12: A Comissão do Esporte da Câmara dos Deputados aprovou proposta que proíbe a exibição de propagandas com apelo sexual, erotização ou conteúdo sexualmente explícito em eventos esportivos ou recreativos de livre acesso ao público. A regra também vale para as transmissões desses eventos. O texto foi aprovado na versão sugerida pela relatora, deputada Helena Lima, do PSD de Roraima, para um projeto de 2003 e outros 91 projetos analisados em conjunto. Enquanto o texto original proibia anúncios com apelo sexual em todos os meios de comunicação, a relatora limitou a medida aos ambientes esportivos e recreativos. Para ela, a medida protege o público vulnerável sem criar regras que prejudiquem a liberdade de expressão.
13: Criança tem que viver a infância, adolescente precisa ser protegido em sua fase de desenvolvimento. Quando esse conteúdo aparece em estádio, em evento e na TV ou na internet, ele chega a milhões de pessoas, inclusive a menores de idade. Então ela ajuda a proteger os pais irresponsáveis e ela também cobra a responsabilidade de quem anuncia, de quem organiza e também quem transmite esses eventos.
12: Pela legislação atual, programas de TV e espetáculos precisam exibir a classificação indicativa por idade, mas as peças publicitárias não passam por classificação. Pela medida, o descumprimento da regra será considerado publicidade abusiva. Com isso, as empresas infratoras sofrerão as punições administrativas e civis que já existem na legislação de proteção do consumidor e de crianças e adolescentes. O projeto que proíbe a exibição de propagandas com apelo sexual em ambientes de livre acesso ao público será analisado pelas comissões de comunicação e de Constituição e Justiça. Em seguida, será apreciado pelo plenário. Da Rádio Câmara de Brasília, Silvia Minhato.
2: Trabalho.
14: Mauro Benevides Filho, do União do Ceará, apoia a proposta de emenda à Constituição que reduz de 44 para 36 horas semanais a jornada de referência para o piso da enfermagem. Segundo o deputado, a mudança aumenta a complementação paga porque o cálculo passa a considerar uma jornada menor.
15: Qual é o benefício? O valor remuneratório de complementação financeira que eles recebem hoje sobre 44 horas, vamos dizer, R$ 700, R$ 800, com a redução para 36 horas, esse benefício vai aumentar para 1.200, 1.300. Ou seja, é um impacto direto na remuneração, vai estimular mais ainda a enfermagem brasileira, a todo um acompanhamento da enfermagem comigo aqui na Câmara dos Deputados, aqui no Congresso Nacional. E eu, portanto, apresentei a emenda constitucional 127, que encontrou 10,6 bilhões de reais para pagar o piso da enfermagem em todo o território brasileiro.
9: Mauro Benevides Filho relata que a proposta previa inicialmente uma jornada de 30 horas, mas foi ajustada para 36 horas para reduzir o impacto financeiro. A mudança já foi aprovada pela Comissão de Constituição e Justiça do Senado e aguarda a inclusão na pauta de votações do plenário.
2: Economia.
14: Jefferson Campos, do PL de São Paulo, pede a votação da proposta que reformula a cobrança do IPVA e impõe teto de gastos para órgãos públicos. O texto limita a alíquota do IPVA a, no máximo, 1% do valor venal do automóvel e passa a calcular o imposto com base no peso do veículo.
9: A proposta também estabelece limites orçamentários para despesas com publicidade institucional e fixa um teto para os gastos do Poder Legislativo e dos Tribunais de Contas. Segundo Jefferson Campos, a medida busca garantir maior responsabilidade fiscal na administração pública.
14: Paulo Litro, do União do Paraná, defende o projeto que aumenta de R$ 81 mil para R$ 130 mil reais o limite de faturamento do microempreendedor individual. A mudança permite que pequenos empreendedores ampliem a receita sem perder o enquadramento como MEI.
9: A proposta, que tem o apoio de Paulo Litro, também amplia de 1 para 2 o número de empregados que podem ser contratados pelo microempreendedor. Cada funcionário deverá receber um salário mínimo ou piso salarial da categoria profissional.
14: Beto Preto, do PSD do Paraná, quer extinguir o conselho que hoje analisa recursos de empresas e contribuintes contra cobranças de impostos federais. Ele explica que esses casos passariam a ser julgados diretamente pela Justiça Federal, inclusive os processos que já estão em andamento.
9: Para Beto Preto, a mudança reduz a morosidade, aumenta a segurança jurídica e evita a duplicidade de julgamentos entre a esfera administrativa e judicial. O deputado acredita que a proposta preserva o contraditório, a ampla defesa e o devido processo legal dos contribuintes.
2: Agricultura.
11: Tião Medeiros, do PP do Paraná, apoia o projeto que garante indenização a produtores rurais por perdas de produtos perecíveis causadas por interrupções no fornecimento de energia elétrica. A proposta obriga as concessionárias a analisar o pedido de ressarcimento em até 30 dias.
9: Tião Medeiros argumenta que apagões e oscilações na rede provocam prejuízos recorrentes no campo, com perda de leite, peixes, vacinas e alimentos refrigerados. Segundo ele, a medida reforça a responsabilidade das distribuidoras e incentiva um serviço mais eficiente nas áreas rurais.
2: Ciência e tecnologia.
11: Altineu Cortes, do PL do Rio de Janeiro, sugere a criação de uma frente parlamentar em defesa do Programa Espacial Brasileiro. De acordo com o deputado, o objetivo é impulsionar projetos voltados ao fortalecimento do setor espacial e da inovação tecnológica no país.
9: Altineu Cortes acredita que o colegiado pode contribuir com a estabilidade orçamentária para as ações da Agência Espacial Brasileira. Para ele, o desenvolvimento de áreas como telecomunicações e monitoramento climático reforçam a soberania nacional.
2: Esporte.
11: Vinícius Gurgel, do PL do Amapá, destaca a aprovação na Câmara de projeto que cria o regime especial de tributação para associações desportivas, sem fins lucrativos. O texto enviado ao Senado estabelece cobrança unificada de tributos com alíquota de 5% sobre a receita bruta.
9: Vinícius Gurgel ressalta que a medida estimula o financiamento de modalidades olímpicas e paralímpicas. As entidades que investiram continuamente em pelo menos 6 modalidades poderão abater parte desses gastos nos tributos devidos.
2: Educação.
11: Alice Portugal, do PCdoB da Bahia, comemora a aprovação na Câmara de projeto que proíbe cursos de graduação à distância na área da saúde e de educação física. A deputada considera que a formação desses profissionais exige atividades práticas e contato direto com pacientes e equipamentos.
16: É possível formar um contador, até um licenciado para ensinar nas diversas regiões longínquas desse país à distância, contanto que sejam cursos com controle, com aulas semipresenciais, com monitoria. Mas em saúde é algo difícil, porque como ensinar a um enfermeiro como aplicar um injetável no quadrante superior do glúteo esquerdo à distância? Como saber sem tocar para o aprendizado? As tecnologias em saúde são extremamente dinâmicas e complexas, e é preciso que o estudante tenha contato direto com a evolução dessas tecnologias.
9: Alice Portugal avalia que a mudança contribui para melhorar a qualificação dos profissionais que atendem a população. Ela alerta que o alto número de matrículas à distância em cursos que exigem laboratórios e contato com tecnologias pode comprometer a formação dos profissionais.
2: Comissões.
11: Aprovada na Comissão de Educação da Câmara, prevê a divulgação de dados sobre estudantes com deficiência no ensino superior. A ideia é aperfeiçoar as políticas públicas de inclusão e acessibilidade. A repórter Mônica Tati tem os detalhes.
17: Proposta aprovada pela Comissão de Educação da Câmara dos Deputados quer melhorar informações sobre estudantes com deficiência no ensino superior. O projeto determina a coleta e a divulgação sistemática de dados sobre o acesso, a permanência, a conclusão e a evasão de pessoas com deficiência nas universidades. O relator na Comissão de Educação, o deputado Ismael, do PL de Santa Catarina, destacou que o INEP, o Instituto Nacional de Estudos e Pesquisas Educacionais Anísio Teixeira, já realiza o levantamento dessas informações, mas falta uma sistematização específica para esses dados.
18: Na sinopse estatística da educação superior, anualmente publicada pelo INEP, já se encontram informações sobre o número de matrículas em curso de graduação das pessoas com deficiência por sexo e tipo de deficiência em cada município brasileiro. Não há, contudo, especificação por instituição de educação superior ou o cálculo de indicadores de permanência, conclusão e evasão, embora nos questionários do referido censo sejam coletados dados por aluno, curso e instituição que permitam esse detalhamento.
17: O deputado Ismael ressalta que a abrangência dos dados do censo é ainda maior do que a prevista no projeto original, pois inclui todas as instituições de educação superior, públicas e privadas, e não apenas as universidades federais e estaduais. No entanto, falta a organização desses dados para auxiliar na criação de políticas inclusivas. O deputado propôs que não seja criada uma nova lei, mas que as obrigações da União na divulgação dos dados referentes ao ensino superior sejam incluídas no capítulo do Estatuto da Pessoa com Deficiência, que trata do direito à educação. As informações divulgadas deverão subsidiar o planejamento, a implementação, o monitoramento e a avaliação de políticas públicas governamentais voltadas para a inclusão e acessibilidade. A proposta, que dispõe sobre a coleta e a divulgação de dados de pessoas com deficiência no ensino superior, ainda será analisada pelas Comissões de Defesa dos Direitos das Pessoas com Deficiência e de Constituição e Justiça. Se for aprovada, segue para a apreciação do Senado. Da Rádio Câmara de Brasília, Mônica Tati.
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2: Direitos Humanos.
6: Acácio Favacho, do MDB do Amapá, apresentou o projeto que obriga companhias aéreas a conceder desconto mínimo de 80% na passagem de quem precisa viajar por motivo de morte de um familiar. A tarifa humanitária vale para deslocamentos destinados a velório ou sepultamento.
21: A proposta de Acácio Favacho também assegura a remarcação sem multa, crédito ou reembolso integral quando o falecimento ocorrer antes da viagem. O parlamentar afirma que as medidas diminuem as barreiras enfrentadas pelo passageiro durante o período de luto.
2: Saúde.
6: Projeto de Kleber Verde, do MDB do Maranhão, assegura aos pacientes e seus responsáveis o acesso integral a informações sobre medicações administradas na rede de saúde pública e privada. A proposta exige o detalhamento de dados como lote, dosagem, validade e nome do profissional responsável.
21: De acordo com Kleber Verde, casos de urgência e UTI deverão contar com a presença de ao menos 2 profissionais de enfermagem para aplicação de medicamentos. Na visão dele, a medida busca evitar fraudes, erros e tragédias no ambiente hospitalar.
6: Eunício Oliveira, do MDB do Ceará, apoia o trabalho da Frente Parlamentar em defesa da Política Nacional de Plantas Medicinais e Fitoterápicos. O deputado informa que o objetivo do colegiado é incentivar pesquisas.
21: A iniciativa também visa apoiar a produção e ampliar o uso de plantas medicinais e fitoterápicos na saúde pública. No entendimento de Eunício Oliveira, a Frente Parlamentar contribui para o aproveitamento sustentável da biodiversidade brasileira e para o fomento à agricultura familiar.
6: Termina agora esta edição especial do Jornal Câmara dos Deputados, produzida e apresentada pela Rádio Câmara de Brasília, em parceria com a Rádio Câmara de Parauapebas, integrante da Rede Câmara de Rádio.
21: Eu agradeço ao Francesco e a toda a equipe da Câmara de Vereadores de Parauapebas pelo excelente trabalho conjunto.
6: Obrigado à Câmara dos Deputados por esta oportunidade. Esse programa teve trabalhos técnicos de Everson Urani e apresentação de Márcio Aquilissade e Francesco Costa. Boa noite.
21: Muito boa noite. O Jornal Câmara dos Deputados volta amanhã. Você fica agora com o Minuto do TCU.
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22: Será que a comunicação da sua marca está ignorando o público que mais cresce no Brasil? Hoje, toda marca quer a atenção da geração Z, mas muitas acabam ignorando o consumidor maduro. Pessoas acima dos 50 anos movimentam mais de R$1,5 trilhão de reais por ano na economia brasileira. São consumidores ativos, conectados e com alto poder de compra. Mas quando esse público não se vê representado pelas marcas, a conexão simplesmente não acontece. Por isso, antes de definir a próxima campanha, vale uma reflexão. A sua comunicação conversa com quem realmente compra o seu produto? Quer entender melhor o comportamento do consumidor e tomar decisões de marketing mais estratégicas? Acesse negóciossc.com.br.

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15: Opa, e voltamos nós, ou estamos nós, ou as duas coisas ao mesmo tempo com Aspirações de Pi. Dia desses assisti Homem com H. Biografia de Ney Matogrosso, maravilhosa, interpretação tão falada. De Jesuíta Barbosa, que é um ator fantástico. Tá muito bem no papel do Ney Matogrosso. Melhor ainda é a história do Ney. Impressionante o tamanho, a grandiosidade de Ney Matogrosso. Recomendo que você assista. Tenho certeza que você que é fã vai adorar. E você que não é, por favor, se permita. Vá despido, que aliás, tem bastante no filme. Mas vai gostar, desde que tenha bons olhos, boas percepções para receber tudo aquilo. O Ney sempre foi um transgressor, mas do lado bom. Ele cutucou, ele cutuca, mas não de forma tendenciosa, de forma muito rancorosa. Ao contrário, tem uma leveza de ser e tem, acima de tudo, uma demonstração plena do quanto é relevante e importante ser único. É o caso dele. A obra de arte A Vida de Ney Matogrosso nos mostra muito sobre o ser humano, suas diferenças e do respeito a cada um. Vamos ouvir agora uma das obras de Secos e Molhados com Ney Matogrosso. Sangue Latino na Atlântida. Aí,
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2: Já reparou que alguns restaurantes estão sempre lotados, mesmo sem fazer promoções? Muitas vezes o motivo não está no cardápio, está na experiência. Cada vez mais as pessoas escolhem lugares que oferecem algo além da comida. Um evento temático, música ao vivo, uma harmonização, qualquer experiência que torne aquele momento diferente. E sabe o que acontece? O cliente não só volta, como também recomenda o lugar para outras pessoas. Em um mercado cada vez mais competitivo, proporcionar uma boa experiência pode ser um diferencial tão importante quanto um bom cardápio. Quer descobrir tendências do seu segmento para atrair mais clientes? Acesse negóciossc.com.br.
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4: Opa! Inevitavelmente existem compositores com uma capacidade de escrita impressionante. São frasistas. Uma, para ser sincero, não espero de você mais do que educação. Isso é um absurdo de lindo. Eu presto atenção no que eles dizem, mas eles não dizem nada. Eu não vim até aqui para desistir agora. Ei, mãe, eu tenho uma guitarra elétrica. O Papa é pop. Aliás, esse Papa não é pop. Ainda não encaixou, não sei. A gente estava tão acostumado com outro Papa, o Francisco. Esse agora não encaixou ainda assim. Bom, mas também não é esse o assunto. O assunto são as frases do genial e impressionante Humberto Gessinger. Por favor, é uma frase mais espetacular que a outra. Faça isso. Pegue a obra do Engenheiros do Havaí e fique ali, ouvindo, atento a tudo que, ao contrário do que é dito nesta frase, eu presto atenção no que eles dizem, mas eles não dizem nada. Engenheiros do Havaí, através de Humberto, diz muito. Agora nós vamos ter um exemplo, mas existem outros tantos que você, por favor, se delicie. Vá ouvir, por favor, se aproprie e se permita com Engenheiros do Havaí. Agora, um exemplo. Aqui na Atlântida, Engenheiros do Havaí com Humberto Gessinger, este monstro. Aí está.
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4: Opa, e o tempo? Aquela coisa que tanto se fala, existem músicas que são atemporais. Portanto, todo tempo é tempo, qualquer momento é momento. Agora, eu tô fazendo essa introdução porque, dia desses, ouvíamos e cantávamos com a turma toda da rádio uma canção maravilhosa. No entanto, tem uma frase específica que fiquei eu pensando, além do título, ela também fica difícil para quem hoje tem seus 15 anos entender e referenciar. O nome da música é O Poeta Está Vivo, então quem hoje tem 15 anos já começa por aí e não viu O Poeta Vivo. E a frase da música diz: "Baby, compre o jornal e vem ver o sol." Aí ficou mais difícil ainda para quem tem 15 anos, porque sequer viu, ou presenciou, ou comprou o jornal. Não viu nem os pais comprando o jornal. No entanto, isso não desmerece em hipótese alguma música. A poesia acima de tudo, a melodia, a letra e o que representa. Essa é uma música belíssima. E se você não viu alguém comprando o jornal, não viu alguém lendo um jornal, não se preocupe. O que importa é que Cazuza era um monstro e vai continuar sendo. E agora a gente vai ouvir esta obra em homenagem a ele. Barão Vermelho, O Poeta Está Vivo. Aqui na Atlântida.

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2: É, pra você que tá ligado aqui na Atlântida, essa é a rádio das nossas vidas, é a melhor vibe do FM depois do horário político obrigatório no ar. Aqui estamos de volta com o nosso cafezão, estamos começando o cafezão no 100.9, pra galera que tá pela

aplicativo ou pelo site da Atlântida SC. Nós já começamos o cafezão no horário tradicional, ali 7 horas, então tem música e você tem a sua opção aí de no FM acompanhar as propostas no horário político obrigatório ou de seguir aqui com música e a programação normal da Atlântida pelo aplicativo ou pelo site. Você pode espelhar o aplicativo aí no rádio do seu carro e seguir de música seu trajeto, seu itinerário, indo e voltando aqui na programação da Atlântida. Eu sou Celo Menezes, estou chegando com o cafezão aqui na sua primeira hora. 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Então aqui os parceiros do nosso cafezão na Atlântida, desde já 7h27, vamos começar assim, ó. Fazendo Blink 182, tá bom? Miss You, 489-9188-1009, WhatsApp interativo tá no ar, tá on, tá bom? Hoje é o dia do cliente, é diferente do dia do consumidor, tá ligado? É pra você, cliente, tamo junto na parceria, bom dia!

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2: 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Bom dia.
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25: Esses dias eu estava assistindo um vídeo do Jorge Gastaldi, manezinho da ilha, que filosofa sobre várias questões muito interessantes. E nesse dia ele estava dissertando, né, sobre o tempo da vida. Quando sabemos que temos pouco tempo, nada das coisas que fazemos todos os dias nos fazem falta. O que sentimos é que queríamos mais tempo para passar com as pessoas que gostamos. Pede-se a vontade de assistir um vídeo de 10 minutos sobre como desenferrujar uma frigideira. Aliás, a gente nem mais quer assistir vídeos nas redes. Então, por que gastamos tanto tempo fazendo isso quando está tudo bem? Quando a vida está em jogo, os valores mudam completamente.
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28: Estamos de volta com o nosso cafezão aqui na Atlântida. Essa é a rádio das nossas vidas. 17 minutos para as 8 horas da manhã. 13 graus é a temperatura. Terça-feira nublada na Grande Floripa. Tamo junto. Vou repetir aqui. 489-9188-1009. Vamos aqui, bom.

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2: É pra fechar aqui mais um bloco legal de música do nosso cafezão na Atlântida, Rádio das Nossas Vidas, a melhor vibe da FM, terça-feira. Vou pedir aqui do Alan, o Alan. Tá nos ouvindo pelo aplicativo em Igrejinha, no Rio Grande do Sul. Tá ligadão com a gente aqui, obrigado pelo carinho da audiência. Ele teve Paradise City do Guns N' Roses, foi pedido da Jussara Ekel. Tá ligada com a gente aqui, chamando pelo WhatsApp no 48 99188-1009. Interagindo, né, galera que manda aquele salve, aquele alô, aquele bom dia. Tá na resenha, tá no papo aqui. Quem sabe fatura presente, é a caneca do cafezão. E tem ainda a travesseira da Altenburg, é só presente legal. 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Antes de eu disparar aqui o intervalo, vou até trocar a trilha aqui, que é pra você entrar no clima. 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Então reúna aí a família, os amigos, pra você experimentar os sabores da culinária alemã e brindar o som animado de Emprozet. Ingressos que já estão disponíveis no site oficial da festa para você celebrar a tradição na 41ª edição da Oktoberfest Blumenau.

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2: 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Face a Face está informando, agora 8:02.
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4: É isso, estamos de volta com o nosso cafezão aqui na Atlântida. Essa é a rádio das nossas vidas, é a melhor vibe da FM. Hoje é terça-feira, 15 de setembro de 2026, 15 graus a temperatura em Floripa nesse momento, tempo nublado. O sol nem tenta aparecer, bastante neblina nesse momento, pelo menos aqui nos altos do Morro da Cruz, onde fica o estúdio da Atlântida. 15 graus, como eu falei, hoje dia do cliente, cara, você cliente. É isso, né? E aí tem a diferença do dia do cliente pro dia do consumidor. O dia do consumidor, que é em março, ele é mais focado ali para os direitos do consumidor. E o dia do cliente, que é hoje, é mais focado em marketing, ação de venda, né, para fidelizar a marca e tudo mais. Então você que é nosso cliente, obrigado pela parceria. E você que nos consome também, tá tudo junto. Não importa se você tá aí ligado na Rádio da Sua Vida. 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Esse é o WhatsApp interativo aqui. Valendo a nossa caneca do cafezão, parceria com Óticas Carol. Valendo também travesseiro da Altenburg nessa boa parceria. Galera mandando alô aqui, ó. A Fernanda, quero ganhar travesseiro pro meu filho. Mandou aqui o Pedro Damasco. Quem mais, ó? Aqui, Friaca, Morro das Pedras, bom dia. Mandou aqui o Matheus. É isso, Matheus. É, tá de manhã, tava friozinho mesmo, tá? Bora, Celô, bom dia. Mandou aqui. Quem mandou? O Johnny. Meu nome não é Johnny. É isso. Bom dia, Celô. Manda uma música do Daza aí, cara. Daza sempre muito bem pedido aqui. Mandou o Franz. Valeu, Franz. Quem mais aqui mandou um salve ali? Rafael Dias de Oliveira. Outro parceiro aqui mandando um alô. O Alan, já falei, né? O Alan de Igrejinha. Ah, quem aqui? A Jaqueline também tá mandando um salve. Ou seja, uma galera aqui, tá? Eu não falei o teu nome agora aqui. Não fique triste com isso, com esse amigo. São dezenas e dezenas de nomes chegando aqui, de mensagens chegando. A gente vai falando no decorrer do programa ou então vou respondendo por ali, tá bom? E agora eu vou trazer a trilha do dia.
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4: É isso, hora da gente fazer a trilha do dia, que é a trilha do programa para essa terça-feira. E a parceria vem com a Casas da Água. 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Essa aqui é de 2004, é tema do filme, ou desenho, sei lá, do Shrek. Shrek 2, tá? Tô falando aqui de Counting Crows, com Accidental in Love. Musiquinha bem legal dessa banda, muito legal. Vamos ver.

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Aí a trilha do dia do cafezão de hoje aqui com Counting Crows, Accidentally in Love, e essa música aqui de 2004. Por que que o meu não tá entrando aqui agora? Vai, cara, aí era pra tá entrando o som aqui, cara. Tá dizendo aqui que o som que a gente ouviu aqui na trilha do dia, na parceria da Casas da Água, com você construindo sonhos de uma vida inteira. 8h16, CeeLo Green.

0: você, bom dia a todos. Um dia não tão bom para a nação havaiana, que queria...
1: Vitória.
0: A vitória para sair da zona de rebaixamento não deu, mas conseguiu buscar um empate, saiu perdendo contra o Vila Nova. Vou destacar alguns pontos dessa partida. O gol do Vila foi um golaço. Vila ficou com a bola 1 minuto e 23 segundos de posse de bola. Foram 21 passes. O Avaí ficou na roda, ficou vendido, envolvente o ataque do Vila. E aí foi um golaço, um toque, não foi de calcanhar, mas foi aquele toque no ar, assim, que o cara só bate de primeira pra trás, e aí o André Luiz faz um bonito gol, o gol rasteiro, é o golaço coletivo.
1: Certo.
0: Não foi uma pintura,
1: construção coletiva.
0: A hora do chute, mas foi um golaço. E aí sim, o gol do Avaí é um golaço de um cara que merece muito, Daniel Penha, ficou 40 dias afastado.
1: Você falou ontem, inclusive.
0: Estava no hospital, estava vivendo no hospital, basicamente, com a esposa dele, com a Larissa. E agora ela segue o tratamento dela de câncer em casa. E a gente deseja, óbvio, muita força, muita recuperação a todos. Tanto para a Larissa, óbvio, mas também a gente sabe a barra que é dos familiares que estão ali perto. E o Avaí liberou, não tinha como não liberar um jogador tão importante para cuidar da esposa dele. E aí ontem ele voltou e fez um gol merecido, a torcida abraçou demais o Daniel Penha desde o momento que ele chegou aqui. Ele só voltou para o Brasil por conta disso, por conta da doença da esposa. E fez um golaço. 1-1, o Avaí teve chances. O Caio Suassuna, reforço, sobrinho neto do Ariano Suassuna, 19 anos, perdeu 3 chances, teve 3 boas oportunidades, 2 ele estava impedido, não iria valer, mas mesmo assim errou a finalização, mostrou uma boa movimentação, mas pecou muito nesse quesito.
1: O que precisa o Avaí para sair da zona agora? A vitória sai no próximo jogo?
0: Próximo jogo vai depender de resultados. Agora o Avaí precisa vencer o Goiás no domingo, 4 horas da tarde, e aí precisa torcer.
1: Ruim, hein?
0: É, difícil. Torcer por um tropeço do Botafogo de Ribeirão Preto contra o Atlético fora de casa, ou uma derrota do Ceará contra o líder Novo Horizontino.
1: Estamos em que rodada aí, Carlos?
0: 29ª, agora são mais 10, né?
1: Mais 10. 10
0: rodadas.
1: Mais 10 ou mais 9?
0: 10, né? 29, 30, 31, 10.
1: Tá bom.
0: São 10 rodadas.
1: Tá. Não, acho que tá em 29, acho que era 38,
0: vai pra
1: 29, né?
0: Isso.
1: Tá, aqui conta 29,
0: isso.
1: Então são 10.
0: Isso aí,
1: conta
0: 29. E aí é isso.
1: Tem tempo, então, né? Não dá pra desesperar, mas tem que começar a ganhar, não dá pra adiar mais esses resultados em casa, especialmente.
0: É o que eu falei no Globo Sport um dia desses que eu apresentei, na semana passada, que o mês de setembro era o mês pro Avaí se manter vivo, porque ele vai enfrentar, né? Basicamente só times da parte de cima da tabela e a maioria fora de casa. Esse foi o único jogo do Avaí em casa no mês. Agora é Goiás fora e depois o Criciúma fora também. E aí depois ele começa confrontos diretos contra Ceará e Londrina logo na sequência e os dois na ressacada. Então o Avaí tem que sair desse mês pontuando o máximo que puder. Se conseguir vencer o Goiás ou pontuar contra o Criciúma, tá bom, se mantém vivo. E aí no mês que vem ele sai da zona de rebaixamento, amém.
1: E aí se mantém ali, né, cara? Figueira, Copa Santa Catarina.
0: Isso, Figueira segue a preparação pra Copa Santa Catarina. Por enquanto nenhuma grande novidade, a gente vai acompanhar o treino de sexta-feira com a coletiva do Raul Cabral e aí a gente pode trazer um panorama melhor do que o Raul tá inventando para esse próximo jogo, inventando no bom sentido, né?
1: Isso,
0: não,
1: isso, isso.
0: Não no inventando no sentido de professor Pardal.
1: Essa aí pegou, não tem jeito, cara. Professor Pardal. Carlos Alves, valeu aí, cara, bom trabalho.
0: Valeu, um abraço.
1: Valeu, Carlos Alves atualizando aqui o esporte aqui da dupla aqui da capital, trazendo as informações no nosso Drops ATL Esportes. Vamos desfilar aqui o show no intervalo, tô voltando para a parte final do Cafezão.
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4: Os videogames ajudaram a popularizar bandas de rock. Muito antes das plataformas de streaming dominarem o consumo de música, milhões de pessoas conheceram bandas de rock por meio dos videogames. Nas décadas de 1990 e 2000, as trilhas sonoras dos jogos viraram uma vitrine para artistas consagrados e bandas em ascensão. Para muita gente, a primeira vez ouvindo uma música do The Killers foi durante uma corrida, uma missão ou tentando acertar as notas em uma guitarra de plástico. Assim, milhões de jogadores conheceram ou redescobriram bandas de rock como Black Sabbath, Foo Fighters, The Rolling Stones e Iron Maiden. O sucesso foi tão grande que algumas bandas até ganharam jogos próprios, apresentando suas histórias para uma nova geração de fãs. 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
1: Salve a terça-feira. Deixa eu baixar um pouquinho. É que eu sou meio surdão aqui. Carlos Raul, tá bom? Retornei agora, velho.
2: Fala, Cela. Agora tá
1: agora
2: ótimo.
1: Agora tá bom? Perfeito. Ah, eu dei o um grande aqui que ele se apavorou. Baixa, baixa. Bom dia, irmãozinho.
2: Bom dia pra você.

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20: De volta com o nosso cafezão aqui na Atlântida. Essa é a rádio das nossas vidas. É a melhor vibe do FM. 489-9188-109. WhatsApp interativo. Pra você tentar sorte nos presentes por aqui. Tem caneca do cafezão e tem travesseiro da Altenburg. 23 minutos para as 9 em Floripa. 15 graus nesse momento. Tempo nublado. Solzinho de leve, querendo aparecer por agora. 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
20: 21 minutos para as 9, o Cafezão duplo de hoje vem com

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1: Tá aí o Cafezão Duplo de hoje, com duas do Post Malone, faltando 15 para as 9. Agora tem o One Republic.

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1: Oi, audiência do Cafezão, tudo bom com vocês? Espero que sim, um bom dia. Tô por aqui com os avisos da previsão. Essa terça que tá começando vai ser, no geral, de tempo mais seco para todo mundo. Ainda com uma presença bastante significativa da nebulosidade, mas o sol aparece, com maiores aberturas de sol em relação a ontem. No geral é isso, tempo seco. Chapecó, Blumenau, Itajaí, Joinville, Criciúma, Lages, por aqui nos arredores de Floripa, todo mundo com uma presença importante das nuvens, mas também com o sol conseguindo o espaço dele. Previsão de chuva? Tem. Coisa pouca. Fraca e isolada, mas a partir do meio da tarde em direção ao final do dia, nada demais. O risco é muito baixo para ocorrências. Reforçando então, é uma terça com tempo mais seco. E é uma terça-feira também fria. Se preparem, se vocês ainda não saíram de casa, separem aí um casaco. Se vocês já estão levando aí o cafezão de carona, eu espero que vocês tenham feito isso, porque eu já falei sobre isso ontem, tá? É uma terça em que a gente vai ter uma inversão. As mínimas ou as menores temperaturas do dia, na maior parte do estado, elas não estão ocorrendo agora, enquanto eu converso com vocês, na largada do dia. Elas estão previstas para a noite. Primeiro que durante a tarde, as temperaturas não sobem muito. Oeste, extremo oeste, áreas mais ao norte, Joinville, com 20 a 22 graus. Blumenau, Rio do Sul, Itajaí, Floripa, Criciúma, com termômetros marcando 17, 18 graus. Meio oeste também nessa pegada. A Serra Catarinense com frio, de termômetros ainda não chegando a 12, 11 graus. Aí durante a noite, final da tarde, mas durante a noite, esfria pra caramba, tá? Esse ar frio se estabelece e a gente tem Joinville, Blumenau, Itajaí, Floripa, Criciúma e Chapecó com termômetros abaixo dos 12 graus positivos, entre 7 e 12. Nas áreas mais altas, abaixo dos 7 graus. Áreas mais altas da serra podem chegar a 1 grauzinho positivo, portanto, além dos casacos, separem os cobertores para mais tarde. Para amanhã e para quinta, já adianto, a previsão é de sol e variação de nuvens. Quarta e quinta, tempo seco, todo o estado, o dia todo. Termômetros chegando a 23, 24 graus, ainda com noites e manhãs geladas, mas durante a tarde, as máximas nesse patamar mais ameno, com uma temperatura mais moderada, mais agradável, tá? Sexta-feira, volta a chover, mas também, assim como ontem, coisa pouca, muito mais aumento de nuvens do que precipitação. O risco é baixíssimo, uma semana sem forte emoções. Eram esses os avisos, espero ter ajudado, partiu o café, até amanhã.
2: Fechou, Douglas Martins, trazendo aqui a previsão do tempo para Santa Catarina no cafezão, faltando 8 para as 9. Armandinho.

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2: É o nosso cafezão reforçado de música boa com a tua parceria, a tua participação, a tua audiência. Toda a Grande Floripa, todo mundo, todo o planeta. É você que tá com a gente pelo aplicativo. O Atlântida SC, paga nada. Você baixa aí no teu smartphone bonitão. É cheio de memória. Ou pode ser pelo site. AtlantidaSC.com.br, tamo junto aí, maravilha. E tem uma galera que nos ouve mundo afora, literalmente mesmo, tá? Se você tá fazendo isso, manda um abraço aí, cara. Eu não vou, posso não mandar agora, mas eu registro na sequência, não vamos dar ali, enfim. 489-9188-1009, cafezão que vai fechando por aqui. 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Quem tá levando presente por aqui, ó, a caneca do cafezão, Ricardo Vaik. E o travesseiro da Altenburg, deixa eu ver se ela me respondeu o sobrenome aqui, é a Fernanda... Ela não falou o sobrenome dela. Ah, não, mas tá aqui, ela mandou um e-mail, tá? Fernanda Damasco. Ela assim, se ela posso dar de presente pro meu filho, você pode dar de presente pro seu filho, pro marido, pra quem quiser. Um, você vai estar ganhando. Chega lá, já pega um outro na loja da Altenburg ali, dá pra retirar. E aí ela pede aqui, ó, vou dar pro meu filho, o Pedro Hatz Damasco. Então tá registrado, um abraço pro filho também. Obrigado, Fernanda, pela audiência, por ter participado e faturado. E você que tá ouvindo, não ouviu o seu nome aqui faturando presente? Vai tentando, não desista, porque a qualquer momento a rádio que mais premia vai estar te dando presente. Aliás, de hora em hora, você vai ouvir essa trilha aqui, olha só, olha aqui, ó. Antes eu vou largar a dica pra você. Tá, ó. O Ricardo e a Fernanda se criaram com os presentes aqui no cafezão, na primeira e na segunda hora. E de hora em hora entra essa vinheta aqui, ó.
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2: Ou seja, de hora em hora, você pode ter o seu nome aqui lido ao vivo pelos nossos comunicadores, por eu, pelo Ricardinho, pelo PT, enfim, por quem estiver no ar aqui pra faturar presente. É de hora em hora, então é só chamar 489-9188-1009. Que presente, Celo? É o kit da Atlântida, é no kit que eu tô botando aqui o que veio da galera. Tem camiseta, tem squeeze, é adesivo, tem, cara, tem um monte de coisa. Daqui a pouco tem ingresso de evento, de festa. O lance é você tá participando aqui, chama a gente, interaja. E não deixa de seguir as redes sociais, @AtlantidaFloripa. Tá bom? Então essa aqui é só a dica da vinheta que você pode ouvir, ó. Vou repetir ela aqui, ó.
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2: É, de hora em hora, tá bom? Agora 9 em ponto, eu entrego aqui o show do intervalo e a gente já volta pra disparar uma hora reta. Só de música.
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2: 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Estamos começando uma hora rap só de música na programação aqui da Atlântida. 9, 6 e 16 graus é a temperatura. Eu sigo aqui respondendo a galera naquela resenha boa. 489-9188-1009. É música no rádio, é o WhatsApp rolando, tem presente de hora em hora. E você ligado na maior rede de rádios do sul do Brasil. Mais uma novidade em primeira mão, que vem pra Atlântida e Santa Catarina. É o som do Jota, junto com a Negra Li, cantando Tim Maia. Exclusividade.

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1: Exatamente isso, é um clássico. E agora tem a Pitty na programação aqui da Atlântida. Tem uma hora reta só de música, 29 minutos para as 10, 16 graus em Floripa. 489-9188-1009. Estamos aqui de hora em hora, tem presente. Chama nós.

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17: É o Dreadlocks aqui na programação da Atlântida, faltando 5 para as 10, 16 graus e a temperatura, tem sol em Floripa, coisa linda. Obrigado pela tua audiência, obrigado pela preferência. Tamo junto, Celo Menezes, agora com o nosso Dreadlocks. Daqui a pouquinho tem o Top 15 rolando aqui na programação da Rádio da Sua Vida.

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1: É hora do presente da hora na programação aqui da Atlântida. Essa é a rádio das nossas vidas, a melhor vibe do FM em Floripa. Nesse momento, sol e 17 graus de temperatura. E pra combinar com esse sol lindo, um presente, que é o presente da hora, é o kit com camiseta da Atlântida, tem squeeze e tem mais uns mimos bem legais com a marca da rádio da sua vida. Quem leva o presente da hora é a Madeline Soares de Souza. Madeline tá se criando e de hora em hora tem presente por aqui.
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1: Exatamente assim, a própria trilha ali, a própria vinheta tá identificando. A gente tá entrando agora com o nosso ranking na programação aqui da Rádio da Sua Vida. Melhor vibe do FM, Top 15. São 15 músicas, então aumenta o volume porque a posição 15 tá no ar.
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1: Taylor Swift.

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22: É isso, é o Vamos Dali que tá entrando no ar aqui na programação da Atlântida. Essa é a rádio das nossas vidas. Manhã de terça-feira e agora com sol entre nuvens. Bom dia, senhores. Bom dia, TTzinho.
23: Bom dia, Celo Menezes. Bom dia, Ricardinho. Bom dia, audiência. Legal, né, cara? Estamos aqui, feliz da vida, chegando para mais uma edição, terça-feira. Apesar de não estar aquele sol, aquele céu azul, tá valendo.
22: É,
23: não
22: sempre
23: tá chovendo,
22: bom.
23: Tá valendo, tá fresquinho.
22: Ah,
23: eu escutei hoje no cafezão o Douglas Martins dizendo que o friozinho vem no final de tarde.
22: Exatamente,
23: ainda, né?
22: vai dar uma esfriadinha mais, então leva o casaquinho, se é você isso. Tá saindo de casa agora. Ricardinho Gri, bom dia,
24: irmão. Bom dia, Celo, bom dia, TT, bom dia pra você ligado na Atlântida. É isso aí, vamos dali. E tem presente pra galera, daqui a pouquinho a gente fala e já vai participando. 4899-188-1009.
22: Esse é o caminho das pedras pra galera. Galera, participar vai ter bastante presente. Hoje é dia da gente fazer a ligação. Hoje tem alô, gerente. Alô, gerente.
23: Tem promoção na Mix.
22: Vamos ligar pro Gabriel. Hoje eu lembrei que nós temos que ligar pro Gabriel. É
23: boa.
22: O cara, já tá o contatinho feito ali. Estamos juntos. E por falar em Gabriel, já vou começar com ele aqui. A galera da parceria que vem junto com a gente aqui assinando o programa Mix Utilidades. 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
22: Exatamente, assim como a quarta-feira é o dia dos copos, né? Então é isso, todo dia um presente legal.
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22: Deus
23: do chuva com os amigos.
22: É isso, coisa linda. 11h10, tá no ar, vamos dali.

0: Lembra,
1: só na malemolência.
0: Coisa boa,
1: eu
0: cara.
1: Eu vivi essa época aí.
0: Eu vivi essa época também,
1: tocando
0: cara.
1: Essa tocando esse sonzeiro nas festinhas.
0: Sabe que eu ia dizer isso agora, cara. Essa aí, ela meio que... Eu peguei os dois lados
1: uma
0: do balcão.
1: Penumbrinha.
0: Eu peguei ela aproveitando e peguei com o tocador de música ali, DJZ, tocando essa música.
1: Got you, baby.
0: O DJZ tá ligado, Ricardinho também, né? Se até hoje, se pegar uma pistinha e botar essa, a galera vem,
1: não,
0: cara.
1: Vai, funciona bem.
0: Funciona
1: bem.
0: Super bem.
1: Tanto que toca na Atlântida ainda.
0: Exatamente, porque funciona bem que nem as nossas promoções. É isso mesmo, Ricardinho,
2: ó. Com certeza. Galera, ó, é o seguinte, pra você que já tá afim de ir participando, já manda a sua mensagem lá, 489-9188-1009. Temos o nosso tradicional litraço, que vem na sua versão litracinho térmico, é muito bonito, pode ser seu. Temos também um par de ingressos para curtir Fresno no dia 6 de novembro na Arena Opus, e temos um par de ingressos também para curtir A Culpa é dos Amigos no stand-up, com apresentação no dia 18 de outubro também na Arena Opus, com promoção exclusiva da Atlântica.
1: Que maravilha, exatamente. Que maravilha. Falando em promoção, vamos lembrar a galera aí que a Pit, né? A Pit tá voltando, retornando aos palcos. Ela ficou praticamente um ano parada, sem fazer shows e tal, tava num processo de criação do seu novo trabalho. E a partir do dia 18...
0: Agora,
1: a gente vai ter aqui na programação da Atlântida em primeira mão. A Atlântida foi a rádio escolhida para fazer o lançamento desse novo trabalho dela chamado Sobremesa. É o single de lançamento Sobremesa. Uhum. Então, dia 18, sexta-feira, teremos a música nova da Pit. Ela vai tocar na meia-noite do dia 17 pro dia 18.
0: No teu relógio, TT, meia-noite é quando começa o dia ou quando termina o outro?
1: Meia-noite é a primeira hora.
0: É a primeira hora do dia que começa, né?
1: Isso. Tá? Então vai ter essa música tocando meia-noite e um na programação da rádio. E aí a partir da programação, durante o dia, a gente vai sortear camisetas exclusivas da Pit, presente aqui da Atlântida.
0: Exclusivo.
1: E principalmente para você que é fã. Então aguardem, vem aí a sobremesa. Vamos pular o almoço, né? Vamos direto
0: à sobremesa. E é bom docinho, né, cara?
1: É bom.
0: Coisa boa. 489-9188-1009, esse é o recado. Então, tentei muito bem, passou. A Pit tá aí, tocou hoje ali, já entrou o recado dela na programação. Sexta-feira esse lançamento vai ser em primeira mão. Atlântida Rádio Escolhida em Santa Catarina. Esse é o Quali.
1: É o Quali chegando?
0: Olha aí. Olha aí, o seu papel de parede.

0: acho que vamos dali.
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0: É isso, se tu queres, vamos dali. A galera que é presente, 11h25, pra você que tá ligado aqui na Atlântida, essa é a rádio das nossas vidas, é isso mesmo, Ricardinho?
2: É isso aí, galera, vai participando, 489-9188-1009, litracinho, ingresso pra Fresno, ingresso pra curtir a culpa dos amigos, você pode se dar bem por aqui.
0: Coisa bem boa, Ricardinho, Tetê, tamo na mesa aqui, galera, vamos ler umas mensagens,
3: Tetê, vai lá. Vamos dar uma olhada aqui nas mensagens, tá chegando aí. Mandar uns abraços aqui pra quem tá participando pelo nosso WhatsApp, lembrando que é por ali, né?
0: Isso.
3: Pelo WhatsApp que a galera concorre aos presentes, ó, bom dia meninos, bom dia Atlântida, quero muitos ingressos para o stand-up A Culpa dos Amigos, a Alessandra, na Pedra Branca lá em Palhoça, valeu, obrigado pelo carinho, pela audiência, tá concorrendo aqui aos presentes, quem mais aqui, a Pamela também mandou mensagem,
2: Pamela Sena.
3: Quero participar do sorteio do copo térmico, que é a garrafinha, né?
0: É o litracinho,
3: é o litracinho, térmico, litracinho. Tá bom, valeu Pamela, tá participando, grande abraço pra você e uma boa terça-feira. Quem mais aqui, ó, Litracinho Celo, Leonardo Medeiros, mandando mensagem aqui, coloca meu nome pra concorrer aos ingressos e toca um Linkin Park pra nós.
0: Boa.
3: Tá, com o Chester, pediu aqui. Coloca meu nome pra concorrer aos prêmios. Um grande abraço aí, nosso ouvinte, Lucas Matos. E a galera chegando através do WhatsApp aí pra fazer parte aqui da programação.
0: A piadinha sem graça, aquela que eu vou ter que largar, né? Com o Chester, então vou tocar só no Natal. Que piada, pai, eu avisei que era sem graça. Ricardinho, ó, apresenta pra gente o que deu na enquete ali do nosso Instagram ali, cara.
2: Bom, na enquete tava Coldplay contra Maroon 5. Deu Coldplay com 52%, quase ali pau a pau aí.
0: Ah, deu segundo. Para ele, então.
2: É, mas o Flávio é grande, né, cara? Não tem
3: mas
2: jeito,
3: Coldplay,
2: né?
3: Mas Coldplay é...
2: Eu prefiro, né? Aí já é gosto pessoal.
3: Né? Vamos ouvir duas também horas. Acho.
0: Então vamos seguir reto toda a vida a partir de agora. Foi.
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4: Zara Larsson negou uma indicação ao Grammy. A cantora revelou que a sua antiga gravadora sugeriu inscrevê-la na categoria Artista Revelação após o sucesso de Midnight Sun. Mas Zara não quis. Segundo a artista, uma indicação como revelação desmereceria seus 13 anos de carreira. Ela afirmou que não é uma artista novata. Zara, inclusive, concorreu ao Grammy deste ano com Midnight Sun, na categoria Melhor Gravação Pop Dance, mas perdeu para Abracadabra, de Lady Gaga. A cantora já lançou 5 álbuns desde 2014 e faz sucesso na Suécia e na Europa há anos. Porém, foi só em 2026 que ela entrou pela primeira vez no Top 10 dos Estados Unidos. 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
8: Vamos dali, tá de volta na programação aqui da Atlântida. Enquanto a gente pegar essa barbadinha aí direto com o nosso alô gerente. Pera, deixa eu dar o check-in aqui, ó.
11: Entrou?
8: A de check-in ao vivo, TTzinho, Ricardinho.
12: Agora vamos dar um abraço aqui ao Alexandre Gonçalves. Alexandre Gonçalves, que está nos ouvindo lá nos ingleses. E também a Camila Santos. Estou de olho aqui no WhatsApp para poder liberar os presentes para a galera aí.
8: Boa, só presente bom que seriam. Quais seriam os presentes, Ricardinho? Reforça aí.
11: Temos o litracinho térmico, a nova coleção do litraço Óticas Carol. Vamos dar, ele tá lindo. Pode ser seu. Temos um par de ingressos para curtir Fresno, dia 6 de novembro, na Arena Opus. E temos um par de ingressos para curtir A Culpa é dos Amigos, dia 18 de outubro, também na Arena Opus.
8: É só presente bom. Vamos ouvir uma musiquinha agora para dar aquele respiro. Daqui a pouquinho, nós vamos terminar um pouquinho mais cedo dentro do horário político obrigatório, mas dá tempo de você chamar aqui, então, no nosso WhatsApp interativo e premiado.

0: Musiquinha embalante, dançante, é, Ricardinho?
1: É o hit, né, cara?
0: Ah, o hit do Usher.
1: Mabu.
0: Ah, aqui no nosso... Vamos dali.
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0: É isso, são os pedidos da galera na programação aqui da Atlântida. Tá faltando 8 minutos para o meio-dia. Antes da gente contemplar essa galera toda aqui, estamos neste programa ao vivo para Cria Copo. 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
1: Vamos lá, quem ganhou o litracinho é a nova coleção do nosso litraço. Vamos dar ali, Óticas Carol, foi a Fabiana Dias Lopes, final do telefone 5907. Um par de ingresso para curtir Fresno em novembro, dia 6, na Arena Opus Diego César Mendes. E a culpa é dos amigos, que rola no próximo dia 18 de outubro, também na Arena Opus. Quem ganhou dessa vez foi o Eric Valério Nunes.
0: É a galera toda se criando com presente demais por aqui. Valeu, Ricardinho. Tamo
1: valeu,
0: junto, irmãozinho.
1: Ricardinho
0: que volta aí de tarde. Tetezinho também, tamo junto, irmão.
4: Eu tô sempre por aí, né?
0: Tamo aí.
1: Perambulando
4: se
1: por aí.
4: Se alguém me achar, fala comigo.
0: Isso aí, que nem diz o pai lá no interior, assim, isso aí é que nem bocha. Onde parar é ponto.
4: Onde parar é ponto.
1: Agora eu essa analogia.
4: Uma receita aqui de massa penne com...
0: Essa
4: cogumelo shiitake e gorgonzola.
0: Tetezinho, tu tem...
1: Não tem como dar errado.
4: Alguém tá com fome aí.
0: Em 20 segundos, lê pra nós a receita aí, vamos ver. 20 segundos.
4: Não, é só botar o creme de leite e o... Bota ali o shiitake, o gorgonzola.
1: No final,
4: papai. E larga a massa em cima, tá pronto.
0: Ah, isso. Então é isso,
1: chama aqui.
0: Depois dessa, vamos descer pro almoço ali. Valeu, até mais.
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21: Olha só, que legal. Muito obrigado. Cuidado, é real. Quer levar uma
20: facada? Ano 19. Olá, Alexandre Fetter.
22: Olá, muito boa tarde, amigo e amiga ligados na Atlântida. É o Pretinho Básico que está passando na sua rua neste 15 de setembro de 2026. Estamos chegando para te entregar entretenimento. 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Aí, Rodaica, boa tarde.
23: Tudo?
22: Tudo bem contigo?
23: Tudo certo.
22: Deixa eu melhorar teu microfone aí. Corta até 1000 pra mim.
23: Ah, mas até 1000 acho que vai ficar meio longo.
24: Só 999.
22: 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Muito boa tarde, Lele Leandro Bortolatti.
25: Então, Alexandre Fé, tudo bem?
22: Tudo bem contigo? Tudo ótimo, excelentes tardes. 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Muito boa tarde, Rafinha Menegazzo.
25: Boa tarde, Alexandre.
22: Coisa linda, The Best Açaí, porque o melhor açaí é o do seu jeito, Léo Oliveira.
26: É, meu jovem.
22: Tudo bem, jovem?
26: Tudo tranquilo, tudo graças lindo. A Deus, cara.
22: Salve aí, Rafael Gomes, produtor do Pretinho, boa tarde.
24: Salve, Alexandre, boa tarde.
22: Vamos nós aqui destrinchar o que tem acontecido nas últimas horas no mundo, nos destaques do Pretinho Básico para Massas Romena. 40 anos, concorra a um carro zero quilômetro, consulte o regulamento em promocalromena40anos.com.br. 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Hoje é dia do cliente. Um abraço a você, nosso cliente número um aqui do Pretinho Básico, que é a nossa audiência, o nosso ouvinte.
21: E aí, Alejandro?
22: Verdade. E aí, Ivan? Boa tarde.
21: Alejandro, aí eu te pergunto.
22: O que tu pergunta?
21: O cliente sempre tem razão?
24: Não. No bar do meu pai não tinha.
22: Não, não é sempre, não.
21: Como assim não tinha razão no bar do meu pai?
22: Não é sempre que ele tem razão.
21: Essa frase é equivocada.
22: O cliente desfruta da prerrogativa de tentar ser o melhor atendido possível no estabelecimento.
0: Agora, não quer dizer que ele vá sempre ter razão. É a minha opinião, é a minha opinião. É a minha opinião.
2: Até porque tem uns que são meio...
0: É, a pessoa se passa, né? É. A pessoa se passa.
2: Antigamente essa frase fazia sentido, mas com o passar do tempo...
0: Exatamente, né? Não dá mais pra ir, né? Até porque tem uma malandragem vigente, né? E veja, cliente, ele, a gama de clientes, ele é em todos os mercados, em todas as
2: freguês,
0: indústrias, né? E tudo, né? Tudo, freguês, tudo. É, não quer dizer que em algum momento ele não vá ter razão, mas não é sempre que ele tem razão.
3: Ah, não, então não é que tu falou
2: não
3: que...
2: Não, é porque tu tá pagando que tu tem razão.
0: É isso, exatamente. Basicamente
3: os
0: isso.
3: Os ouvintes, tu falou que são os clientes nossos aqui... E às vezes não tem razão nos e-mails, às vezes tem.
2: Não, gente, mas às vezes eles são até bloqueados.
0: Exatamente. Tu pegou mais ou menos, é isso aí. Exatamente. Hoje também é dia do musicoterapeuta. Musicoterapeuta, que baita profissão, baita serviço prestado à sociedade, o musicoterapeuta.
3: Eu sou ignorante. O que que faz um musicoterapeuta?
0: Terapia através da música.
24: Não era difícil.
0: Não, olha, aliás, bem fácil, eu diria.
2: A música já é uma terapia.
24: A gente já teve profissões bem mais difíceis.
0: É verdade.
24: De adivinhar o que que é.
0: Verdade.
3: Não, mas vocês me perdoem.
0: Não. É que...
3: Mais gente é burro.
2: Mas não tá errado te dizer que não sabe.
3: Eu não sei.
2: Hoje em dia todo mundo acha que sabe tudo.
0: É verdade. É melhor dizer que não sabe do que dar uma explicação do que não sabe achando que sabe.
2: Por exemplo, eu fiz isso agora meio-dia.
3: O que que tu fez? Música terapia?
0: Ah, não. O Discorama é musicoterapia.
2: Não é?
0: É verdade.
2: Claro que é.
0: É verdade.
3: O Gomes ia dizer não, o Vetter falou que esse fudeu.
0: Não, é assim,
24: Desculpa.
0: Inclusive, eu tava vindo pra cá, Rafinha. Eu tava vindo pra cá numa dúvida cruel, absurda.
2: Entre a 102.
0: Entre o Discorama, o teu Discorama e a 102.
2: Ah, imagina.
0: Ah, muito difícil
2: de escolher. Briga de cachorro grande.
0: Muito difícil de escolher. Mas, de qualquer forma, que bom que tem o Discorama, que sim, é uma terapia, tanto pra quem faz o programa, quanto pra quem ouve.
24: Eu preciso discordar de vocês, a não ser que vocês estejam usando uma figura de linguagem.
4: É uma figura de linguagem.
0: É uma figura de linguagem.
24: Porque a musicoterapia é uma profissão regulamentada.
0: Sim, sim.
24: E a não ser que
4: tenha feito... Mas não é difícil de entender o que a gente quis dizer.
0: É, não, foi uma figura de linguagem claríssima, claríssima.
3: Isso é um pleonasmo.
24: Metáfora. Não, não é um pleonasmo.
0: Não, é uma figura de linguagem. É exatamente como o produtor falou.
2: Melhor deixar fluir, né?
0: Nosso petinho básico de hoje é o Summer. Aliás, a Summer. A Summer é uma
2: que é isso?
0: Coelhinha. Coelho, né, cara? Uma coelhinha da raça Netherlands, dos tutores Bianca e Daniel, de Pinhais, no Paraná.
2: Legal.
0: Que legal,
2: de
0: hein?
2: De coleira?
0: Cara? Coelhinho.
4: Eu já tive coelho.
0: Coelhinha na guia ali.
24: É porque foge, né?
3: Ela foge, né?
0: A Rodaica teve um coelho e teve uma situação muito engraçada do coelho, que ele engordou tanto.
4: Não é engraçado.
2: Fizeram um sopadão.
3: Massa.
0: É, também não é engraçado.
3: Faleceu?
4: Não, não faleceu. Não,
0: em algum momento ele faleceu, mas não era exatamente
4: engordou
0: isso.
4: Demais.
0: Engordou demais e ele não tocava as patinhas no chão.
4: E ele não conseguia mais caminhar.
0: Como se ele fosse uma tartaruguinha.
4: A barriguinha ficou...
2: Ah, não é possível.
0: Como se ele fosse uma tartaruguinha.
3: Quilos mortais.
4: Aí uma dieta resolveu essa questão, entendeu?
2: Só cenourinha.
4: É.
2: E grãos,
4: ele comia à vontade. Ela, no caso, que era
3: tava
4: uma coelha.
3: Tava passando a cenoura na Nutella.
4: Coinha.
0: Coinha, verdade.
4: Virou era o coelhão, jeito, né? Que a Brenda chamava coelhinha, entendeu? Ai, a minha coinha,
24: coelhinho. Tava sempre nadando.
0: Hoje, exatamente hoje, faz seis anos que a Salete...
24: Que morreu teu coelho.
0: Não, que a Salete apareceu na nossa casa pedindo pra entrar. Que legal, Lelê.
2: E ela entrou, né, Lelê?
0: Entrou, ela tava grávida, né?
24: Aí nós... tutelou a casa e ela nunca mais saiu.
0: Nós ajudamos. É o bichinho que escolhe o cara, né? É isso aí.
2: Normalmente é assim.
0: Tentamos salvar
2: o cara.
0: O meu cachorro que eu tive foi ele que me escolheu. A cachorrinha lá de casa também foi ela que me escolheu. É sempre assim, impressionante.
2: É isso aí. Coisa linda, né?
0: Loucura.
2: Foi bom os animais.
24: E pra audiência, né, mandar coelhos, né? A gente tem poucos coelhos.
0: Boa, mande seu coelho.
3: E coelho come o quê? Ó, Galvão Bueno.
0: Alexandre coelho come cenoura.
24: Não, Alexandre.
2: E aí, tu é rosta,
0: mas
2: seu
0: ele
2: amigo.
0: Também tem o Funny Bunny da Supra Pet. Sabor e cuidado na medida certa.
3: Ah, tu viu como é difícil?
0: Não, é, me pegou no contrapé, né?
24: Não pegou.
2: É o foco, né?
0: Nosso ouvinte aniversariante é Alice Maria Fagundes Ribeiro.
2: Alice?
0: Alice. Porra, é o acento. Agudo é no A.
5: O cara avisou antes de começar o programa. Não. É que tu tava no teu telefone.
24: É que tá surdo, né?
0: É Alice o nome dela.
6: Eu não fui chamado na conversa, eu não prestei atenção, né?
0: E outra é com Y. A-L-Y-C-E. Poderia ser Alice. Mas é Alice Maria Fagundes Ribeiro.
6: Que bonito.
0: Estudante de 9 anos. Oh. Ela é de...
24: Alegrete.
0: Ale do Alegrete. A mãe dela é de Bagé, mas ela é do Alegrete. Ou seja, nasceu no Alegrete.
5: Manda um beijo pra Alice!
24: Tem um Alice!
0: Oi?
23: Tem acento?
0: Tem acento no Alice.
5: Alegrete.
23: É
0: com
23: Y.
5: Alice.
24: É que a menina mandou um áudio dizendo como ela gostaria de ser chamada, porque ela disse que muita gente erra o nome dela, ela não queria que o Pretinho errasse o nome dela.
0: Se ela gostaria de ser chamada como o nome dela é pronunciado, né?
6: Tipo, Alice. Eu errei o nome dela.
5: Um beijo exatamente para Alice!
23: Não, é que se tu só lê e não tem o acento. Acento, não, mas daí tem um Alice, acento, né?
0: Não,
23: é,
0: mas tem um acento já pra deixar
23: o
0: claro.
23: O Google,
24: aí antes do programa eu avisei todo mundo, porque era um pedido da menina.
23: E isso virou a pauta,
24: e
23: né?
24: Aí o Lelê
23: que desagradável,
6: mas
23: não,
6: mas
23: né?
6: Eu acho importante que eu tenha falado errado e todos os outros falaram certo pra deixar a correção bem
0: amarelinho, Lelê.
5: Eu não acredito! Amarelinho, com Lelê. O Lelê, o teu preferido!
6: Vai, eu acho que eu ainda amarelinho, fui útil na construção.
24: Não, não foi.
0: Foi útil, Lelê, foi útil.
5: Alexandre, eu preciso mandar um beijo
0: pra os
5: motoboys que amam o mestre, encontraram mestre, é verdade. Apertou a mão do mestre, o garotão separado, tava com outra namorada e buscando sua filha. Ontem.
0: Tá bom.
6: Parou a moto pra apertar a
0: mão. Aniversariantes famosos de hoje, começando com o Kevinho. O Kevinho é funkeiro, tá fazendo 28.
24: Olha isso.
0: Tá nativo ainda?
24: Claro.
6: Eu quero.
24: Uma pena. Claro, foi a atração do planeta já.
0: Príncipe Harry. O príncipe, ele é príncipe. O príncipe Harry é príncipe.
24: Ele voltou
6: esse aí
24: a ser.
6: Foi o que largou e depois voltou, né?
0: Ele
6: voltou
0: a ser agora. Tá fazendo 42 anos o príncipe Harry.
5: Ele não quer dizer, né? Vai, tá judiadaço, né?
0: É, mas tu acha que é fácil ser príncipe?
6: Vai. Não, mas ele vazou.
24: É fácil ser príncipe.
6: Por isso que ele tá judiado.
24: Desculpa, Alexandre. A quantidade de emprego que tem na vida.
3: Vou falar, velho. É uma grandíssima agada da tua vida. Tu nasceu príncipe e tu fala, eu não quero ser príncipe.
6: Não quero mais.
3: Ah, não pode.
0: E depois voltar a ser príncipe.
23: Mas o histórico da família toda ali não mostra grandes vantagens.
3: Como não? Eles não fazem nada de ganhar dinheiro, colega.
23: Primeiro que eles não podem usar o dinheiro que eles ganham.
3: Como
23: tu
3: não?
23: Tu vê eles curtindo a vida loucamente, indo pras Maldivas. Não podem. Eles têm trabalho. E trabalho bem árduo.
3: Qual o trabalho do...
23: O trabalho deles é estar presentes em todas as situações, em todos os eventos, em todas as coisas onde eles precisam representar a família numa formalidade
3: não é jogo, então.
23: Chata.
0: Não é jogo. É, não é jogo.
3: Eu não vi Decral.
23: É horrível.
3: Devia ver Decral.
5: A vantagem mesmo era da Rainha Elizabeth. Tomava um drinkzinho todos os dias e não precisava de carteira.
0: Pra dirigir só Land Rover.
24: Tinha vários códigos.
23: Não tem privacidade nenhuma na vida, gente.
24: Vários cachorrinhos.
6: Cara, a gente não tem noção da quantidade.
23: Ah, tem coisas que o dinheiro não compra, numa boa.
6: A gente não tem noção da quantidade de grana.
0: Concordo, tem coisa que o dinheiro não compra.
6: Não tem noção.
23: Mas a quantidade de grana não é em ativo.
0: Exato.
23: É em terra, é em coroa, que eles vão morrer e nunca vão botar a mão, gente. Não tem ativo.
6: Eu visitei uma...
3: Família real brasileira que estão aí esperando alguma coisa.
24: Né? Os Orleans e Bragança.
6: Eu visitei uma residência deles oficial lá em... Como é o nome daquela praia lá?
0: Convite,
24: Cidreira.
6: Quando eu fui fazer o curso... Fui fazer o curso lá em Londres, a gente teve uma ida no final de semana numa praia, cara. Eu esqueci o nome da praia.
24: Nova Tramandaí.
6: Uma praia próxima de Londres. Ali,
24: Cassino.
6: E aí, depois me veio o nome, tá? E aí a gente faz uma visitação lá numa casa oficial deles. Cara...
24: Magistério.
6: É bizarra a quantidade de tu vê os lustres, os. Como tu disse,
23: obra
6: são,
23: de arte,
6: são bens, assim,
0: a quantidade
6: materiais.
0: De tomada, né, Lelê, pra ligar.
3: E tudo roubado.
6: Talheres de ouro,
3: tudo roubado.
5: Não conseguiu pegar um talher.
3: Tudo roubado.
6: Não, cara, tu não passa nem perto.
0: É teu chinelo mesmo.
5: Eu levaria de recordação.
0: É óbvio,
5: né?
0: Que tu levaria.
6: Eu lembrei o nome da praia. É Brighton. Onde tem o Pier.
5: Mr. Brightside.
3: Pirata roubado.
0: Onde mora o Fatboy Slim.
3: Tudo roubado.
6: É verdade, exatamente. Lá tem a torre, aquela que ele até fez um...
5: E ele é magro, né?
24: Put your hands up for Brazil.
0: Continuando aqui na lista de aniversariantes, longa hoje, ainda tem o Tom Hardy. O Tom Hardy ator, fazendo 49.
5: É legal esse cara, tem uma série muito legal, Mobland, no Prime Video, animal, máfia, tiro, porrada e bomba.
0: Fernanda Torres, a atriz Fernanda Torres, fazendo 61 anos hoje.
24: Globo de ouro.
3: Incrível.
0: O ator Tommy Lee Jones.
3: Porra. Legal.
0: Fazendo 80 anos.
24: Ele e o Will Smith brigaram, né? No Homem de Preto e aí não fizeram o 3.
25: Dá bem, né?
0: É escritora britânica mais traduzida no mundo, Agatha Christie. Pereceu em 1976.
25: Ah, morreu?
0: Morreu. É, faria 136 anos hoje.
25: Ela é Senhor dos Anéis, né?
0: Não, ela não é do Senhor dos Anéis.
26: Cara. Não, a Agatha Christie.
0: Não, não. Geralmente suspense e,
26: ela é muito bonita, né?
0: E policial.
26: Né? Policial. É, meu pai gostava muito dela. Tipo, ah, e ela é muito bonita, né? Ele é uma gata.
0: Não é relevante, né?
26: É, a não, é uma piada. Vai. Não, eu vou de novo.
0: Agatha Christie. Não, Agatha. Que nem Alice. Alice e Agatha.
26: Mas os livros dela ainda vendem. Quem vende, claro.
0: A livro vende pra
26: sempre. Será que o livro dela
0: ela
26: já caducou?
0: É a escritora britânica mais traduzida no mundo. Mais óbvio que vende.
26: Mais que o Harry Potter?
24: Era exatamente isso que eu tava pesquisando.
26: O Harry Potter.
24: A Agatha Christie, ela tá no Guinness como a autora mais traduzida do mundo, com 7.236 traduções catalogadas. Em idiomas, é a Agatha Christie.
0: Aí.
24: Mas em números absolutos, é a J.K. Rowling.
0: Tá certo.
26: Que roubou do Castelo Rá-Tim-Bum as ideias.
0: Tá certo. Tarcísio Flecha Negra, ídolo do Grêmio.
25: Ah, no dia de hoje.
0: Pô, pereceu o Tarcísio, não lembrava, cara. Em 2018, faria 75 anos hoje.
25: Quase 10 anos.
26: Os maiores jogadores da história do
0: Grêmio. Tinha um colega aqui nesse programa que ele tinha um carrinho, um Peugeot 207, e o apelido dele era Flecha Negra. Em homenagem ao Tarcísio Flecha Negra.
25: Meu pai comprou um Monza dele.
0: Monza
25: Hatch.
0: Que legal, cara, que baita.
26: Quem deu o apelido pra ele foi o narrador da Rádio Gaúcha. Haroldo de Souza.
0: Olha aí.
26: Na época ele tava na Gaúcha.
0: Então narrador da Gaúcha.
26: Por quê? Porque tinha o Flecha.
24: Sim.
26: Jogou na América do Rio, jogou na seleção e tal. E aí, o Tarcísio que jogou em todas as posições do Grêmio. Todas.
0: Jogou no gol?
26: É no gol. Tudo.
0: E coincidentemente, hoje também é aniversário de um dos maiores times de futebol do mundo. Vamos. O Grêmio Futebol Porto Alegrense, fazendo 123 anos.
25: Tá linda.
26: Que dia.
0: Parabéns, né? Parabéns a co-irmão.
26: Coincidência, né?
0: Coincidência.
26: Que amanhã
0: caiu no dia do freguês.
26: Que amanhã vai ter.
25: Não é freguês, é cliente, né? É diferente.
0: Muito bom, Lelê. Gostei.
26: Cliente e freguês não é a mesma coisa.
0: Que coincidência. Eu pensei que a coincidência fosse pelo Tarcísio.
26: Também.
0: Mas não, mas tu foi mais perspicaz.
26: Tarcísio.
0: Mas
25: talvez amanhã vocês assistam o pai do Inter na casamata ali, né? Que é o Renato.
0: Vamos ver.
26: Não, amanhã é o Filipão.
0: O treinador do Vasco.
25: Pode entrar na piada, merda.
26: Não, mas calma, quero te ajudar.
0: O Renato é esse que tava treinando o Vasco no primeiro semestre?
25: Não. Não sei, tava?
0: Tava?
25: Não sei.
0: Tomou 4 do Inter aqui. Não sei. 1:21, vamos em frente com os destaques aí, meu irmão. O homem é preso.
26: Problema de futebol, né, meu irmão? Eu tô te ajudando.
0: Não, tá, amarelinho pra ti, eu já tinha encerrado. Pode deixar
24: tem
0: que eu encerro.
24: Tem só uma regra. Quando ele encerra,
0: pra calar a boca. É só entender, cara. Não basta, não precisa ser burro pra entender. Aliás, não precisa ser inteligente pra entender.
24: Muito
0: burro. Basta não ser burro.
24: Muito bem, Alexandre.
26: Muito pra mim.
0: Homem é... Não, te esforço.
25: Quem ama, cuida, Alexandre, tem razão.
0: Homem é preso por aplicar o golpe do amor e conseguir mais de 300 mil reais usando fotos falsas.
24: Na esquerda, pra quem tá vendo a foto...
0: A esquerda é o real.
24: É ele na
0: da
24: vida real.
0: Da direita é o depois do IA.
24: Exatamente,
0: dá pra ver.
24: Exatamente.
26: Esse cara trabalha de bege de vermelho.
24: Um homem de 39 anos foi preso em Goiás por manipular suas imagens nas redes sociais e colocá-las em aplicativos de relacionamento.
0: Tem uma galera que faz isso.
24: Num deles.
26: Já vi ele almoçando.
0: Golpe do avatar. Ali,
26: cara, falaria. Já vi ele almoçando. Ali embaixo.
0: Falar, vou te expulsar.
26: Não faz isso, mas eu já virei ali embaixo almoçando.
25: Tá mais impaciente esses últimos dias.
0: Não, né? Vocês estão mais chatos nesses últimos dias.
25: Você tem razão.
24: Em um deles, ele prometia a uma das suas namoradas virtuais retorno de aplicações financeiras. Tudo começava com ele pedindo: me manda um dinheiro que eu vou te devolver mais dinheiro num período X de tempo. E no início, ele realmente fazia. E a Polícia Civil de Goiás
0: confiança,
24: né? Acredita que ele realmente seja um trader, assim, porque ele devolvia as aplicações iniciais para as mulheres. Começava com R$1.000, devolvia R$1.500. Depois era R$3.000, devolvia R$5.000. E assim ia, ele ia conquistando as pessoas, até o caso de uma mulher que perdeu R$327.161,47. A mulher de 37 anos, quando percebeu que não receberia os valores de volta, procurou a polícia, que encontrou este rapaz a caminho de Foz do Iguaçu e suspeitava que ele estava a caminho do Paraguai para não ser mais localizado.
0: Para onde?
24: Paraguai.
0: Tu vê como são as coisas, né? Com essa cara de inofensivo. É, tem cara de inofensivo, cara de gente boa, é. Tipo, ele não vai, não vai aprontar nada pra ninguém.
26: Não,
0: tem cara de gente boa.
26: Tá falando de qual dos dois da foto?
0: Não, da esquerda.
26: O de vermelho?
0: Não, o da direita não é inofensivo. Da direita é a cara dele, cara de brabo.
26: Ah, não. Esse de vermelho aí.
25: Quem vê cara não vê golpe, né?
0: Ah, triste.
25: Triste, muito triste.
0: Por falar em triste, chorei com esta matéria no Fantástico Domingo. Jovem expulso de casa por ser gay obtém condenação e indenização dos pais.
24: É uma história muito maluca e é pertinho da gente aqui em Santa Catarina. Na cidade de Jaguaruna, sul de Santa Catarina. O menino Emanuel Roque, ele foi expulso da casa dos seus pais quando teria assumido a sua sexualidade. Os pais não teriam aceitado um relacionamento homoafetivo e teriam agredido o garoto de maneira física, psicológica, verbal e todas as possíveis, com a principal consequência, mandando-o, se ele realmente fosse gay, ele precisasse sair de casa. O menino saiu de casa, ficou um ano morando num abrigo. O Ministério Público tomou conhecimento da causa e o garoto entrou na justiça contra os pais. A decisão ainda cabe recurso judicial, mas em primeira instância os pais foram condenados a R$100 mil em indenização, com juros e correção monetária de um ano, que o garoto precisou morar em um abrigo por ser gay.
25: Que idade tinha o guri?
0: Ele tem.
23: Agora ele tem 18, ele já pôde sair do abrigo e ele vive com o rapaz que ele conheceu e namora. Ah, tá. Mas quando ele foi mandado embora, acho que ele tinha 16 anos.
24: 16 para 17. Tá.
0: Não, e aí entrevistaram o guri, cara, e depoimento do guri, a dor do guri falando, pô, meu pai me ameaçou me bater, me ameaçou me matar, sabe?
23: Botou revólver na cabeça
0: do cara. É inacreditável que nós estamos em 2020. 26 isso
23: Mas
0: aconteça.
23: Mas que bom que a justiça tá agindo dessa forma, né? Porque...

0: casa, né?
1: E a gente tá sempre aqui pra falar mal e condenar o poder público, e nesse caso foi o Ministério Público. Sim. E a iniciativa do Conselho Tutelar.
0: Que bom, porque é sirva óbvio de exemplo pra outros pais entenderem que isso não é uma decisão deles.
1: Porque é óbvio que o menino de 16, 17 anos, talvez ele nem saiba os seus direitos e nem saiba o que ele pode ou não pode ter pra ser protegido pela lei, né? Porque é um menor de idade.
2: Próximo destaque, homem é preso ao se vestir de mulher para enganar a polícia.
3: Eita.
2: Ah. Onde?
1: Litoral norte da Paraíba.
4: Não, mas daí é nós botar a peruca, é a mesma coisa.
5: Parece Manny House do Pânico.
0: É, toma vestidinho ali.
2: Cara, que coisa, cara.
1: Ele...
2: cara,
1: nós estamos tudo muito mal. No município de Mulungu, ele...
5: Ele queria o Mulungu, né?
1: Mulungu. Um homem, ele era suspeito de vários e diversos crimes, tá? O mais grave deles, obviamente, homicídio. Mas vários, desde crimes pequenos a crimes maiores, até o momento em que ele viu uma batida policial a caminho. Não se tem muita informação de como seria, se era numa casa ou se estavam realmente procurando ele. Qual foi a ideia que ele teve? Colocar um vestido e uma peruca para fingir ser uma mulher, para quando a polícia viesse interpelá-lo, ele não fosse o autor dos crimes, o suspeito dos crimes. E aí o homem de 33 anos, identificado como Jorlan, estava sendo procurado há alguns dias já. E aí quando receberam, a polícia recebeu uma suspeita de onde ele estaria, foi fazer a batida policial. E lá pelas tantas encontrou uma moça, que se identificou como uma moça, falou um nome diferente e a polícia disse, não, só um pouquinho. Tu pode te identificar como tu quiser.
4: Aí eu sou a Suzana.
1: Mas tu é o Jorlan que nós estamos procurando há 48 horas e tu vai ser preso.
5: Ia dizer aquela música, né? De dia era Maria, de noite era Jorlan.
1: Não. Então ele acabou preso e essa foto acabou viralizando pela tentativa de escape.
5: Isso aí, meu irmão. O que eu posso falar, né, meu irmão? Eu acho que o pessoal já vai largar o garoto já. Enfim, né?
2: E o último destaque ainda antes da 1:30 da tarde. Obrigado pela sua audiência. Todo mundo ouve o Pretinho. Obrigado por isso. Monge budista preso após não cumprir votos de castidade e de renúncia a bens materiais.
1: Esse aí...
0: Tá certo,
1: Esse aí é o Fra Wathirangwi, na Tailândia, conhecido por Luang Pro Atiko Damavaro.
5: Pode repetir?
1: Mavaro? O nome dele ou o nome como ele é conhecido?
4: Os dois.
1: Ele é o Fra Wathirangwi, conhecido por Luang Pro Atiko Damavaro. Ele tem 66 anos e era conhecido por uma alta senioridade budista. Ele era o, como se fosse o...
5: Não, peraí, meu irmão.
4: Bateu a taradeza e não aguentou.
1: Ele era gestor de um dos maiores templos da Tailândia.
4: Maior que Três Coroas?
1: Maior, bem maior. Bem maior.
5: Oito coroas.
1: Era bem maior porque ele lidava com milhões de reais. Tamanha era a quantidade de doações. O templo que ele administrava, era conhecido por ser o templo dos ricos e famosos na Tailândia. Então ele recebia muitas doações de alto escalão. Recebia joias, recebia carros, etc. E justamente pelo excesso de donativos, a polícia tailandesa começou a fazer uma investigação, porque percebia que este alto valor que era doado para o templo...
5: Tiozinho Lau.
1: Não era devolvido ao mesmo. E aí começaram a investigar e descobriram essas, por incrível que pareça, são imagens reais do circuito interno de segurança do templo.
4: Dentro do templo?
1: Ana! Que mostram ele dentro do refeitório
5: se
1: relacionando com uma seguidora. A seguidora de 47 anos seria a namorada do monge.
4: Qual é o nome dele mesmo, por gentileza?
2: Não importa o nome dele, Lelê.
1: Fra Wathirangwi. Ele não deveria ter uma namorada, afinal ele havia feito um voto de castidade.
5: Ah, foi no refeitório, no lugar de comer.
1: Não, mas o voto de castidade...
2: Não tem desculpa, cara, não tem desculpa.
1: Então, ele e a namorada foram presos, porque ela também fazia parte do esquema de desvios de donativos. Eles desviaram 92 milhões de bahts, que é 14 milhões de reais em doações, além de 30... E eles tinham...
5: Bahts, uma...
1: Eles tinham em posse 35 amuletos de ouro, 1,5 kg em barras de ouro e uma grande quantidade de joias avaliadas em 1 milhão de reais.
2: Que loucura.
1: Então eles tinham uma vida de rei com donativos dos... E aí agora é um grande

0: escândalo na Tailândia, porque o presidente da Tailândia doava pra este monge. Os maiores atores e influenciadores da Tailândia frequentavam este templo budista.
1: Que loucura!
0: E os maiores donativos do país eram todos encaminhados para este templo.
1: Que loucura!
2: A gente aborda esse assunto há muitos anos aqui, né, cara? Quando bate a taradeza...
1: Tá aí. Quando bate...
3: É, quando bate. Mas esse caso vai além disso, porque ele roubou também.
1: Roubou.
4: Mas taradeza, é. Tá louco, cara.
1: Muito saiu, bons saiu os destaques do prumo, né? Aí, Gomes. Parabéns, tá? Ótimos destaques para este dia 15 de setembro de 2026. Rodaica, vamos dar-lhe aí na nossa audiência que manda para pretinhobásico@atlantida.com.br o seu e-mailzinho.
3: Vou ler junto aqui, tá?
1: Junto com quem?
3: Junto com vocês, porque eu não li antes, eu costumo ler antes.
1: Vai descobrir agora.
0: O Rafinha tem razão, tu tá cada dia mais parecida com ele.
5: Trabalha com improviso, Rodaica, é isso.
3: O meu nome é Peterson. Outro dia ouvi o e-mail de um rapaz comentando sobre educar um filho que não é dele. Você o chamou ironicamente de educador. Discordo, quem educa são os pais. A escola ensina e transmite conhecimento. Limites, respeito e responsabilidade vêm de casa. Existem mães que simplesmente entregam a criação do filho para o mundo, dizendo que o mundo ensina. Isso eu definitivamente acho errado, porque educar exige presença, orientação, limites e responsabilidade dos pais. Rodaica, ninguém entra em um relacionamento com uma criança pequena simplesmente mudando a rotina da casa. Primeiro, analisa a situação, conversa com a mãe, de preferência em particular, e observa como ela reage. Depois, decide se é motivo para terminar ou apenas uma adaptação. Em uma família em que o marido não é o pai da criança, ele pode opinar, mas as decisões sobre a criação dependem das respostas e reações da mãe. Existem mães e pais que simplesmente dizem: ah, o mundo ensina, o que eu acho completamente errado. Tive um relacionamento em que ouvi: quem cria minha filha sou eu. Muito bem, respondi, não me meto na criação. Anos depois, a menina não fazia nada em casa, embora eu e minha então esposa trabalhássemos fora. Como nessa idade ela já poderia lavar a louça, arrumar a cama e varrer a casa, eu também não fazia o serviço doméstico. Que amor.
0: Ah, claro, se a criança não faz, eu não vou fazer também.
3: Afinal, ele avisou,
0: exatamente,
3: né?
0: Exatamente.
3: Eu gosto porque ele é uma pessoa que tem bastante visão. Afinal, como a mãe havia dito, quem educa minha filha sou eu, aí ele...
1: lavou as mãos.
3: Nem vou lavar mais a louça, então.
1: Nem as mãos dele.
3: É. E assim dele, seguimos, cada um respeitando o seu papel. Ela educava, eu respeitava. E a louça, bom, a louça continua esperando. Abraço a todos. Peterson, fiquei com um pouquinho de preguiça de te responder, Peterson. Não acho que nada que eu te diga aqui vai te mudar, então nem vou falar nada.
1: Ele tá convicto, né?
3: É, deixa ele, né?
0: Eu gostei que ele
3: se ligou, né? Sabe o que serve pro Peterson? A vida vai te ensinar, Peterson.
1: É verdade.
3: Mas vai te ensinar de um jeito que, olha... E é bom, viu? Não é ruim. É bom ser ensinado pela vida. Pode acreditar.
1: Óbvio, a maior faculdade
3: que tem.
1: Exatamente, a melhor faculdade é a da vida.
3: É isso aí. A louça aí é o de menos.
1: 26 minutos para as duas, Leandro!
2: Olá, eu peço que, se possível, leia o meu e-mail do programa das 13.
1: Tá, conseguimos.
2: Isso é bom, né?
1: Tem um outro aqui que pede que o Porã leia. Infelizmente, o Porã não está, não será lido.
0: Não, mas tá escrito embaixo, se ele não tiver, que qualquer...
1: Tá, mas eu parei na de cima já. O Porã não tá, não vou ler. Tá bem, mas enfim.
2: Me chamo Brida e moro em São Paulo, na vila de Paranapiacaba, em Santo André. Há 3 anos e meio, queria compartilhar que nesse tempo todo continuei ouvindo vocês, apesar de todas as mudanças que ocorreram na minha vida. Eu sou natural do interior do Rio Grande do Sul e morei por praticamente 10 anos em Porto Alegre.
0: Na minha Brida.
2: Aqui em Paranapiacaba, a paisagem é constantemente invadida pela neblina e pelas chuvas da Serra do Mar. Há dias que não temos a definição de nenhuma forma lá fora. Então permanecemos dentro de nossas casas, que são centenárias e patrimônio nacional. E é necessário cuidar de nós mesmos, muitas vezes sozinhos. Vocês me fazem companhia enquanto trabalho, cozinho, organizo meu espaço e toco a minha vida. Só agradeço por alegrarem as minhas tardes todos os dias. Há tempos que escrever esse e-mail e não parava para fazê-lo. Mas hoje, 11 de setembro, consegui e espero que compartilhem no ar, pois ficarei feliz de ouvi-los contando um pouco da minha história com a rádio. Assinado, Brida.
1: Baita, que
2: bonito.
1: Bonito, né?
2: Que bonito. Tem dias que a neblina não permite que ela veja nada da janela lá fora.
1: Me lembra do nosso amigo Pilha, né? O Pilha, que conta que saiu para... Ele mora em Bento Gonçalves, eu acho, em Caxias, o Pilha, o humorista Pilha. E ele saiu pra comprar pão. E ele contou: saí pra comprar pão hoje, 6 da manhã. Voltei com 6 cervejas, mas também a neblina. Ah,
5: tá. Mas também é a neblina. Oi? O e-mail é isso.
0: Cara, a não, pessoa terminou. Que se sente sozinha agradece a
5: nossa. Ela mora assim. Sozinha, não entendi. Tô perguntando.
1: Não, mas tu não prestou atenção no e-mail, então
5: ela
1: não conseguiu.
5: Ela mora sozinha.
1: Ela não deixou claro se ela mora sozinha.
5: Ah, não deixou
1: ela claro. Ela se sente sozinha, é o suficiente. Às vezes tu pode morar com 10 pessoas e te sentir sozinha.
5: Eu acho que é um programa de debate, não pra gente brigar.
0: Não, mas eu não tô brigando. Não, mas tem debate, tem briga. Eu quero brigar.
1: Não, eu tô brigando.
0: Tá, mas contigo. É que ela morar sozinha é diferente pro fato dela se sentir
5: que
0: sozinha.
5: Que a solidão é diferente da solitude.
1: É, exatamente.
2: Qual é a diferença?
5: Não sei, mas é diferente. Não sei, não sou dicionário.
1: Tem gente que gosta de ficar sozinho.
5: Eu gosto de ficar sozinho.
1: Tem gente que tá sozinho porque a vida o obrigou a ficar sozinho. Oh, por exemplo, a neblina fez essa mulher ficar sozinha.
5: Aí, às vezes, dependendo da neblina,
1: não, tu não fica...
5: Não, não consegue
1: neblina,
5: sair cara. De casa.
1: Não, não tem a ver com a neblina. Cara. A neblina é só o cenário da cidade. É.
5: Independente da neblina,
1: mas é bem interior, a... será?
5: Né? Para
1: na Paranapiacaba. Interior, cara.
5: Eu não conheço.
1: Interior, pra... é
5: interior de Santo
1: interior
5: André.
1: Interior
5: de Santo.
1: Amarelinho pra ti.
0: Ele deu todas as informações.
1: E pela cara. Lógica, muito provavelmente deve ser um lugar na serra.
5: Tu merece levar.
1: Não, isso eu entendi.
0: Não presta atenção no programa.
5: É, uma cabeceira de cama de gramado na tua cabeça.
1: Pra Amarelo Rafinha ligar. Zé.
5: Ela lógica. Deve ter lareira, importante.
6: Mas tá ela já tem fumaça, não pra tem que vida, mais? Velho. E às vezes na neblina o cara começa a ver uns dragões no cirone, dependendo da
1: fumaça. Ó, por falar em fumaça. Setembro. Setembro. É o mês da fumaça do churrasco.
6: Ah, sim, meu irmão.
1: Porque é o mês do gaúcho pra gente celebrar as raízes e a cultura do Rio Grande do Sul. 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
6: Ô, obrigado, querido.
1: O que tu acha?
6: Vai me dar ela?
1: Posso te dar ela.
6: Ah, mas deixa que eu pego aí depois.
1: Não, eu te dou. Ah, eu tô agora. Na tua mão. Agora. Tô na tua mão, ó. Agora. Eu não vou jogar nunca mais, eu vou jogar alguma coisa em ti.
6: Agora.
1: É, né? Tô, não te machucou. Pô, a primeira
6: ruim,
1: vez,
6: né?
1: Não vou machucar mais.
6: Aí, obrigado.
1: Vou, muito vou... bem. 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
6: Isso aí, isso aí.
1: Aí, aguardo o melhor da tia aí, né?
6: Não, aqui são... Ó, aqui...
1: Aqui o quê?
6: Tu deixa o negócio nessa rádio, os caras pegam.
1: Não, os caras levam. Os caras. Todo cara mundo acha que é de todo mundo, né?
6: As pessoas não respeitam nada nessa rádio aqui, Roraima.
1: Não respeito nada. Verdade.
6: Não respeito nada. Nada, nada, nada, nada. Deixei um bolinho, comer o bolinho.
1: Tá bom.
6: Me enchi de laxante.
1: O bolinho?
6: Claro.
1: Teve alguém que passou mal?
6: Ainda não sei. Vamos esperar pra ver hoje à tarde. Ver.
1: Tá bem.
6: Eu acho, eu sempre sou a favor do laxante nas coisas de comida que não pode tomar.
1: Dos outros.
6: Quem não é teu, tu não pega. O que é teu, é teu. O que não é teu, não é teu.
1: É verdade.
6: Entendeu? O cara seguir essa linha na vida... Não
1: seria tão fácil assim, né?
6: Exatamente. O problema é que o pessoal... Eu vou a vereador ano que vem. Eu vou a vereador, pronto.
1: Quê?
6: Decidi ir a candidato.
0: Ano que vem não tem eleição.
1: Não tem eleição.
6: Vou começar... Eu vou a deputado esse ano.
0: Não dá mais tempo. Tu tem que estar registrado.
1: Dá mais tempo.
0: Já acabou o prazo.
5: Nem nessa, né?
1: Tem uma pergunta pro Rafinha aqui. Rafinha, sabemos que você gosta de cozinhar. No conhecido prato da culinária brasileira, língua à milanesa, você passa primeiro a língua na farinha ou a língua no ovo?
5: A farinha, né?
1: Não.
5: Depois tu vai
1: no ovo. É ovo, farinha... É.
5: Tá, mas a pergunta foi pra quem?
1: Aí...
5: Pra quem foi a pergunta?
1: Pra ti, desculpa.
6: Não, mas vai pegar uma pilha de...
1: Quem mandou aqui foi o Alisson Josias da Costa.
5: Uau, Josias! Obrigado, querido.
1: Josias! Um abraço, bota uma pra nós aí então, Rafael.
5: Vamos lá, Alex.
1: Não trabalhou nada ainda, só cortou os papéis. Olha, olha a ansiedade desse cara, velho.
5: É,
1: cara,
5: sabe o que é isso? Eu vou fazer um amigo secreto com a gente aqui.
7: É que agora ele conheceu o policial, os outros telefones, então ele não pega mais no telefone.
2: Já dá pra antecipar o meu celular de Natal, né, cara?
5: Se possível, é ao Fetter. Que boa tarde, pessoal, boa do Pretinho tarde. Básico. Meu e-mail foi lido ontem no PB das 18, mas o nosso Midas do rádio, Alexandre Fetter, não desbloqueou ainda. Reitero as desculpas. Como eu disse, eu só respondi daquela forma que o Fetter havia feito uma crítica ao meu time, o Grêmio. Por isso eu respondi daquela forma. Deixo aqui anexo o meu Instagram pra ele me desbloquear.
1: Ah, boa, me dá aí.
5: Porque a grande qualidade do ser humano, quando erra, é reconhecer o erro e
1: tá
5: pedir desculpa.
1: Tá certo ele, manda aí o perfil dele que eu vou tirar.
5: Vamos de novo, Christopher Peixoto. É o mesmo de ontem.
1: Ele tá afim que tu desbloqueia. É Christopher.
5: É um H. Isso, C-H-I-R-T-O-P-H. É, o Fetter bloqueou ele num comentário de futebol.
1: Peixoto.
5: Diz o garotão.
7: Peixoto. Ele disse que ia mandar um e-mail todo dia até o Fedra desbloquear.
2: É, que começaram e-mails, Rodaca, de pessoas que foram bloqueadas pelo Rafinha.
1: Eu vou achar ele aqui.
2: Aí depois começaram pessoas bloqueadas pelo Fedra.
1: Vou desbloquear ele aqui, fica tranquilo.
5: Não, Christopher, não tá na mão. Achou. Até amanhã tá na mão.
3: Mas eu não sei se acha quando tá bloqueado, não aparece.
7: Quem bloqueia, acha.
5: Tu vai lá e bloqueia. E aí tu desbloqueia.
7: Não, gente, mesmo o perfil bloqueado, se foi tu quem bloqueou e tu não foi bloqueado, tu encontra o perfil.
1: Tem razão. Vou procurar e vou desbloquear.
7: Quem não encontra é ele.
5: Agora
7: ele,
5: não dá, porque agora não tem mais no telefone.
2: Cara, foco, né?
1: 18 minutos para as duas. Rodaica, tem mais uma aí, Rodaica.
3: Ontem à tarde, um Creta cortou a minha frente para trocar de faixa no trânsito de Jaguará do Sul. E ainda acelerou.
1: Jaraguá? Não, Jaguara não, é
3: Jaraguá.
1: Jaraguá. É? Jaguará. É que falou Jaguará.
3: Falei Jaguará. Falou Jaguará.
6: Então, dia 9 em Jaguará.
3: Que no caso não é Jaguarão, né?
6: Jaguarão. Não vê amarelo, não faço.
3: Aqui no caso é Jaraguá.
6: Jaraguá. Também não faço.
3: Aí o cara olhou aquele carro acelerando em Jaraguá do Sul e pensou: não acredito.
5: Não tem como mesmo.
3: O Rafinha, né? Aqui na minha cidade. Não. Mas mesmo com toda aquela pressa, eu consegui me aproximar do Creta. É Creta ou Creta, Creta que fala? Creta. Na mesma faixa, e aí dava pra ver o topo da cabeça do motorista por cima do banco. Na hora, minha expectativa murchou. Se fosse o Rafinha, ele nem chegava na metade da altura.
1: Não daria pra ver a cabeça.
5: Mas tem regulagem do banco.
3: Dá pra levantar.
5: Eu fico mais alto,
6: Tem bebê com
3: mestre, manda um...
8: Que privilégio!
3: Pra quem não tem a frente cortada no trânsito.
8: Mas todo mundo é cortado no trânsito.
3: Um abraço, amo vocês, do Luiz Eduardo Petri, lá de Jaraguá do Sul.
2: Cidade que já estivemos, né?
5: Já. Pouca gente nos viu.
6: Pouca gente
1: nos viu. Muito boa tarde, maionese.
6: Boa tarde, Alexandre. Boa tarde, Leandro. Boa tarde, Rodaica. Boa tarde, Rafael. Boa tarde, Rafaelzinho. Um ótimo tarde a todos. E que bom estar aqui no programa.
2: Chegou cedo hoje, mano.
6: É que eu estava num outro evento, né?
2: Qual era o evento? Acampamento Farroupilha?
6: Não gosto.
5: RBS Negócio.
6: Isso. Fui convocado pelos CEOs da empresa para palestrar.
1: Que legal.
5: Que bom.
1: Que bacana.
7: E qual é o tema da tua palestra?
1: Longe o negócio.
6: Calma.
7: Qual é o tema da tua palestra?
6: Não bateu o sinal hoje, 1045. Não bateu o 15.
1: Tem razão.
6: Estragou.
1: Não bateu.
6: Ih, rapaz, e será que
1: alguém baixou o sinal, infelizmente.
6: Puxa, agora só as duas. Bom, então eu volto as duas.
1: Só que mexe aqui, não sabe mexer.
6: Eu vou contar uma piadinha.
5: Volta as duas só quando der o sinal.
1: Isso. Qual é a piada, maionese?
6: Vou contar uma piada.
7: Qual é o tema da tua palestra?
6: Ah, sem palhaçada no trabalho. Os desafios do novo milênio em 2026, a partir de uma visão marxista.
1: Essa é a tua palestra.
7: Do novo milênio.
1: Tá certo.
7: Em 2026,
1: tá bom.
6: Acho que nós estamos falando. A partir de uma visão marxista.
1: Tá, então eu não querendo utilizar o teu tempo.
6: O meu tempo é muito caro, tu sabe disso.
1: Exatamente, né? Então eu vou utilizar o meu aqui.
6: Mas o programa é seu, você é o Midas do Rádio. Todo mundo liga pra te ouvir.
1: Obrigado,
6: mano. Adorei teu blusãozinho.
1: Obrigado, mano.
6: Tá muito lindinho.
1: Muito obrigado,
7: mano. Não é branco, é off-white.
1: Mas é isso. Pistas do trânsito. Mandou aqui nosso ouvinte. Vamos ver se assina aqui, não tô vendo. Ah, aqui, ó. Olá, como estão? Meu nome é Carolina e fazia bastante tempo que eu não ouvia a rádio com frequência.
9: Carolina, mami.
1: Porém, recentemente voltei a dirigir e como o rádio sempre fez parte da minha rotina dentro do carro, acabei retomando este hábito. Hoje, como motorista de aplicativo e também por realizar transporte particular de crianças e adolescentes, passo boa parte do meu dia dirigindo e tenho escutado bastante rádio novamente. Sempre escuto o Pretinho das 13, já o das 18, às vezes eu não lembro de sair da 102.3 e ligar na Atlântida. Horário do tumulto no trânsito e eu fico meio tensa. Enfim, vi que teve um colega que mandou e-mail e fez pedido para os passageiros pedirem o aplicativo somente quando já estiverem prontos. Sim, por favor, façam isso. Mas quero acrescentar um pedido para os condutores. Por favor, utilizem somente uma pista. Afinal, vocês pagam somente um IPVA. Poxa, até o ônibus consegue usar uma pista, mas o Cláudio do BYD precisa de duas. Construa seus sonhos em uma pista só.
9: Maravilhoso.
2: É verdade.
1: É que construa seus sonhos é o que diz a marca BYD. Build your dreams. Ah, que loucura, cara. E outra, não precisa abrir pra dobrar. Vai até o Japão pra voltar pro México.
5: Não é caminhão?
1: Aliás, sobre os homens de caminhoneta na cidade. É válido levantarmos a polêmica da piada do cavalo, da galinha e da Mercedes? Eu acredito que sim. Seja inversamente proporcional. Ela fala aqui do
7: quanto
1: quem tem
7: maior...
1: Mercedes não precisa tico grande.
7: É, ah, tá. Quanto maior o carro, menor o tico. É isso que ela tá querendo dizer.
1: É... Buenas, então, tudo de bom pra vocês. Beijos e me mandem um feliz aniversário no dia 24.
5: Parabéns, feliz
1: ainda falta, não é hoje.
7: Hoje é 15,
1: ainda
7: falta. Né? Mas ela ouve só dia 24?
1: Ainda falta.
7: Parabéns, Carolina.
1: Tá bem, obrigado aí, Caroline, pelo teu e-mail. Agora, ela tem razão, né? Tem algumas coisas, né? O cara... E não é só motorista de aplicativo, é um motorista em geral.
5: Isso é o telefone, cara. As pintas estão cada vez menos olhando pra frente, então andando em zigue-zague, olhando coisas no telefone.
7: Tu não para no semáforo e tem que buzinar quando abre, porque o cara da frente não tá olhando pro semáforo.
5: Também todo mundo, isso. Todo mundo.
1: Verdade.
6: Talvez...
1: O que, Manoel?
6: Oi, Manoel. Talvez seja de fundamental importância as pessoas voltarem a andar de carona.
7: O que tem a ver?
6: Menos carros, menos confusão no trânsito.
1: Mas isso já acontece de uma certa forma, é uma carona paga, né? Digamos assim, o carro de aplicativo, o transporte por aplicativo, mobilidade, 99. É uma carona paga. 99, por exemplo, tu chama o 99, o cara para na frente da tua casa, tu entra, vai até onde tu quer, tranquilamente, ali mexendo no teu telefone, sem atrapalhar ninguém no trânsito e paga por isso no final da corrida.
6: Então é muito mais em conta. Fica a dica
2: para as pessoas. Eu agora, de tarde, vou dar uma banda no acampamento Farroupilha, que tem uma paradinha para fazer. Ele voa de 99.
1: Aí, viu só,
2: Leandro? Vou até gravar isso. Depois vou botar lá no Instagram.
6: Grave e me mostre. 1h49,5, Alexandre.
1: Um rápido show do intervalo e a gente já volta com o Pretinho Básico.
6: Parece um iglu aqui.
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2: 5 minutos, 4 minutos para as 2 da tarde. Voltamos com o Pretinho Básico. Eu tenho uma piada do Joãozinho. Posso contar? É ruim, mas eu preciso contar.
9: Ah, mas eu prefiro quando o cara diz que a piada é ruim.
2: Várias semanas. Obrigado, Lelê. Obrigado pelo incentivo. O garoto era a única testemunha de um atentado violento ao pudor ocorrido na praia. Então, a delegada, com toda a delicadeza, pergunta ao Joãozinho. Tu tá precisando de alguma coisa,
9: baixinho,
2: Rafinha?
9: Fala baixinho,
2: tá precisando de alguma coisa? Não sei,
9: acordar.
2: Tá passando mal? Tá tudo bem contigo?
9: Tá frio aqui dentro.
2: Tá frio aqui dentro. Tá, mas é que tu tá com uma camisa de
9: lã?
2: De lã, que não tem como tu tá sentindo frio.
9: Desculpa. Tu tá no meu corpo?
18: Posso tá, se
2: quiser. Opa! Não tô, nem desejaria.
18: É, abre aí que eu entro.
2: Desculpa.
18: Ô, maionese?
9: Mas vamos lá, piada, Joãozinho.
2: Então o delegado pergunta.
18: Começa de novo.
2: O garoto João era a única testemunha de um atentado violento ao pudor na beira da praia. Então o delegado pergunta ao garoto. A delegada. Joãozinho, você viu os dois copulando na praia?
19: Na verdade, dona delegada, eu só vi o cu dele pulando, porque o cu dela tava enterrado na areia.
20: Ainda bem que as crianças já entraram na escola. Maravilha.
2: Ainda bem. 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Agora tem um pack na mesa aqui pra melhor performance deste episódio do Pretinho. Pode sair votando, Gomes.
18: Eu voto em ti, Alexandre.
2: Por quê, Gomes, hein? Por quê?
18: Eu gostei da piada. Acho que tu conduziu bem o programa.
2: É, Gomes.
18: Amarelou quem deveria ser amarelado e explicou mais uma vez que os caras, quando tu mudar de assunto, é pra mudar de assunto.
2: Obrigado, hein, Gomes? Verdade. Muito obrigado,
9: Gomes. Veio as duas hoje, a Rodaica e a Rafaela, né?
2: Como é que é?
9: Com as duas mulheres, né, no programa.
2: Não,
9: pelo amor de Deus,
2: eu só tenho uma mulher, não, cara.
9: Que bom, né? Mas se
2: frente.
9: Tu quiser uma outra,
2: não
9: tem aqui.
2: Quero, não estou
18: Gomes
2: querendo,
18: é amante. Rafael.
2: Não, também não, não vou querer.
20: Peter
2: também.
20: Jamais faria isso.
2: Pode votar, Rafinha Menegazzo.
18: Estão falando por
9: hoje
18: aí.
9: Hoje
18: tá
9: difícil. Hoje senti falta de. A gente não teve tempo.
18: Eu senti falta
9: de tempo de debater a novela com a Rodaica.
18: Eu senti falta do comentário do mestre.
2: Quem sabe tu debate agora. Quem sabe tu debate agora a novela com a Rodaica?
9: Isso, desculpa. É que agora nós vamos encerrar o programa, né?
2: Ah, não tem tarde. 2 minutos ainda pra vocês debaterem a novela ontem, de ontem.
9: Eu vou esperar a Rodaica ali. O que tu achou do capítulo de ontem, Rodaica?
21: Cara, sobre vendeu o julgamento,
9: parte,
21: né?
9: Julgamento,
21: tinha vontade de dar na cara daquele homem.
9: Eu também, o Tom Hanks brasileiro,
21: porque
9: tem vontade de matar
21: ele. Porque ele consegue dar uma curva impressionante, né? Aliás, aquilo ali é o retrato do julgamento das mulheres abusadas em relacionamentos, né?
9: E a outra
21: porque
9: menina, aquela que sofre abuso,
21: tem,
9: né? Que tem medo do magrão, que dá soco nas
21: mais
9: paredes.
21: Mais um retrato.
9: Tinha vontade de cagar
21: sociedade brasileira.
9: Aquele merda, aquele carapau. Mas é isso, a novela tá...
21: Ontem a novela deu
9: questões,
21: raiva.
9: Né?
21: Ontem deu
2: o
21: raiva.
2: Comentário sobre a novela de Rafinha e Rodaica. Vai votar em quem, Rafinha?
18: Vamos vender
2: quem
18: esse quadro, Alexandre.
2: Não, eu não sei. Hã?
18: Vamos vender esse quadro.
2: Vamos vender esse quadro.
18: Comentário diário da novela.
2: Últimos capítulos.
18: Com o Rafinha e quando a Rodaica tiver.
2: Pode votar aí.
21: Quem podia pagar era a RBS TV, né?
2: Pode.
21: Já que a gente tá levando audiência lá, né?
9: Eu vejo no 12.
21: Sou
9: raiz, eu vejo no 12. Rodaica, isso. Minha parceira de novela.
18: Ah, mas quando tu não tá em casa, tu não vê no 12, tu vê aonde?
9: Hã? Globoplay, que é também, né?
2: Rodaica é o teu voto, então.
21: Vai ser em ti também, Alexandre.
9: É isso aí.
2: Não, lindo, eu até agradeço o teu voto. Obrigado, mas é que não tava na tua hora de votar ainda, porque tu sempre pede pra votar
21: eu
2: por último.
21: Eu tô convicta hoje.
2: Tá convicta.
9: É, hoje é.
2: Muito obrigado pelo teu
9: quem
2: voto.
9: Quem ama, cuida.
2: Leandro Bortolatti, vai votar em quem?
18: Eu vou votar no Rafinha, duas galo. No atual circunstância, né, no contexto geral, criar um produto novo com potencial de venda, como ele acabou de criar.
2: Certo.
18: Ele merece o meu voto, então.
2: Ótimo.
18: E vamos atrás, até porque eu tenho boas relações no departamento
2: boas
18: comercial.
2: Boas relações
18: no
2: comercial, verdade.
18: Então eu vou levar para o departamento comercial a venda desse produto, minuto da novela.
2: Perfeito.
9: Minuto quem ama, cuida, né? Pode ser para tudo também depois, né?
2: Pode, depois fica.
9: Isso.
2: Exatamente, depois
9: quem ama, cuida.
2: Exatamente. Léo Oliveira vai votar em quem, garotão?
18: Cara, eu vou votar no Rafael Gomes. No Rafael Gomes, na produção do programa aí.
2: Não. Eu concordo muito com o voto, baita produção, destaques espetaculares, mas tu tá meio caído.
18: É,
2: o que aconteceu?
18: Não, nada.
22: Falar de novela, deixa ele assim.
2: É?
18: Mas tá tudo bem.
2: Tu não gosta de novela?
18: Gosto.
0: Mas então agora não entendi.
18: Não parece.
1: Tá, mas é que essa novela não.
18: Essa não pegou.
0: Ah, não pegou.
18: Qual é a última novela que te pegou?
1: Senhor do Destino.
0: Senhora do Intestino.
18: E a maior novela de todas as novelas?
1: Laço de Família.
22: Avenida Brasil.
1: Tá bem. Ah, claro que não, pai.
0: Roda de Fogo. Novela, o Gomes votou em mim já, o Rafinha votou na Rodaica, a Rodaica votou em mim. Você. Falta eu Lê votar.
1: Votou no Rafinha.
22: Eu não votei.
1: Não, é que o gordo Léo já votou.
0: O Léo já votou. Tu quer votar, Ivan? Pode votar, Ivan. Pode votar. Quer votar
1: em quem? Eu vou votar em ti. Não deveria, vou votar em ti.
0: Por quê?
1: Porque nós vinha bem no programa, tava incrível o programa.
0: Tá.
1: Aí tu termina falando da novela. E assim, ó, nós temos para todas as novelas. Por que não falamos de Malhação aqui, hein?
0: Porque não falamos, não Malhação não existe mais.
22: A novela atual é essa.
1: Tá, só tem uma novela na Globo, então.
22: Mas é ela que mais impacta a novela bíblica.
0: Mas é a hora de novela que o trabalhador pode ver.
1: Eu tenho uma novela. Qual novela que eu falo?
21: A bíblica que tu assiste.
1: Eu tô vendo Moisés.
0: Moisés, qual canal?
1: No Naguaí. Entendeu?
22: Não, a TV Guaíba não existe.
1: Olha pra mim, existe. Não, não existe.
22: Existe. Precisamos encerrar o programa.
0: É, precisamos encerrar o programa.
1: Quando tu fala da novela, quando eu tenho
22: é que atrasa todos os outros programas.
1: Minha novela não posso fazer. Eu vou embora. Isso é fake já.
22: Não, e tu não pode votar com o personagem.
0: Muito bem. Meu voto vai na Rodaica também. E nós encerramos assim o programa com a Rodaica levando mais um pack de cerveja de imigração pra casa. Eu agradeço.
22: Sem interesse,
1: né, Alexandre? Não, é que já chegou denúncia no e-mail, eu não trouxe aqui porque é um quadro patrocinado. Que tu não poderia votar na Rodaica pra ela ganhar um pack de imigração, visto que ela não bebe. E não, quem ganha não, é tu.
0: Só um pouquinho. Pera aí um pouquinho.
1: Peraí.
0: Eu vou ao STF se necessário for.
1: Ah, hoje é um bom dia pra ela.
0: Eu vou ao STF se necessário for pra me defender disso.
1: Mas é que tu vota nela e quem ganha o pack é tu.
0: É. Ela mas e que culpa eu tenho que ela ganha pela performance e não bebe e é casada comigo?
18: Tem culpa eu?
1: Tu entendeu? Ele te quer. Tu viu? Ele tá querendo...
0: Que culpa
21: é melhor era o Léo ou era o Ivan? Não votar mais sou em eu mim. Agora. Acho que esse é o melhor
1: caminho. O Gomes não deixa.
22: Chegaram
21: daqui
22: vários
21: daqui a pouco eu também não voto mais em ti. Daí a gente
18: eu
21: não
18: acho
21: pode se votar
18: já que tu falou
21: regra.
18: Em STF, eu acho importante a partir de hoje vocês se considerarem... como é que diz?
22: Inelegíveis.
18: Não é elegível. É, quando tu não pode participar, tu pula fora da votação ali.
1: Casal não pode mais votar, então.
18: Não, eles estão usando... Esse é o Michael.
1: Pula mas aí o Rafinha não pode votar
0: no Léo. Não entendi. Desculpa, tem três programas ao mesmo tempo. Tchau, voltamos às 6. Bah, vocês são chatos pra caralho.
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0: E todo mundo tá ouvindo a melhor vibe do FM. Boa tarde pra você. Programa das Minas no ar na terça-feira, dia 15 de setembro, agora 2h09. Como é que tu tá por aí? Tudo certinho? Bora botar fogo no parquinho? Quero te perguntar, uma curtidazinha numa foto pode significar traição? Ou melhor, pode ser considerada uma traição ou um sinal? O que que entra no livro das leis da traição? O que que pode, o que que não pode, o que que é considerado, o que que não é? Comportamento online significa muito ou pouco no relacionamento? Você da audiência já terminou com alguém porque viu ali um comportamento suspeito nas redes sociais? Duda Martins, tema polemicíssimo, como sempre. Boa tarde.
1: Boa tarde, Santa Catarina. Boa tarde, Marina, porque hoje não tem muitas minas. Hoje é só eu e Marina. Obviamente, pra discutir traição, a coisa que a gente mais gosta de conversar, porque é um assunto polêmico, mas é um assunto que, ó, gera engajamento, gera a sua participação. E a gente quer saber de você, da nossa audiência. Vocês são meio noiados, assim, com as coisas? Vocês ficam de olho ali no Instagram do seu cônjuge, dos seus parceiros? Ou vocês são mais tranquilos, igual a Rafa, nossa estagiária aqui, que não liga muito, que não liga se curte, se segue, enfim. Manda sua mensagem pro WhatsApp aqui de Floripa, o 489-9188-1009.
0: Vamos começar com música? Descobridor dos Sete Mares. No YouTube Atlântida, esse seu bate-papo começa. Bora!

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2: 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Estamos de volta com o Programa das Minas, hoje com um tema tranquilíssimo. A gente te pergunta: curtida em foto de uma gostosona é traição? Agora, se for a mulher, deu like ali no Reinaldo Giannichini da Tapera. É traição ou não? Manda sua participação. 489-9188-1009. Duda, já começa aí com uma participação que chegou aqui. Eu acho que o pessoal tá com opiniões tensas.
3: Não, é que assim, gente. Primeiramente, como esse programa está conectado com a nossa audiência.
2: Óbvio.
3: Né? Que a gente faz o programa, faz a pauta. E, de repente, o nosso ouvinte passou pela mesma situação essa madrugada.
2: Eu
3: olha
2: amo.
3: Isso. Oi, Minas, peço que não me identifiquem. Tô junto com ela há 6 anos. Ontem, no meio da madrugada, ela pegou meu celular e viu umas curtidas que eu dei no Instagram. Eu curti uns posts de uma mulher de outra cidade. Ela está brava comigo e só fala o básico. Minas, me dê os seus conselhos. Qual o seu conselho, Marina Soares?
2: Assim, eu tenho algumas questões. Por quê? Às vezes é uma blogueira que o conteúdo dela tem algumas fotos. Por exemplo, ela tem lá o perfil dela que fala sobre estilo de vida, academia, bababá. E algumas das fotos é ela bonitona e tal. Acho que não tem problema, porque ele tá consumindo ali um conteúdo que ela faz. Agora, se é uma mulher que o conteúdo dela é ser gostosa, ou é uma mulher desconhecida, que ela só é gata, por que dar o like?
3: Exatamente.
2: Aí eu pergunto, por quê? Não tem motivo. É que assim, eu acho que a curtida não é o problema. O problema é tu querer dar essa curtida, entendeu? Porque eu não vejo sentido em tu querer demonstrar pra essa pessoa, para o universo, através do Instagram, que você acha aquela mulher algo legal para dar um coraçãozinho. Não vejo necessidade, entendeu?
3: Eu acho que o nosso ouvinte que tá nos devendo explicações.
2: É, amigo, por quê?
3: Antes da gente aconselhar, a gente tem que entender o contexto.
2: É, porque se tiver um bom contexto, eu passo o pano pra ti. Se não, eu vou ter que te esculachar.
3: Se não, assim, o meu conselho é: para de curtir foto de mulher no Instagram. É? Pede desculpa.
2: E toma vergonha na cara,
3: pelo
2: bicho.
3: Pelo amor de Deus.
2: 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Vamos lá, mais uma participação. Oi, Minas. Melhor não olhar, pra não ter a chance de ver algo inesperado. Não que seja o meu caso. Eu acho que assim, realmente é complicado. Eu acho que a gente tem que evitar ver. Evitar ir atrás. Porque senão a gente vai achar alguma coisa que a gente não gosta. Por exemplo, a última vez que eu fui atrás, que faz meses...
3: Ah, tem história aí.
2: Tem. A última vez que eu fui procurar, meses atrás, eu vi uma menina bonitona que o meu namorado seguia. E eu fiquei... eu não gostei. E eu fui ver, era uma guria dev, desenvolvedora, que postava sobre desenvolvimento, TI, coisa que é a área dele. Mas eu não gostei. Só que assim, ele tava seguindo por causa da área dela. Não era só uma menina que ele seguia, era várias pessoas da área do TI. Mas quem que eu fiquei maluca? Com a guria do TI, que era a bonitinha do cabelo rosa. Entendeu? Porque a gente
3: do
2: é
3: Do cabelo
2: maluca.
3: Rosa.
2: Do cabelo rosa. Porque a gente é maluca, entendeu? Mas não tem nenhuma maldade numa menina fazendo conteúdo de TI.
3: Exatamente.
2: Entendeu? Mas a gente mulher
3: não,
2: mesmo...
3: Não, peraí. Não tem maldade no que ela tá fazendo. Mas em quem segue ela, provavelmente
2: acho que
3: tem.
2: Cara, é que eu acho que
3: porque, assim,
2: é uma
3: ó,
2: somatória de comportamentos,
3: vou
2: sabe?
3: Dar um exemplo. Não tem maldade nenhuma no que a gente faz aqui no PDM. Mas tem os malucos.
2: Tem
3: os malucos. Entendeu?
2: É que tudo vai muito, assim, da somatória dos eventos, entendeu? Se é um cara que tu já pegou conversando com uma prima de um jeito estranho, que tu já viu que, ele seguia muita mulher antes de começar contigo, ele era aquele que tinha todos os aplicativos de relacionamento. Aí, realmente, é uma somatória de coisas que te faz chegar à conclusão de que aquela guria de cabelo rosa que ele segue não é legal. Agora, se é uma pessoa de boa, bababá, a gente tem que avaliar isso, entendeu? Porque, às vezes, não é nada demais. E aí, a mulher, ela tem essa tendência a criar coisa onde não tem.
3: Exatamente, mas olha aqui o que a nossa audiência falou. A curtida não é traição, mas é indicação de interesse. É o famoso entrar na loja pra dar uma olhada.
2: Também acho.
3: Também é.
2: Também acho. Só que aí é exatamente o que eu tava falando pro nosso ouvinte ali que veio desabafar com a gente. É um perfil que é só da mulher sendo bonitona? Temos um problema, entendeu? Se é só ela sendo bonitona...
3: Por quê? Ela em cachoeira.
2: É.
3: Ela de biquíni.
2: Tipo, eu sigo um monte de homem influenciador no meu perfil. Mas não é porque eles são bonitos, apesar de alguns serem. Mas não é por isso. É porque eles fazem conteúdo de organização, falam de mundo pop, bababá, um monte de coisa. Aí a gente tem que avaliar isso aí. Entendeu?
3: Tem que avaliar.
2: Porque se for só gostosona, você terá o meu ódio, entendeu? E eu acho que se tu tá duvidando... Não vou dar esse conselho de invasão de privacidade.
3: Dá, dá o conselho.
2: Não, não
3: se
2: é bom.
3: Tu não dá, eu vou dar.
2: É crime invasão de privacidade, amiga.
3: Amiga...
2: É crime.
3: Mas você... É família. É
2: mas
3: família.
2: É crime.
3: É família. É família. Não vou dar o conselho, então, mas vou falar o que eu faço.
2: Tá.
3: Quando estou com o meu namorado, de vez em quando, eu pego o celularzinho dele ali, entro no WhatsApp e faço o seguinte. Eu abaixo a tela do WhatsApp, que ali tenho conversas arquivadas.
2: Meu, que louca.
3: Se
2: sério.
3: Aparecer conversa arquivada, você clica e você viu que tem arquivado, entendeu? Outra coisa.
2: Maluco.
3: Quando você pega o Instagram de alguém pelo perfil próprio da pessoa, dá pra você ir lá no seguindo. Vou dar o exemplo do da Atlântida aqui pra galera do YouTube Atlântida SC. E dá pra você vir classificar e dá pra você clicar e botar data em que começou a seguir, mais recente. E daí você vê a última pessoa que ele começou. As últimas pessoas que ele começou a seguir. Não estou dizendo que você deveria fazer isso. Estou apenas falando o que eu faço.
2: Olha aqui, o nosso ouvinte trouxe explicação. Curti, pois eu gostei do conteúdo que ela posta sobre terapias e psicanálise. Só que ela nem me deixou explicar, porque a menina é bonita.
3: Então a gente passa pano.
2: A gente passa pano. Não é nem passar pano, é que tu não fez nada de errado. Aí eu acho que vai também da mulher ser segura de um relacionamento, entendeu? Como eu tava falando no YouTube Atlântida SC, às vezes no início de um relacionamento a gente fica muito insegura, porque a gente não sabe se dá pra confiar naquele ser humano ou não. Sabe, às vezes, pô, vale a pena aquele ser humano tal ou não? A Duda tentando chamar a atenção da Rafa. Rafa, a Duda quer falar contigo.
3: Não, é só pra pedir pra nossa diva escutar os áudios da nossa audiência pra ver se a gente pode botar no ar ou não.
2: Eu amo. Tem mais uma participação aqui. Eu concordo com a Rafa. Depende da pessoa mesmo e do comportamento do boy. O meu é muito low profile. Se o cara é low profile, que o low profile é um termo basicamente daquela pessoa que ela não liga muito pra Instagram.
3: Não posta muito.
2: Não posta muito, não faz
3: muita
2: coisa.
3: Não tem nem foto de perfil.
2: É, exatamente. Não fica muito ali naquele mundinho. Se tem um comportamento de começa a curtir muita foto, anormal.
3: Exatamente.
2: Não faz parte da personalidade da
3: outra coisa, no Instagram dá pra ver os reposts agora, né?
2: Uhum.
3: Cuida com esses reposts aí, entendeu, galera?
2: Às vezes dá uns reposts sem querer. Inclusive, uns aí já se ferraram com isso. Uns jogadores de futebol.
3: Exatamente.
2: É,
3: galera.
2: Estavam lá stalkeando a modelo gatinha, deram reposte sem perceber.
3: Uhum.
2: E estavam namorando.
3: Outra coisa, a galera fica ligada, entendeu? Vou dar um exemplo prático. O Vinícius Júnior... Na hora que ele terminou com a Virgínia, começou a seguir 10 gurias, o Léo Dias foi lá e pegou e publicou, entendeu?
2: É.
3: Então, assim, fica ligado.
2: Ai,
3: fica
2: gente,
3: ligado.
2: Deus o livre me relacionar com um homem assim. Eu vi, inclusive, um tweet que era assim. Ah, um minuto depois de terminar já é solteiro, já pode fazer o que quiser. Porém, eu tenho um acordo com meu namorado. De que, assim, ó, terminou 3 meses de stand-by. 3 meses que não dá. Não pode.
3: Ah, tá.
2: Não pode.
3: Ah, tá.
2: Não pode.
3: Amiga, tu tá falando isso porque no momento tu tá namorando.
2: Ai, amiga, Deus o livre. Pior que assim, eu sei que tá errado. Eu sei que sim. Eu sei que é possessiva. Mas eu não ia saber lidar. Terminou comigo uma hora depois, tu tá pegando outro cara. Tu tem toda a liberdade. Mas eu ia surtar um pouquinho.
3: Mas tu tá no teu direito de surtar, mas vocês não estão mais juntos?
2: Para,
3: tu vai
2: não
3: surtar
2: existe
3: sozinha.
2: Isso.
3: Tu vai surtar sozinha porque tu não vai surtar com ele.
2: Ah.
3: Porque ele não...

0: dele.
1: Não tem.
0: E quebrar a planta.
1: Exatamente. O que tu pode fazer, talvez, antes de terminar, jogar um monte de glitter no carro dele. Entendeu?
0: Glitter biodegradável.
1: Ai, tá bom, oh, good vibes. Ai, meu Deus do céu. Você da audiência, acha que curtida é traição ou não? Manda pra gente. 489-9188-1009. Vamos de música? Somber Humwrecker. No YouTube Atlântida SC, a gente continua a nossa conversa. Vem.

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8: Todos nós temos amigos e quando um amigo está com problemas, nos colocamos à disposição imediatamente. Porém, muitas vezes nós invadimos a vida do amigo para dizer o que deveria fazer naquela situação, né? Ele acaba se confundindo e misturando lições com amparo e carinho. Bom, neste caso, dê carinho, amparo e um bom abraço e diga que você o percebe sofrendo. E somente se ele questionar pedindo a sua opinião, aí sim você pode opinar, pois ele abriu a mente para receber uma nova visão do problema. É neste momento que acontece parceria e amizade, pois há uma conexão entre duas pessoas de forma harmoniosa e produtiva. Experimente!

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1: 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Estamos de volta com o Programa das Minas hoje, perguntando para nossa audiência. Curtida é traição? Sim ou não? Manda pra gente. 489-9188-1009. Vamos de áudios da galera.
3: Boa tarde, meninas. Paulo Ricardo Criciúma de novo. Eu acho o seguinte, depois que terminar um relacionamento, ninguém é obrigado a ficar de luto, ficar enclausurado dentro de casa. Eu acho errado divulgar, escancarar e já tá com alguém, já botar foto no Instagram, no Facebook, se conhecer alguém. Mas assim, não é por causa disso que é obrigado a ficar sozinho, né? Depois que separou, dependendo da situação, se não pretende mais voltar, é cada um por si e Deus por todos.
1: Para a gravação, mais um áudio.
4: Fala, meninas, boa tarde.
1: Tá.
4: A gente tá rindo aqui no carro, porque esses dias a minha esposa pegou meu celular pra mostrar o vídeo de uma blogueira que ela gosta. E eu vi o vídeo, a gente riu, e ela seguiu com o meu celular na mão, vivendo a vida dela, no Instagram e no TikTok. Gostava de um conteúdo de mulher, ia lá e curtia. Depois chegou a noite em casa, ela disse assim, tu viu que tu curtiu tudo isso aqui? Eu digo, sim, foi tu que tava com o celular.
5: Cara,
1: já fiz isso. Eu já fiz isso.
5: Isso deve ser muito comum, cara.
1: Ai, mulheres, né? Esse é um jeitinho tão especial. Bora ler o que, que o pessoal tá falando aqui. Boa tarde, Minas. Não existe isso de curtir, mesmo se for o conteúdo. Olha, assiste, deu. Se curtiu é porque quer que aquela pessoa saiba que você gostou. Ainda mais se é homem. Homem não curte nada de mulher sem intenção, a menos que seja da família. Ainda mais se for conhecido. Vai rolar aquele, sabe quem curtiu minha foto? A namorada do fulano, o namorado da fulana. Aí você já colocou seu parceiro em situação de desrespeito. Minas, se vocês pudessem passar 24 horas na nossa cabeça, saberiam que o homem sempre tem segundas intenções, mesmo que ele não demonstre. Luan de Floripa, você alugou um triplex na cabeça das mulheres agora.
5: É, mas Luan, vou te falar um negócio. Tu começou falando aí, depende do conteúdo. Cara, se é uma pessoa que tá gerando conteúdo...
1: Não.
5: Pra...
1: Ele falou que independente do conteúdo,
5: então, mas
1: não
5: é,
1: precisa
5: isso que eu
1: falar.
5: Mas se é uma pessoa que tá gerando um conteúdo, por exemplo, assim, o exemplo do nosso ouvinte, uma mulher que tá falando sobre o psicólogo, entendeu? O psicológico, essas coisas assim. Cara, tipo assim, você não vai curtir porque você acha que você vai estar demonstrando segundas intenções no trabalho da mulher, entendeu?
1: É, às vezes é um pouco assim, tipo, meio noia.
5: Ô Luan, tu não vai curtir o post que a Marina fez hoje falando dos livros que mudaram a química do cérebro dela porque tu acha que tu vai estar demonstrando interesse na Marina, entendeu?
1: Pô, e é só livro.
5: Não, o conteúdo, sabe? O conteúdo depende importa. Sim. Depende sim.
1: Importa.
5: Porque, como a Marina disse, nem sempre é a menina de cabelo rosa. Às vezes é a menina de cabelo rosa que faz conteúdo de TI, entendeu?
1: Exatamente. Agora, se é a menina de cabelo rosa que mostra os peitos... Pra que tu vai
5: curtir? Exatamente.
1: Aí é outro rolê. Eu acho que faz toda a diferença, gente. Porque senão a gente entra num limiar, assim, muito perigoso, que é de divisão de gêneros total. Então, não existe mulher ter amizade com homem. Não existe homem ter amizade com mulher. Não existe homem admirar mulher. Eu acho, na verdade, até preocupante um homem que não consegue admirar uma mulher sem segundas intenções. Eu espero de verdade que o meu namorado seja sempre esse tipo de pessoa que consegue admirar mulheres e homens, independente de segundas intenções, entendeu? Porque se o meu homem, ele só segue homens, só gosta de homem, só consome coisa de homem, só lê homem. Tá, então, tipo, pra você, mulher é só um boneco ali pra tu transar? Entendeu? Aí eu já acho preocupante, entendeu? Porque se tu não consegue absorver o conteúdo de uma mulher sem pensar nos peitos dela... Aí vai estar complicado, amigo. Aí eu acho que a gente tem que fazer uma terapiazinha pra mudar isso.
5: Exatamente. Uma coisa, tipo assim, ó, eu tô curtindo aqui o conteúdo da Marina, porque é a Marina que é comunicadora da Atlântida.
1: É.
5: Outra coisa é porque é a Marina do Olho Verde, entendeu?
1: Aí temos um problema.
5: É isso aí.
1: É.
5: Eu tô curtindo aqui o conteúdo da Boca Rosa, porque ela faz conteúdo de maquiagem ou é porque ela tá com decote nesse vídeo?
1: É, aí bora dar uma olhadinha nisso, né? Temos mais participações aqui. Duda e Mari, que assunto polêmico, como sempre. Numa situação hipotética, a Mari na praia de biquíni, por exemplo, aqui em Floripa. Eu não vou dar like em respeito. Mas se ela tiver com o Gustavo e ambos tiverem de roupas de praia, eu vou dar like. Pô, que legal, casal se divertindo na praia, casal bonito, elegante e sincero. Agora, se a Mari disser em algum momento, meu sonho é ir pra Espanha, e depois de certo tempo ela aparecer na praia na Espanha sozinha, eu vou dar like. mas não pela foto em si, mas em relação ao sonho sendo realizado pela Mari estar na Espanha. Mas depende muito do contexto. Beijo, meninas. Achei muito justo esse comentário.
5: Total.
1: Só que aí vai muito da gente confiar no nosso parceiro, né? Porque, por exemplo, se daí a namorada vê isso, putz, o fulano tá dando like na minha foto. Ai, meu Deus do céu, como assim ele tá dando like na foto da guria de biquíni? Aí vai dela falar com o cara e o cara explicar: não, amor, é por isso, é por aquilo, não precisa ficar noiada. Eu acho que vai muito realmente da comunicação do casal. Porque se tu não confia na pessoa nem pra ela curtir uma fotinho, e isso pra ti já significar que o mundo acabou, habemos problemas.
5: Exatamente.
1: No céu, habemos problemas.
5: Estão jogando shade pra ti aqui.
1: O que estão falando esses viados?
5: Pra Marina tá tudo certo, ela seguiu os colegas de escola e os amigos que já ficaram. Queria ver se fosse o contrário, ela ia pirar.
1: Ele segue! Gente, ele
5: e
1: segue!
5: E ela já pirou!
1: E eu já aceitei.
5: Ela já pirou.
1: Não, agora eu já aceitei.
5: E daí depois ela foi obrigada a aceitar.
1: Aceitei.
5: Mas ela já pirou.
1: Mas demorou.
5: Demorou.
1: Demorou ali o primeiro ano, eu tava noiada. Aí... Mas é isso, né, gente? Traumas da vida, entendeu?
5: Mas é
1: não
5: porque...
1: acho certo a gente
5: é porque
1: ficar noiado.
5: Também tu fica noiado porque é recente.
1: É
5: o que a gente tá falando no início do programa sobre a nossa estagiária, que é a Rafa, que namora há 9 meses, entendeu? É uma coisa que o passado tá batendo na porta no 9 meses, entendeu? Agora, o passado, o namorado da Marina tá 4, 5 anos atrás, entendeu, bebê?
1: Faz um tempo já.
5: Daí será que realmente vale a pena se importar com aquela menina que ele ficou no 9º ano, sendo que agora ele tá no último ano
1: da
5: faculdade?
1: Já é um adulto, tá ligado?
5: É.
1: Não faz sentido.
5: Entendeu?
1: Aquela pessoa que é contato de 2 em 2 anos, que às vezes manda um feliz aniversário. Uma coisa assim.
5: Às vezes só segue no Instagram.
1: Só
5: não,
1: segue.
5: Não tem uma curtida, uma interação. É só porque. É. Sabe aquela coisa tipo, ai, gente, é que é chato eu parar de seguir, sabe? Às vezes.
1: Cara, às vezes assim. É que eu acho que a gente nem pensa em deixar de seguir, porque, cara, tanto faz. A gente segue tantas pessoas aleatórias no Instagram, tipo. Pra que eu vou ligar, sabe?
5: Inclusive, aproveita lá, @marina.soares e @martinsduda.
1: Safada, né, cara? Já tá angariando
5: Vamos
1: seguidores.
5: Vamos aproveitar. Eu não vou achar que você tá com segundas intenções se você começar a me
1: e
5: seguir.
1: E se você tiver, você é meio sem
5: e
1: noção, porque eu falo todo dia que
5: você
1: eu namoro.
5: Você faz o seguinte, seja homem, seja mulher, além de seguir a gente, você pede pro seu parceiro seguir a gente também.
1: Aí fica um casal que adora as minas.
5: Esse PDM é um grande esquema pirâmide.
1: Ah, eu adoro o casal que vê junto, PDM. Mais uma participação aqui. Boa tarde, minas. Tudo bem? Tudo ótimo? Olha, curte foto de mulher é complicado. Se for uma amiga ou parente, até vai. Mas foto, independente de quem seja, se tiver de biquíni, no meu ver, é falta de respeito. É, biquíni pra mim já é demais.
5: Mas se ela tá
1: acho
5: de biquíni
1: é demais.
5: E ela é prima do cara, pô.
1: Tá. Não, tudo bem.
5: Irmã.
1: Tudo bem.
5: Então.
1: Tudo bem, óbvio. Agora, se for uma famosa de biquíni...
5: Depende da famosa também.
1: Não, qualquer
5: tá
1: famosa.
5: Liberando.
1: Qualquer famosa. Não
5: pô,
1: pode nem
5: gente.
1: Suzana Vieira, não pode.
5: Ô, oh, gente.
1: Não.
5: Mas às vezes tem que admirar.
1: Ah, não, Duda. Ah, não. Daí admire sem curtir.
5: Mas, gente, é a mesma coisa. Eu adoro curtir as fotos dos meus ídolos sem camisa. Meu namorado ficar com ciúme. O cara mora na Coreia do Sul, entendeu? O que tem a ver? Não pode mais curtir foto do Jungkook do BTS sem camiseta? Não pode?
1: Não, não pode. Mais uma participação aqui. Cara, é chato. Tem a curtida que tu sabe que tem um olhar sobre o corpo da mulher. Eu me ligo quando a mina curte um cara bonitão.
5: Eita.
1: Nossa, gente, eu nunca nem percebi, assim, se uma amiga minha ou qualquer pessoa curtisse coisa bonitão.
5: É que eu acho que agora, na nova configuração do Instagram, falar de Instagram, né? A nova configuração do Instagram não deixa muito clara a curtida, mas ela deixa muito claro o repost. Uhum. Então, às vezes eu tô lá vendo reels, e daí, de repente, é um reels, assim, meio... Sei lá, assunto mais 18. E daí eu vejo que alguém que eu conheço repostou. Nossa, gente, me dá
1: um
5: negócio.
1: Que vergonha, né?
5: Me dá um negócio, entendeu? Porque a curtida
1: fica muito óbvio.
5: A curtida, ela fica bem discretinha ali embaixo da foto, sabe? Só se tu parar pra olhar mesmo quem curtiu, entendeu?
1: Ai, não.
5: Agora o repost aparece aquela bolinha que vai subindo no vídeo, que vai mostrando a foto de perfil da pessoa. Nossa senhora.
1: Ai, olha aqui. Boa tarde, minas. Não me identifiquem. Sou um cara que gosta muito do programa. Acho que curtida não é traição. Minha mulher não é Angelina Jolie. Eu também não sou o Brad Pitt. Se nos proibirmos de curtir foto de gente mais bonita que nós, o algoritmo vai encher nossas timelines de gente feia. Isso deixaria nossas redes sociais desagradáveis.
5: Isso!
1: Uma das minas comentou sobre o possível problema do cara curtindo foto de gostosona. Aqui, isso não é problema, porque eu só curto foto de gordinhas. Cara, não. Olha,
5: mas
1: vocês
5: é que
1: vão ser
5: a
1: cancelados.
5: Gordinha, ela é gostosona. cada um tem o seu gosto.
1: Claro, obviamente.
5: Ela é a gostosona.
1: Claro. Que nem tem gente que gosta de magricelinha. Enfim.
5: Exatamente. A gostosona é você que faz.
1: É você que faz. E aí a pessoa que namora sabe, tipo...
5: Cara, que frase linda essa, né? É, a gostosona bonito. É você que faz.
1: A Júlia mandou aqui, ó. Gente, esse negócio de curtir foto é muito infantil. Se ele faz isso, não te respeita. Só entendi isso depois que eu conheci meu marido, que é homem, não moleque. Eu não coloco minha mão no fogo por ninguém. Mas nós mulheres temos que nos valorizar e nos impor respeito. Queen.
5: No fim é isso. Nunca bote a sua mão no fogo por ninguém.
1: Não, é. Por ninguém, gente. Por ninguém. Sério, a gente não pode botar
5: nem
1: a mão no fogo.
5: Nem por vocês mesmos.
1: É, exatamente. Exatamente.
5: Porque a gente é muito hipócrita.
1: Vou falar. É por isso que toda vez que as minas trazem o assunto traição aqui, Edna, Adri, todo mundo, e fala assim, eu jamais faria isso, eu falo, nunca diga nunca. Nunca diga nunca. Você pode um dia estar loucona no seu período fértil, bêbada, e fazer besteira. Pois não, bote a mão no fogo nem por você mesma. É o que eu vou dizer. Por isso que eu fico revolto quando a pessoa vem de moralista. Ai, não venha.
5: Todos somos hipócritas. Não, o ser humano é um ser hipócrita.
1: Exatamente.
5: Entendeu? Eu adoro falar merda aqui no PDM, chegar no meu Instagram e falar outra coisa.
1: Claro, a gente é hipócrita. Última participação aqui. Boa tarde, pipoquinhas. Não tenho ciúme de curtidas. Às vezes até mostro pra minha mulher uns caras bem vestidos ou com um corpo bonito. E quando vejo uma mulher bonita, também mostro pra ela. Porque existe muita diferença entre a vida virtual da vida real. Muita gente linda atrás de uma câmera e podre na sociedade. E além do mais, vai fazer o que com o celular? Passar a língua na tela? Não, né? Tenho medo de chegar um bonitão no pé do ouvido dela. Abraço, tá, Minas. Ai, gente, às vezes eu mostro umas bonitonas pro Gustavo.
5: É, amiga, só que assim, eu acho que a gente vai ter que começar a cuidar o que a gente curte, entendeu? Depois desse
1: problema.
5: É,
1: né? Vão cobrar a gente,
5: acabaram,
1: né,
5: de mandar aqui. O mais legal são as curtidas da Shai. Estão olhando as curtidas da Shai e vão olhar as nossas.
1: Meu Deus.
5: Então a gente tem que começar a cuidar. Vamos lá no Instagram, vamos privar pra ninguém ver o que a gente tá curtindo.
1: Perigosíssimo. Bora julgar mais do que a gente já julgou.
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5: Vamos sair de traição.
1: Cara, eu duvido que tu estava esperando por esse fala que eu te julgo. Não,
5: vamos sair de traição pra falar de gravidez, gente.
1: Tá.
5: Gravidez. Vamos lá, bebês. Minas, meu problema é muito aleatório. Eu tô grávida de uma menina. E deixa eu explicar pra vocês. Tô pensando em colocar um nome diferente nela. Não é um nome super maluco, mas definitivamente não é um nome comum. O nome que eu gosto é Ivana. Porém, a minha tia, por parte de mãe, já tem uma filha chamada Ivana. Ela é só 2 anos mais velha do que eu. Por outro lado, na parte de pai, eu tenho 3 primas com o nome de Bruna, em homenagem à minha bisavó, Bruna. Ou seja, pra mim é uma situação estranha. O nome Bruna foi dado às bisnetas da Bruna Biza em homenagem. Eu não quero homenagear a minha prima Ivana. A gente até é próxima, mas nomear um bebê é algo sério. De tanto pensar, eu cheguei à conclusão de que é um nome muito seguro pra mim e soa bem demais. Vocês acham que eu tenho que pedir permissão ou nada a ver? Se eu pedir, tem chance dela negar? E se fosse com o seu nome, vocês iam achar ruim? Me ajudem. Marina, o que tu acha, amiga?
1: Desculpa todas as Ivanas, é que me surpreendeu. Soa bem o Ivana. Eu não jamais botaria Ivana na minha filha.
5: Eu tenho uma parente chamada Ivana e eu vou falar assim, o que vem na minha cabeça. Senhorinha que vai pra igreja domingo.
1: Então, eu não consigo ver um bebê Ivana.
5: Mas pode ser uma nova trend.
1: Não nasce Ivana hoje em dia.
5: Pode ser uma nova trend.
1: Pode ser. Mas é que também é que me pega. Realmente não é um nome comum. E aí na mesma família ter 2 Ivanas, eu acho que assim, tu claramente foi influenciada por essa prima, por esse nome, sem perceber. Entendeu? Sem perceber, tu começou a achar bonito por conta dela. Porque eu acho que na maioria das famílias não seria um nome que alguém cogitaria, sabe? Porque é bem específico mesmo. Porém, eu não gostaria se fosse comigo, assim. Eu acho que nome é uma coisa bem séria. Eu já tenho o nome do meu filho reservado desde os meus 5 anos. O nome dos meus filhos, na verdade. E a minha irmã, inclusive, pensou em dar o nome do filho dela de um dos nomes reservados meus. E eu falei pra ela, cara, se tu fizer isso, eu vou ficar bem chateada. Então, eu acho que é algo bem sério, Duda.
5: Eu também acho que é algo bem sério, mas assim... Ah, é uma tia, entendeu? Tu não vai tão... Se ela fosse tua mãe, tu estaria homenageando ela. Eu acho que a tia já tem uma distância no parentesco aí pra tu não tá homenageando ela.
1: Tá.
5: Eu não acho que tem que pedir permissão. Se é o nome que você quer dar, dê o nome pra sua filha, entendeu? É o que a Marina falou. Se fosse uma coisa de tipo assim, ah, chegaram em mim e falaram que pensam em dar esse nome pro filho e eu não quero ocupar o caminho daquela pessoa, é uma coisa.
1: É.
5: Agora é o nome que já tem, a pessoa já tem aquele nome, já vive com aquele nome, entendeu?
1: É.
5: Inclusive, vou falar aqui, eu também tenho o nome dos meus filhos decididos. E eu tenho uma prima que deu o nome da filha dela esse. Eu vou trocar o nome do meu filho? Não, vai ter...
1: Aí eu ficaria chateada.
5: Vai ter duas igual, entendeu? Outra coisa, eu sou Maria Eduarda, minha prima é Maria Fernanda. Minha mãe ficou chateada com a minha tia porque deu Maria também? Não,
1: ah,
5: gente.
1: Ah, mas é diferente.
5: Acontece, entendeu? Acontece, passou. Se quer da Ivana, da Ivana. Se não quer, não quer. Se você acha que tem uma obrigação moral com a sua família de pedir permissão, daí conversa e tal. Eu acho que é mais uma questão de revelação mesmo. De você chegar e você falar assim, oi, o nome da minha filha vai ser Ivana e não tem nada a ver contigo. É porque eu gosto do nome Ivana, entendeu?
1: Tu não gosta de Ivete? Talvez dava uma fugidinha disso.
5: Daí tu homenageia a Ivete Sangalo.
1: Aí tu homenageia uma queen, entendeu?
5: Entendeu?
1: Eu acho Ivete... eu gosto mais de Ivete, tá bom?
5: Mas o Ivana também tá legal.
1: Tá, tá.
5: Ivana, Ivana tem a menina do Masterchef Kids lá, que é a Ivana.
1: É, também tem.
5: Tô tentando pensar em Ivana.
1: Com essa, a gente fecha o programa das meninas. Valeu, Dudex.
5: Beijo, gente. É um prazer estar aqui. Essa semana eu tô todos os dias aqui no PDM e também lá no Instagram, @amartinsduda. Tchau.
1: Eu sou @marina.flares e pra encerrar, lembrei dessa música, gente. Ela é muito boa. Thrift Shop, Macklemore. Beijo, até amanhã. Tchau.

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tals, com algumas aberturas do céu, né? Céu entre nuvens, digamos assim. Mas o que não falta por aqui é música boa. Tem presente também, mas daqui a pouquinho eu libero o presente, porque agora a gente já começa com música. Começou o Vibe Atlântida, Ricardinho por aqui te fazendo companhia até às 5. Boa tarde de terça-feira pra você. Terça-feira, não quinta, né, galera? Louco pra chegar a sexta.

FM, Dracula, Atlântida, Rádio das Nossas Vidas, fechando a primeira sequência do Vibe dessa super terça-feira. Antes, LP, Don't Stop, também rolamos pra você a música nova do Di Ferreiro, parceria com a Jenny Mozelo, Deixe Sonhar. Essa música, cara, eu não sei se você que tá me ouvindo vai lembrar, mas depois, quando essa música tocar de novo, tenta fazer um comparativo, talvez puxar um gancho, pelo menos uma comparação que seja uma coisa parecida a essa música nova do Di Ferreiro com uma música de uma banda chamada Ego Trip, dos anos 80. É uma banda de rock dos anos 80 chamada Ego Trip. Quem viveu os anos 80 e 90 vai lembrar dessa banda. E aí tem uma música dessa banda chamada Viagem ao Fundo do Ego, alguma coisa desse tipo. Essa música tem uma introdução muito, muito parecida com essa introdução da música do Di Ferreiro. Eu não sei se é alguma referência ou se é simplesmente uma coincidência, mas parece, lembra bastante. Depois eu vou mostrar pra vocês. Sábado de manhã vou fazer esse comparativo pra gente dar uma viajada aqui. Galera, 489-9188-1009 pra você participar da nossa programação. 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E agora eu quero falar pra você de outra coisa boa. 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

0: falo com conhecimento de causa. Fica a dica pra você do Vibe Atlântida, agora 3h28. Boa tarde, daqui a pouco a gente volta com mais músicas.
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0: Melhor vibe da FM aqui na Atlântida, rádio das nossas vidas, Olivia Jean, Manit. Também rolamos Vitor Clay, Joyce Alane, Abalo Psicológico, Ariana Grande, Rihanna, pra matar saudades, com o clássico da Rihanna, né, Umbrella. Rihanna que não quer nem saber de fazer música mais, né, agora ela quer empreender, pegou o fio da meada, né, pegou o caminho do pote de ouro. Rael também passou por aqui com Elaia. Taylor Swift abriu essa super sequência, só música boa tocando, pra nossa terça-feira ficar muito melhor, e a sua participação por aqui é sempre bem-vinda. 489-9188-1009, tá valendo, é, um par de ingressos pra curtir A Culpa é dos Amigos, dia 18 de outubro, e também tem o ingresso para curtir a banda Fresno, dia 6 de novembro, ambos na Arena Opus. Com promoção exclusiva da Atlântida, você escolhe o que você tá afim de ganhar. Bom, e eu tenho, vou liberar agora o prêmio da hora.
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0: É o presente da hora entrando na programação do Vibe nesse momento, faltando 4 minutos para as 4 horas da tarde. Eu tenho um kit especial da Atlântida para você, exclusivo, com camiseta, boné e vários presentes da Atlântida para você que tá na sintonia. Vai lá, manda o seu nome completo e pode concorrer também, além dos outros presentes que eu já havia anunciado. E agora, eu vou fazer um show do intervalo para voltar com Drops do Dreadlocks aqui na Atlântida. Segura aí que é rapidão.
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0: Bora curtir aquele reggaezinho e essa versão aí, muito legal. Essa música é do primeiro álbum do Nath Roots. E agora com a versão atualizada com Alexandre Carlo e a participação do Ponto.

0: Esse é o Filho do Homem, cantando a música, né? Um dos grandes clássicos de Bob Marley and the Wailers. Roots, rock, reggae. Ziggy, amanhã às 10 horas tem mais Dreadlocks aqui na Atlântida.
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fechar mais essa super sequência por aqui, que sonzeira, né? Fechamos bem, hein? Fechamos muito bem essa sequência. Go! The Chemical Brothers, Royal Otis, essa é um clássico, hein, galera? Lager, do Dirk Embrellers. Quem lembra, essa música fez um sucesso absurdo do Cranberries. E agora vem nessa releitura que eu achei muito interessante. O que vocês acharam? Pra quem é a galera que viveu ali os anos 90, começo dos anos 2000, The Cranberries foi um sucesso absurdo. E essa música é um dos grandes clássicos dessa banda irlandesa. E uma versão agora super interessante. Antes, rolamos também Lagoon. Inclusive, quero pegar o gancho do Lagoon e lembrar você que ainda não tá sabendo que Lagoon vem aí, hein? Lagoon vem aí num momento muito especial, celebração dos 10 anos do primeiro álbum, uma turnê nacional Lagoon ao vivo em todo lugar, e vai ser no dia 12 de dezembro, no P12, um lugar incrível para se curtir um show em pleno verão, né? 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Show do intervalo e a gente já volta com mais músicas pra você, pra gente, pra todo mundo curtir aqui na melhor vibe da FM. E daqui a pouquinho a gente volta com a última sequência, mas dá tempo de você participar ainda. 48991881009 pra você participar lá no nosso WhatsApp dos nossos presentes. Par de ingressos pra curtir o Fresno, que vai rolar dia 6 de

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0: de novembro na Arena Opus. Quem levou foi a Ana Carolina Guzmão. Quem ganhou um par de ingressos para curtir A Culpa dos Amigos. Essa apresentação de stand-up, que é muito legal, vai rolar no dia 18 de outubro, no próximo mês. Também na Arena Opus, tudo com promoção exclusiva da Atlântida. É isso aí, galera. E agora, para fechar...
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0: Para fechar nossa contemplação de hoje, quem ganhou o kit da Atlântida, um kit muito legal, com camiseta, boné e vários presentes da Rádio das Nossas Vidas, foi a Maria Fernanda Fontes. Valeu, galera. Obrigado pelas participações. Tô indo nessa. Amanhã a gente se fala, tá combinado, aqui na melhor frequência, na melhor vibe da FM, aqui na Atlântida, da rádio da sua vida, da minha vida, das nossas vidas. Na sequência, logo depois do show do intervalo, vem aí mais uma edição do Desprogramados Musical. É a playlist Desprogramada. Música boa pra você curtir no seu finalzinho de tarde. Até amanhã.
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5: E olha só a dúvida do Júlio. Doutor, tenho 17 anos e meço 1,82m. Eu gostaria de saber se ainda vou crescer e se existe alguma possibilidade para interromper esse crescimento exagerado. Júlio, primeiro que eu não sei se esse crescimento é exagerado. 1,82m aos 17 anos, para muitos garotos, é absolutamente normal. Vai depender muito da estatura dos teus pais. Agora, quem pode precisar melhor a sua estatura final é o médico que te acompanhou durante a tua infância e adolescência, o pediatra. Ele vai saber certinho qual é a expectativa final da tua estatura. Mas 1,82m aos 17 anos, a depender da altura dos teus pais, não é um exagero, não. E mais, talvez você já esteja próximo ao final do seu crescimento. A fase de estirão, de crescimento acelerado, talvez já esteja se encerrando. E você, se for crescer, talvez vai crescer ainda uns poucos centímetros. Tá bom? Dúvidas? @JairoBauerOficial.
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7: Os videogames ajudaram a popularizar bandas de rock. Muito antes das plataformas de streaming dominarem o consumo de música, milhões de pessoas conheceram bandas de rock por meio dos videogames. Nas décadas de 1990 e 2000, as trilhas sonoras dos jogos viraram uma vitrine para artistas consagrados e bandas em ascensão. Para muita gente, a primeira vez ouvindo uma música do The Killers foi durante uma corrida, uma missão ou tentando acertar as notas em uma guitarra de plástico. Assim, milhões de jogadores conheceram ou redescobriram bandas de rock como Black Sabbath, Foo Fighters, The Rolling Stones e Iron Maiden. O sucesso foi tão grande que algumas bandas até ganharam jogos próprios, apresentando suas histórias para uma nova geração de fãs. 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
9: Eu fico confuso, porra.
10: Eu fico com a pureza da resposta das crianças.
9: Ah, e sempre tem. Tá.
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6: Nossa, maravilhoso. Estamos chegando com o Pretinho Básico às 6:08 deste fim de tarde maravilhoso aqui na Grande Porto Alegre, de um dia bonito, de céu azul, temperatura agradável, já dando a manchete que está chegando a primavera. Muito obrigado pela sua audiência. 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Muito bom fim de tarde, Leandro Bortolatti.
7: Tu viu o que eu tava fazendo aqui? Só pra quem pegou a ref.
8: Te alongando.
7: Não, não. Falou já dando
6: a manchete.
7: Ah, manchete.
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6: Muito bom, Lelê. 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Muito bom fim de tarde. Palhaço Maionese!
7: Ah, tá sem voz.
10: Que é, falando? Não, é que ele fez o mime que eu vou fazer também, né? É a voga do programa de hoje. Tudo bem, Alexandre, Leandro, Vinícius, Rafael, Rafaelzinho, ótima noite a todos! Que dia legal, parabéns aos gremistas, hoje é dia do Grêmio.
6: Hoje é dia do Grêmio, é verdade.
10: Que alegria!
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9: Bom fim de tarde, audiência e Alexandre, amigos e amigas.
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11: E Alexandre, bom fim de tarde.
6: Tudo bem, Vini Moura?
11: Tudo certo, tudo lindo, tudo maravilhoso.
6: Tudo lindo. 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
11: Boa tarde, Alexandre.
12: Bom fim de tarde, Rafael
11: 100%
12: Gomes.
11: 100%,
6: isso aí? 100%, 100%. Vamos maravilhoso. Vamos destrinchar aqui o que aconteceu neste mundão, desde 2 da tarde até agora.
10: É isso aí, meu amigo.
6: Isso aí, Maionese.
10: Que alegria.
6: Que alegria.
10: Se você está feliz, pegue o meu nariz. Se você está mal, pega no meu palhaço Maionese. Dia 9 em Jaguarão.
6: Pretinho Básico. Deu, agora pode parar um pouquinho.
13: Boa tarde, mestre.
6: Boa tarde.
13: Boa tarde, já erraram. Cumprimenta a todos. Será o Tando, o palhaço Maionese, o mestre e o Jaguarão da dor de cagalha.
6: Amarelinho já pra ti, mestre, na largada aí.
13: Completamente.
6: Não tem que me dizer o que eu tenho que fazer ou deixar de fazer.
11: Muito bem, Alexandre. Muito bem. Boa tarde.
6: Só isso, André.
10: E aí, Alejandro?
6: Boa tarde,
10: meu ídolo.
11: E o velho rabugento?
6: Boa tarde, Ivan. Boa tarde, Joia Rara.
10: Boa tarde pra quem? Fala, amigo.
6: Bom fim de tarde.
10: Tamo junto, mó presa aí.
6: Oi?
10: Mó presa.
6: Mó presa?
11: Tamo preso.
13: Vai te cagar, Joia
10: Rara. Onde é o Joia? Bom, eu conheci o Joia, tem um ídolo no futebol, cara.
6: Começou, então já começaram, né? Já começaram a patifar o programa.
10: Peraí, nego, vai patifar.
6: Começaram a patifar o programa.
10: Tu quer, a gente fica sério.
11: Não é talk, a gente tem que falar.
10: Tu quer o serinho, eu fico sério.
11: Então fica assim, o STF. Vamos fazer o Roda Viva.
9: A temperatura em Porto Alegre.
11: Ah, vocês viram hoje?
6: O quê?
11: Não, hoje foi pesado lá na Gaúcha.
6: O que que foi pesado na Gaúcha?
11: Está sendo ainda,
6: em casa. Ah, tu fala lá do... Não.
11: Tem que falar sério.
6: É, tem que falar sério, então. Vamos falar sério.
11: Beleza, então.
9: Ele mata, só ganha hora extra.
6: Patinho Básico.
10: Patinho?
6: É um pato.
10: Oh, aí sim.
1: É isso. O Alexandre, pô, ele tem a sacada.
10: Tem a sacada, ó, que o pessoal fala mal de ti, não deixa. Quer te fuder, olha, olha, olha. Vamos pro Alejandro, galera. Alejandro é um bom companheiro.
1: Ale, Alejandro, ale, Alejandro.
12: A Chanel. A Chanel é uma Golden Retriever veterana de 10 anos, adotada da rua.
13: A tua mana!
1: Chanel!
13: Oi? Golden Vetera! A mana do... Puta. Alemão Vetera!
1: Puta que pariu, né?
12: Eu entendi.
10: Aí foi mal, foi mal.
13: Foi bem demais, é mesmo?
12: O que ele falou? Não entendi. Deixa assim. Não, eu gostaria de saber o que
13: Golden
12: ele falou.
13: Golden Vetera! Tu é o Labrador Vetera, são irmãos! É o mesmo que falou, não foi ou não?
10: Ele meteu que a mana.
12: Entendi agora. Entendi.
13: Ele vai. Ah, teu raciocínio não tá rápido.
10: A mana. Olha a tua mana.
12: Meu Deus.
10: E aí ficou um clima.
13: Carson, todos os pau no cu, né, cara?
10: É verdade.
13: O cara quer foder o cara.
12: A Chanel linda. Olha a Chanel. Veterana mesmo. Dá pra ver que bem ela já veterana. Tá bem veteraninha. Prefiro mas tá linda a Chanel. Chanel, essa Golden de 10 anos dos tutores Cassiano inchada, e né? Bruna de Cachoeirinha. O que tu falou?
9: Não, parece que tá com as patinhas inchadas.
10: Que ela tem, ela é veterana, isso é Snook já.
1: E não, a pata do Golden é grande, não, cara.
12: É, a pata do Golden
9: é assim. É, que ela tá muito pelo também.
1: É a câmera 05, boa, é a câmera 05.
12: É isso, olha ali, tá por, coisa mais querida.
10: Tá por uma carta, né?
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12: Isso.
10: Pô, que bonito o cachorrinho que tava
12: é o cão mais forte.
9: Só pra tu te lembrar, mano.
12: Nosso ouvinte aniversariante é a Eduarda Fernandes Lima.
10: Ah, que delícia.
12: A Eduarda...
9: Como é que é? Não, que delícia, é uma piada.
12: Que é isso?
10: Cara. Não, faz isso.
1: Se a Eduarda tiver 7 aninhos não, agora.
12: O que é isso?
10: É um aniversário.
13: Exatamente.
10: Fazer aniversário é uma delícia, na verdade.
12: O que foi isso?
1: Foi mais forte.
12: Se o mestre tava amarelado.
10: Não, na moral.
9: Eu seria demitido.
10: Rafael. Foi não, mais nego. Forte que ele.
13: Não, nego,
12: foi, cara. Forte. Veio de dentro, veio ao natural.
10: Ele sabe que a gente tá no ar.
1: Ele não tem nenhuma informação. Ele não sabe a idade, nada. Ele não sabe a cidade, ele por não sabe a profissão.
12: Não sabe nada. E aí eu falei, tu lembrou de alguma Eduarda Fernandes Lima.
1: Saudade de alguma?
12: E ele larga um.
10: Ai, que delícia.
1: Não, nego,
10: mas por quê? A festa, o aniversário.
12: Tá.
10: A comemoração.
12: Você quer certo. Tu veja estar vivo, né?
10: A voz dele afinou mais ainda a voz dele. Quando a pessoa mente...
9: Apavorado, né?
12: O estar vivo.
10: O estar vivo.
12: Mas, joia, a nossa ouvinte Eduarda Fernandes Lima, ela é personal trainer de Itapema, Santa Catarina, fazendo 27 aninhos.
10: Eu não erro, nego.
1: Tu viu o roteiro?
10: Eu não antes, erro. Né? Não vi, pior que eu não vi, nego. Mas eu não erro. Que estar vivo é a melhor coisa que tem.
12: É, estar puta vivo é uma que delícia. Então
9: vai dizer que delícia pra todo
12: isso
9: mundo
12: aí, de aniversário agora. É uma delícia, mas, joia.
1: Ela trabalha com saúde, cara.
12: Uma delícia também é ser 6h15 da tarde.
9: Aniversário gorda, né?
12: Uma delícia também é ser 6h15 da tarde. Nós estamos tentando mudar o assunto, livrar a barra deste machismo estrutural deste programa há 20 anos. Imperando.
10: Tá, vamos lá de assunto. Tem razão. Vamos falar de uma coisa mais leve. O Toffoli, hein? Que loucura.
12: Cara, eu acho que eu vou falar um troço pra vocês, cara.
9: É dois.
12: Eu tô ficando velho. Tô ficando velho.
9: Não,
12: tô ficando
9: velho. Todo mundo
12: é velho e intolerante.
9: Que delícia, né?
12: Velho e intolerante a algumas coisas.
10: É, intolerante.
12: Ah, eu tô contigo, cara. Tem saco pra mais nada. Tem saco pra mais muita coisa, cara.
10: Eu só tomo leite.
9: Só pra guardar.
10: Não é disso que ele tá falando, Nico.
12: Não é sobre leite, cara. Eu queria dizer que delícia que são 6h15 da tarde e até agora há pouco, um mês, dois atrás, nós estávamos aqui neste mesmo horário e já era noite.
9: E chovendo.
12: Não importa!
10: Não importa?
12: Não é se tá chovendo ou se não tá chovendo, não é sobre o tempo.
9: É sobre...
12: Tempo e tempo e tempo. É sobre a posição do planeta em relação ao sol.
9: Que saudade, horário. Agora a vibe de não é
10: que
9: sobre,
10: chapa,
9: né?
10: Hein, meu...
9: Agora tu vem comigo.
1: Quando a chuva passar.
12: Saudade do horário de verão.
1: E o tempo abre.
12: Saudade do horário de verão.
1: Põe a janela e veja, eu sou o sol.
12: Ah, cara, eu vou largar vocês,
10: cara. Eu espero que o fim de tarde seja com você hoje, cara.
1: Céu, enfim.
10: Tá. Vai tá som do...
9: Dia D é hoje.
1: É imensidão.
9: Dia D é hoje.
10: Esse remédio jamais vai curar. Vamos pro destaque.
9: Vem pra cá, Alexandre.
1: Os destaques,
9: borracha louco.
12: Sabe que o freestyle com você é o relato de uma ressaca, né?
10: Não.
9: E o borracha louco.
10: É de nascimento.
12: Cara, Borracha Louco é...
11: Era uma mulher grávida.
12: Digamos, assim, ó, digamos que o Borracha Louco foi na noite anterior. E aí no dia seguinte foi fintado com você.
11: E eu te levar. Quero te levar.
12: Qual te levar que tu tá falando?
11: Te levar Júnior, daqui.
12: Meu coração não é quero te levar, é te levar.
11: E eu venho pra cá do Papas da Língua.
10: Tá aí, o meu coração não suporta mais. Era um cara que tinha rua. Cardíaco.
11: Sim, ele botou duas pontas de safena.
10: Isso, um amigo do bebê, cara,
11: meu
10: cardíaco.
11: Meu coração não suporta mais.
10: Ah! É melhor parar, porque não tem mais o negócio da Olina hoje.
11: Bom, vou
12: mas precisar de Olina, eu tenho ali.
11: Eu quero. Por favor, Lê,
10: pode cara, pegar. Ainda, pega ali na gaveta. Ainda hoje, Pretinho Baixo aqui na Atlântida. Ainda hoje vai ter o programa. Vamos ouvir aí o Alejandro, gente.
11: Eu acho que nós tínhamos que sair daqui um dia, uma reunião.
12: Eu compro a Olina e todo mundo consome mesmo.
10: Alexandre tá saindo, nego. Assume lá, Rafinha.
11: Ele foi pegar a Olina.
10: Que houve? Não, faz isso.
14: Ele vai dar na gente, ele vai dar na gente.
10: Que houve?
14: É tudo comigo, gente. Destaques do Pretinho.
10: Largou, nego.
14: É o seguinte, vai daí.
11: Eu acho que eu sei o que houve.
10: Deu fome, né? De larica, né?
11: Não, eu acho que ele... É que nem aquela mina do Hyrox, aquele do eu.
12: que é? Não.
11: Churriuzão. Cagou. Mas venceu a prova, né?
14: Eu botei esse destaque no Pretinho, ele não quis ler, ele achou nojento.
10: Pô, mas então, agora, então, que o sabe? Rabo do cara, ele sabe quando o cara tá chegando
11: não,
10: em casa.
11: Não, é isso.
10: Pá, não, que sempre aí, quando o cara que tá mal de barriga.
11: Eu acho que a gente tá muito bagaceiro, já falei isso.
12: Então, foi o caso do jogador aquele do Juventude semana passada, que teve um churril. E não tem como ele fazer cera. Quando tá com churril.
11: É verdade.
12: Não tem. Pode fazer cera que machuca qualquer parte do corpo. O churril não tem como te segurar.
10: Nós ia matar a posse, nós ia se destacar agora.
11: Já sei
10: agora,
11: que a gente pode fazer até o fez stop.
10: Vamos lá. Stop.
11: Precisamos das canetas.
10: Não, vamos ver. É incrível que não tem nenhum produtor nesse programa que fica paradinho ali do lado pra buscar as coisas.
14: Não tem.
10: É inacreditável.
14: Não tem um produtor pra nós dizer assim, ó. Vai lá chamar o Fer.
10: É isso, nego. Quando era o cara, meu. Porra, meu. Tá, vamos lá então. Vamos lá. A letra é A. Stop!
11: Tirei!
10: O que é? Vamos jogar uma musiquinha!
12: Não, stop sem escrever! Até o cara que para, tá. Cai fora!
14: Tá, vamos aí, lá, então. Vamos voltar. O próximo cara já fala a categoria
11: e não, tu fala aí, eu digo stop!
12: Vamos lá então! Tá, qual categoria? Qual categoria?
10: B! Nome próprio!
12: Tá! Não, nome próprio é uma puta que te pariu, cara!
11: Que isso?
14: Tá! Qual é a letra?
10: B!
14: O Alexandre é!
10: Beleza, o Alexandre
11: Boiola. É! Boiola!
10: Tá, vai, o Rafa!
14: Ele é bacana.
10: Beleza.
14: Ô, idiota, como o Alexandre
11: é bonito? Alexandre beleza? É beleza, desculpa, acorda,
10: eu
11: imbecil.
10: Eu nunca joguei isso, não sei como
11: é. Alexandre é bonito, pode
10: não,
11: falar.
10: Não, mas assim, ó, ele é burrinho. Ele é burrinho. Eu nunca joguei o negócio dele.
14: Como é que... Vai, Lelê, agora
11: tu. Alexandre, stop, cara.
12: Alexandre, bom viva.
14: Boa!
11: Bom, Lelê, tu só podia fazer isso mesmo,
14: agora.
10: De ti. Birrento.
14: Tá, agora o Rafinha fala lento.
12: Não, vai indo até alguém parar e cai fora.
14: Até alguém parar.
11: Ah.
12: Não, cara! Ah,
11: stop, né?
14: Stop!
12: Vocês têm que ir girando até que alguém erra e aí
14: tá É T. A categoria é...
12: T.
14: Marca com T. Não, marca não.
10: Não, pô, marca com T não.
14: Não, vamos...
11: Comida com T.
14: Comida com T.
10: Nome de atriz pornô com T.
14: Não, comida com T. Comida com T.
11: Viaja, cara.
14: Tiramisu.
11: Ô, meu, chama o cara ali. Tu é produtor, chama o cara.
10: T!
14: Vai.
10: T!
11: Que tiramisu o quê?
10: É comida ali.
12: Ah, comida com T.
10: Tamara.
11: Tâmaras.
10: Tâmaras, nego, tâmaras.
11: Não, eu falei.
12: Não. Vamos respeitar a ordem. Tu não sabe, pula.
10: Tâmaras.
12: Tacos.
11: Tá, eu falei tâmaras.
10: Não, tâmaras é meu.
12: Tacos.
10: O quê?
12: Mexicano.
11: Tá, eu falo outra coisa. Torresmo, pronto.
12: Calma, cara. Espera chegar a tua vez.
10: Tá, eu vou falar aí. Torresmo.
12: A gente tem que ir indo em ordem.
11: Ah, não. Torresmo. Pegaram as duas comidas.
12: Fode.
10: Torresmo. Torremos.
12: Depois do torresmo. Tu.
10: Vai.
12: Tá, muito fácil.
11: Tainha.
12: Tainha, muito bem.
10: Vai, ô, Joia.
11: Sou bom nesse jogo.
10: T, né, nego? T, isso. Comida com T.
12: Comida com T.
10: Tempero. Tempero é comida.
11: Não, eu vou te dar ali com
10: o microfone na cabeça.
12: Ah, tudo bem, vai. Torrada. Torrada
11: é comida.
10: Acabou. Voltou. Tutano.
11: Bom.
12: Tutano no teu rabo.
11: Mas depois o Fetter participa da rodada aí.
14: Para que vai ser todo mundo expulso.
10: Fetter, comida com T.
11: Nós tava fazendo stop.
12: Tava fazendo o quê?
11: Stop.
12: Comida com T.
11: Já foi tâmara, torresmo, tainha.
14: E tiramisu.
12: Tacos.
10: E tutano.
12: E torrada.
11: Uhum.
12: Tá difícil, né? Viu, ele tá pensando, não vem.
11: É difícil.
10: Eu acho que ele tava pensando
14: assim. Acho que ele tá bravo com a gente. Será? A gente podia ficar aí em silêncio.
12: Não, mas a gente já largou pra ele entrar no seguir já o baile. Comida com T, é fácil.
11: 6:21.
12: Uma comida com T, tu que é um cara, aí,
14: tortija.
12: Tortija.
11: Ah, bem. Acho que deu, né? Vamos agora ver
14: o cara. Vamos ficar em silêncio agora.
11: Isso aí. Vou
12: voltar pro programa, então.
11: Todo mundo, dê as mãos, vamos pedir desculpa, Alexandre. 1, 2, 3 e...
15: Desculpa, Alexandre!
9: Importante isso.
10: A gente ama.
9: Tem que saber reconhecer que a gente te irritou.
12: Cala a boca! Ô, meu, foi bem legal o stop, eu vi.
14: O cara não conseguiu falar ainda desde que ele voltou.
12: Foi legal, foi legal. Foi bom.
10: Tu curte uma tortilha?
14: Tá todo mundo sóbrio.
10: Tá aí. Tu curte uma tortilha, Levi?
12: Homem quebra 60 mil reais em vinhos.
14: Ah, não!
12: Após não conseguir fazer a compra com o cartão, Lelê.
14: Na cidade de Dourado, que fica em qual estado, Rafinha?
9: Minas Gerais.
14: São Paulo.
9: Do lado, né?
12: Dourado.
14: Dourado.
12: Dourados.
14: É no Mato Grosso do Sul. Dourado.
9: É bom confirmar, porque o Otávio meteu essa, tu errou, né? Dourado. Vamos confirmar. Ó, não temos certeza
12: também. É verdade, é verdade.
9: Não é, Lelê? Tu tava no programa. É verdade. Não temos certeza.
12: Daí fica a cidade
9: Mas isso
12: Dourado.
9: Não importa. Traz importa, o destaque, sim. Cara.
12: Tem que saber a cidade,
9: o estado. A gente já perdeu muito tempo falando só da gente aqui.
10: Tremoço.
9: Dourado é um município brasileiro localizado no estado de São Paulo.
12: Tá, vamos lá. Quantas garrafas eram?
14: Era
9: 60?
14: Não.
12: 60 mil reais.
14: Na cidade de Dourado, um homem foi fazer compras num supermercado. Ele foi pagar as compras dele e o cartão não passou. Tá. Ele, num acesso de fúria, pegou o seu capacete e bateu naquela adega que fica todos...
12: Ah, não!
14: Começou a bater na adega com o capacete.
12: Ah, ele não tava comprando 60 mil em vinho?
14: Não, não.
10: É pior
14: aí,
10: ainda, né?
14: Aquela prateleira veio abaixo...
9: Tá, e ninguém entendeu bem, né?
14: O supermercado não conseguiu apurar quantas garrafas foram, mas, de acordo com o estoque, deveria ter naquela exposição 60 mil reais em estoque.
9: Dos vinhos que Lelê toma, 6 garrafinhas.
12: Não sou desse aí, não. Eu tenho muitos vinhos abaixo de 100 reais, que são maravilhosos. E a grande maioria da Serra Gaúcha.
14: Ele teve um dia de fúria, porque ele ameaçou os funcionários, quebrou a porta de vidro.
9: Cadê os segurança pra cagar nesse
14: cara? E aí, quando ele viu que a prateleira caiu, ele já quebrou os vinhos. Os outros que não tinham quebrado, ele pegava e começou a arremessar, porque ele viu que já tava ferrado e meio.
9: Coringou.
14: E aí saiu andando no supermercado achando que não ia acontecer nada com ele.
12: Eu entendo ele.
14: E aí a polícia civil parou ele e ele foi preso, Alexandre.
10: É como se nós fôssemos os vinhos.
12: Tipo isso.
10: Mas ele tá sem capacete.
12: Não, vocês são a maquininha do cartão, que não é vero, pelo jeito.
10: Pá. Puta que pariu.
9: Que gancho.
10: É por isso que o que, Maranhão? Por isso que ele é o Midas do rádio. Desculpa, Vinícius, eu tava fora de time.
9: Eu sou o Cleiton Patrício.
10: Desculpa, Cleiton Patrício. Pô, tava fora de time.
9: Eu sei, mas é que eu precisei.
10: 6:24:30.
9: Eu sou o Cleiton Patrício. Isso é muito bom.
12: Cleiton Patrício.
10: Alexandre.
12: Chegamos nisso. Cara, acho que a dica que fica pros donos dos supermercados é colocarem os vinhos mais distantes do caixa.
9: Quando não, acho que não, né? Tu não pode deixar o cara quebrar as coisas.
12: A dica que fica pro dono do supermercado é botar vero no seu estabelecimento.
10: Outra, mais uma, ele pede uma música. Você está muito bem, Alexandre. A saída fez bem a você.
12: Voltou bem melhor, tu voltou bem melhor, cara.
10: Talvez tu precise de um intervalo no programa.
9: Nada como uma imigração.
12: Não entendi.
9: Nada. Uma cervejinha.
12: Aí que tem?
9: Tomou enfeita, uma imigração, né? Baixou a rotação.
12: Quem?
9: Tu.
12: Eu não tomei nenhuma imigração, infelizmente.
9: Hoje não, né?
12: Tu tá falando de quando?
9: Hoje.
12: Hoje eu não bebi nenhuma imigração.
9: Então vamos beber.
10: Eu fiquei curioso com uma coisa, Alexandre.
12: O quê?
10: Em que momento o Rafinha levou um amarelo no programa?
9: Eu também não
15: Ele
9: sei.
15: Tomou no início do programa. Início.
14: Na abertura.
12: O mestre.
14: Tem chegado pedindo pra dar boa tarde.
12: Tem chegado atrasado, mano. Não tá reparando.
14: É verdade, mano.
10: Eu cheguei, tu não tava, eu pensei que não tinha começado ainda. Porque ele nem quis entrar na brincadeira aqui do stop. Não, quem jogou fui eu. Tremoço. Não estamos jogando.
12: Não, já passamos dessa fase. Músico recebe cobrança de direitos autorais por silêncio. Vocês viram isso?
10: Não. Música,
12: às vezes abre aí, Gomes, pra nós.
14: Um músico e criador de conteúdo chamado Dave 504 ou 504.
12: 504.
10: É muito 504. Bem, né?
12: Aonde que é isso aí?
10: 504.
12: É nos Estados Unidos?
14: Não, é na Inglaterra, Lelê.
12: É, então é 504.
14: 504.
9: Falou nosso inglês ali.
12: Mas se fosse no Brasil, seria dele.
10: Que se fosse em Tóquio.
9: Ai, merda!
10: Vamos ouvir o rei Charles ali.
14: Ele visitou uma câmara anecoica.
9: Lelê Gallagher.
14: Uma câmara anecoica é um ambiente projetado.
10: Ele é bem geladinho.
14: É um ambiente projetado para absorver reflexões sonoras. É quase como se fosse um estúdio. Hipermaster sensível. Sensível. O som do estalo de dedo vai funcionar. Qualquer coisa lá tem uma sonoridade
10: igual
14: diferente.
10: Da rádio aqui.
1: com todo respeito, o estúdio da rádio, que é fenomenal, é muito mais acústico. Porque o estúdio da rádio, ele é feito para abafar sons. Esse estúdio é feito para ecoar.
15: Perfeito,
1: qualquer tipo de som que vai ser colocado.
10: O nosso som é ótimo.
15: Nossa. O negócio é abafado.
10: Não, o som é incrível, né? Parabéns, o som da rádio avante, né?
1: E aí, ele foi. Ele queria gravar um vídeo. Um vídeo que era. Era basicamente uma ironia. Ele levou a sua guitarra para tocar The Sound of Silence nesta câmara.
10: O som do silêncio.
1: Exatamente, Joia Rara. Esse, que é do Simon Garfunkel. Tá? Garfunkel. E aí, o que que ele faz? O gatinho. Ele finge que toca as notas, mas não toca. Pra quê? Porque a legenda do vídeo é The Sound of Silence numa câmera anecoica.
12: Genial.
1: Porém,
9: mas foi mudado, né?
1: O algoritmo.
12: Claro, você tá usando o nome da música, paga.
1: Identifica que ele estaria tocando aquela música. E como não sai nenhum som, o algoritmo cobra direito autoral no YouTube.
9: Quer ilustrar, Fetter, a notícia botando som? Não, mantém não, a música,
12: é uma,
9: né?
12: É uma música que é um troço impressionante. É um clássico da música mundial.
1: Eu não conheço. E aí ele Scorpion, ele não? Chama...
12: É. Simon and Garfunkel.
9: O Garfunkel começa com S, né?
12: Scorpion e a Dona Dora.
9: Que, não, aí não, e aí a mãe
12: bateria.
9: Não,
12: né? Bateria a Dona Dora não. Que toca.
9: Ah, se bem que ela gosta de música mais antiga mesmo. Mas bota aí, Alexandre.
10: Isso é muita amizade. Isso aí é muita amizade, o cara meter a mãe do cara. É a Dona Dora que toca.
12: Tocando bateria.
1: Vai sair com o Garfo. Vamos ouvir a Dona Dora no fundo, então.
12: Cara, isso é uma obra-prima, cara.
9: Mas isso aí tem coisas misturadas.
12: Que coisas misturadas?
9: Não, o cara ouviu isso aqui.
10: Foi de droga?
9: Não. Não, isso aí é que nem o jogo do pop.
10: Quem é que tá cantando pra quem?
9: Scorpion.
10: Deixa então.
12: Meu, que é um em cada um, né?
15: Cada um.
10: Não, que é surdo.
12: E um é primeiro, outro é segundo. Não, é os dois juntos. Não, eles não conseguem. Maturidade, Lelê, não se compra, né? Não se injeta.
1: É muito louco.
12: Maturidade não se injeta, Lelê.
10: Quem não é maduro? Quem não é maduro? Eu?
9: Maduro. Tá ótimo.
12: Na verdade, é isso aí. Exatamente. Então é todo mundo que tá preparado pra ouvir isso.
9: E o momento também, né?
10: É.
9: Isso aí tu tem que...
12: Quantas vezes tu acha que eu prefiro ouvir isso do que a tua voz? Esse quantas som... vezes por baixo, assim? Eu vi no repeat, uma atrás da outra.
9: Sabe o que tu pode fazer? Ficar num programa só tocando música.
12: Não, eu sei, mas eu tô te perguntando quantas vezes tu acha que eu prefiro ficar ouvindo essa música do que a tua voz.
9: Tu tá aí, tu quer passar raiva, tu vai ver essa música em loop, tu vai passar raiva.
12: De jeito nenhum,
9: eu
12: vou ficar calmo.
9: Eu consigo te trazer um monte de informação.
10: E se ele ouvir a tua voz em loop, ele vai passar o quê?
9: Ah, não, daí ele vai infartar.
1: E aí, esse youtuber, ele é cobrado pelo YouTube direito autoral.
12: Certo. Não, mas peraí, o vídeo viralizou.
1: Sim.
10: Não, então,
12: e é monetizado?
1: Não, estou falando aqui em Porto Alegre porque ninguém viu.
12: Não, às vezes. Não, o cara faz uma coisa.
10: Isso é etarismo.
12: Não, mas é que. Não, tem, é...

0: A mala também.
1: A brincadeira dele, ela tem como objeto principal uma obra de arte, que é a música. Tem que pagar o direito autoral. Acabou.
2: Eu não sei se eu concordo.
3: Eu não sei se eu concordo.
2: Qual música que já compôs?
0: Ah, eu não tô a fim de pensar agora sobre isso.
1: Não, né? Passei a tarde ouvindo a Rádio Gaúcha.
2: Vossa Excelência?
1: Vossa Excelência pra cá, Vossa Excelência pra lá.
2: Como é legal xingar a pessoa, falar ríspido usando Vossa
1: Excelência. Eu tava esperando o momento em que alguém fosse dizer: Vossa Excelência, que por favor vá tomar bem no meio do seu rabo.
2: É mais ou menos isso. Né? Eles sentem vontade de falar isso em alguns momentos. Sempre. Mas eles não podem.
1: É, mas eu aqui posso.
0: São seres humanos.
1: Eu aqui posso,
2: Podia tentar fazer um programa que todo mundo se chamando de Vossa Excelência.
1: Ah, falta ler, né? Falta muito ler, né? É. Até pra conjugar os verbos, né?
2: Daí, falta é ler, né?
1: Falta ler.
2: Eles usam aquelas palavras, né? Vilipendiar.
1: É.
2: A priori.
1: Vilipendiar é o de menos, eles falam.
2: É, mas tem
1: verbos ali que a gente nem sabe que existe.
2: Falam, mas também, né?
1: Que e que aí adianta? Também deixa escancarado o quanto né? em não entendendo nada... O povo é enrolado.
2: Mas é que isso
1: muito
2: é.
1: Menos,
2: é que isso é histórico, né? Se a gente for pegar a história do Brasil, mas pegar lá de trás, lá, a incultura do povo.
1: O quê?
2: A incultura. O pai do
1: qual deles?
2: Do Chico Buarque, ele escreveu o Sérgio Buarque de Holanda, Raízes do Brasil, um belíssimo livro, onde a gente vai ter o início de tudo e as origens das coisas. E aí o quê? Nós vamos ver o quê? Que isso aí vem lá do tempo do coronelismo. Que é o quê? Que é mandar na pessoa, porque é o empobrecimento cultural do mesmo.
1: Tu sabe, Ivan, que nós temos aqui na Rádio Gaúcha um colega, o Jax Machado, que ele faz um trabalho magnífico no programa da manhã do Antônio Carlos Macedo, que é descobrir a origem de expressões que a gente usa no cotidiano.
3: Quero saber.
1: Cara, isso aí. Qualquer coisa, sei lá, fala uma expressão que tu usa aí, cara, ele vai lá e descobre.
0: Cagar no mato.
1: Isso aí. Eles vão lá e descobrem por quê, da onde surgiu o cagar no mato.
0: Caiu
1: no certamente foi porque alguém cagou no mato.
3: Sim.
1: Mas daí ele explica por quê.
0: Você foi com as cordas.
1: Na história. Isso.
3: Aí não é que ele explica, ele entrevista professor, vai atrás.
1: É muito legal.
3: A etimologia da palavra
1: muito é legal.
0: Muito legal. Muito legal.
3: Jacques Machado, mulher, novo apresentador.
1: Mulher diz que crianças...
2: As crianças!
3: Vocês não entenderam o clima. Vocês não entenderam o clima.
1: Fazem ela peidar.
2: As crianças?
1: A mulher diz que as crianças fazem ela peidar.
2: Ela tá com problema de flatulências.
1: Vamos lá, notícia, Rafael Gomes.
3: Tijucas, Santa Catarina.
2: Santa Catarina, isso não pergunta, né? Pra não... Levada!
3: Em Tijuca, Santa Catarina, uma empresária de em torno de 50 anos chamou a polícia. A polícia foi atender a ocorrência e foi.
0: Qual o ramo
3: foi,
0: dela?
3: Foi entender, não sabemos o ramo. Foi tentar entender o que estava acontecendo. Ela disse: ah, é essa criançada que está me fazendo peidar. E aí o policial disse: desculpa, minha senhora, eu não estou lhe entendendo. Não, eu sou empresária, eu atendo meus clientes na loja. E eu, do nada, começo a peidar. E às vezes eu preciso dizer pro cliente, porque o cheiro fica muito forte.
1: Não, peraí.
2: E são muito danoninho, as crianças
3: não
2: danoninho.
3: São essas crianças que estão vindo aqui, elas que estão fazendo isso comigo, eu não sei como.
1: Olha,
3: e aí o policial olha pra ele e diz: mas minha senhora, como que um ser humano vai fazer outro soltar uma flatulência? Eu não sei explicar. Mas é culpa dessas crianças.
1: Ela vê criança e começa
3: a... Ela disse: eu tô indo no médico, a gente tá tentando investigar.
1: Que loucura.
2: Ela tá morando no lugar errado, ela tinha que se mudar.
0: Pra onde? Chá de cogumelo.
2: Onde é que ela mora?
3: Tijucas.
2: Tinha que morar em Tijucas. Ela ia ficar limpinha.
3: Foi boa.
1: A cara do Gomes.
2: Tijucas. Olha pra mim. Tijucas. Tu sabe o que é uma chuca?
3: Sei.
2: Não, eu não sei. Tio Léo, o tio Léo.
3: Claro.
2: O tio Léo.
3: Léo ou Ivan?
2: Não sei, quem é que tá falando
3: aí,
2: Ivan? Da pizzaria Xuca. Na Xuca?
1: Ah,
0: tem uma marca de...
1: O que é Xuca? Não sei o que é Xuca.
2: Xuca é quando...
3: De amarrar o cabelo.
2: Não cabelo. É bem amarrar o cabelo. É assim, ó.
0: Depende, talvez até tenha cabelo.
2: Pode ser. É quando tu... É quando tu faz o ato de higiênico...
3: E o cartão na mão e uma pizza na boca.
1: Sei. É o ato de quê?
2: Higiene.
1: Higiene?
2: Higiene... Nas partes íntimas do corpo. Só que é no interior do corpo.
0: Higiene anal!
1: Só que é no interior do corpo. Como é que é?
2: Aí pegou pesado.
1: Não, acho que...
2: Vai, ó, a gente vai sair a escola de samba. Vai.
1: Vai.
2: É quanto tempo?
1: Claro que o Pedro...

0: tempo.
1: Vermelho direto?
0: Todo tempo. Peraí, peraí, tem um BenTV nesse apito aí?
2: Todo tempo, vai. Não. Pode ir a todo tempo.
1: Não, o BenTV tá aqui. Mas...
3: Ah, azul, né? Tá, é o mestre, tu de... É, não. O mestre foi que nem foi aconteceu com o Ivan. Tu expulsou o mestre não isso. Volta mais, tem razão.
0: Não, não, não. É tu, só tu, vai.
3: Vai. Bora.
0: Uhum. Eu acho que. Tá patifando o programa desde o início.
1: É, tu tá patifando.
0: Ah, perderam o respeito, cara. O cara expôs, cara.
3: Não, só
0: cara.
3: Eu.
1: Ah. Aí. Ele só pediu uma coisa. Desde a uma. Colhendo, eles não entenderam que é pra ficar aqui.
2: Tá, o mestre, então.
3: Recolhendo. É verdade,
2: mestre. Vai, mestre, tchau. Fica tu.
3: Eu vou ficar, o mestre não tem.
1: Recolheu os papéis. Recolheu os papéis e.
0: O que mais que a gente pode falar aqui agora?
3: Destaques.
1: Mas é isso aí, gente.
0: Já foram então os destaques do Pretinho, já passamos das 6:30. Bota bons uma pra nós aí. Bons destaques, que eu sempre que invade da meia hora.
1: Eu não gosto de pedir a palavra, mas é que tem um e-mail aqui não, que eu acho que se encaixa
3: pode fazer
1: perfeitamente.
0: No programa, dá-lhe pau, Lelê. Bota aí.
1: Hoje cara. Ele tá tão no foda assim que tu faz
0: bota pra nós, Lelê.
1: Talvez a produção tenha separado esse e-mail já prevendo o que aconteceria.
0: Sim, mas só um comentário sobre o foda-se. Sabe que eu descobri. O ato de descobrir que tu tem um foda-se ao teu alcance é maravilhoso.
1: Botãozinho,
0: é? É maravilhoso.
3: Todo mundo no 3, então?
0: O que é?
3: Todo mundo diz foda-se no 3.
0: Não é sobre isso, exatamente.
1: Achá, eu não sou de prever futuro, mas tu vai levar um soco.
4: Tu já voltou uma expulsão, olha, cara.
1: Segura! Eu sou vivido da noite.
0: Vai,
1: por
0: Lelê,
1: muito
0: vai.
1: Menos um cara.
0: Vamos ouvir o colega Leandro.
1: Féter, querido magnânimo.
3: A geral está contigo.
1: Féter, querido, geral está contigo.
0: Bom, me serve muito. Abraço pra galera da geral.
1: Ouço o Pretinho desde o início e os ouvia para me entreter.
0: Certo.
1: Hoje, se ouço quero para me irritar e encher o meu saco, ouço o Pretinho.
0: Boa, galo.
1: Sim, Féter. O Rafinha não só te irrita, como também irrita a audiência.
0: Ah, capaz.
1: É chato pra caramba, interrompe toda hora, sem falar dos comentários impróprios ou vazios. Rafinha, não sou o teu público. No início ele era mais comedido, hoje só fala bobinhas.
0: Era humilde no início.
1: Mas o fizeram acreditar que ele é artista, palestrante, influenciador,
0: ator.
1: Deu no que deu.
3: Faltou
1: Rafinha,
3: coisa, faltou
1: tu
3: coisa,
1: és apenas
3: tá
1: um comunicador de rádio e ponto.
3: Discordo.
0: Bem meia boca, inclusive.
3: Discordo. Poucas pessoas conseguem falar aqui no
1: meio. Criaram um monstro, mas não vou adjetivá-lo para não ser grosseiro. Pega seus ex-colegas já o fizeram.
0: Eu assumo essa culpa.
1: Vida longa ao PB, abraço do Felipe de Santa Maria.
0: Boa, Felipe.
1: Você tinha a chance, você Felipe. Escolheu a pessoa errada.
0: Escolhi.
1: Deveria ter escolhido o artista
3: certo. Jefferson.
0: Mas na vida
3: Felipe
0: é assim.
3: Felipe tá precisando fazer amor, na tá vida muito é assim. Problemático esse garotão aí. Precisa transar, pessoas felizes transam.
0: Ah, tu acha que ele não tem razão, tu acha não. Que tu não é chato, tu acha que tu não irrita. Amor.
3: Todo mundo é chato aqui.
0: Não, mas é que agora nós estamos falando de ti.
3: Ah, eu acho que eu sou um pouco chato, eu acho.
1: Tá.
3: Mas assim, também não vou, eu acho que todo mundo tem que fazer uma avaliação aqui, né? Tem dias que não dá pra aturar o Lelê e eu não acho que ele seja chato.
0: Né? Eu mesmo me aguento às vezes. Cara.
3: Tem dias que tu tá assim, querendo quase bater na gente.
0: Não, todo dia praticamente. Eu é todo dia praticamente.
1: É, ninguém.
0: Pronto!
1: Diz. Ninguém.
0: Pronto!
1: Lembrando que
0: é bota tu, Rafael, o homem então aí. Não, tu não, segura um pouquinho.
3: Um apenas comunicador. Bota o microfone na frente do Magrão, vamos ver se ele desenvolve alguma coisa.
0: Acusou.
3: Ei, eu discordo de ti, não sou minha boca.
4: Na hora que ia mudar o assunto, ele pescou.
1: Devia ter deixado passar, ninguém lembrava mais.
3: É a minha vez de retrucar.
1: Eu sou pescador.
3: Ô, paz amor.
1: Vossa Excelência, por favor.
4: Puta que
3: pariu, Vossa Excelência.
0: Que isso.
3: Todo mundo tem um foda-se e uma puta que pariu.
1: O que tá acontecendo contigo?
0: Agora
3: eu só respondi o cara.
1: Não, apenas comunicador.
3: Cara, ninguém agrada a todo mundo. Não vou ser
1: nem Jesus, né, nego?
0: Claro.
3: Eu tenho que entender que tem 30% que me odeia e 70% me ama.
0: Essa é uma informação? Você é pesquisa?
1: Quem que fez isso? Datafolha?
4: Baseado onde?
1: O Datafolha
0: ali no bolso.
3: Na minha pesquisa. Na minha pesquisa, eu fiz uma pesquisa.
0: 20 minutos para 7, vai, ô Vinícius.
4: Eu tenho muito interesse na
0: pesquisa. Chagas de Moura.
1: Eu fiz uma pesquisa.
0: Isso é nome de ministro do STF.
4: Não começa.
0: Vinícius Chagas de Moura.
4: O timing não tá bom para isso. pro cara ser comparado a isso. Ah, vou trazer uma história.
3: Ah, que legal.
4: 4h20.
0: Qual história? Vamos ver.
3: Histórias da nossa história.
4: É a história do cara que, tá ali, acabou se perdendo numa ilha, né? Cara, eu o setup sei. É o mesmo, mas muda o final.
0: Como é que ele se perdeu na ilha?
4: Cara, ele tava num barquinho,
0: tá.
4: Que ele queria dar a volta ao mundo num barquinho dele.
0: Ah! E caiu numa ilha.
4: Pá. E aí o barquinho pegou uma onda, pá, caiu e ele acordou, né, numa ilha, na beira da praia. Levantou pra procurar comida e tinha uma tribo. Uma tribo local ali. E pegaram o cara. Pegaram o
0: temos
4: cara.
0: Temos o nome da tribo ou não?
4: Não temos.
0: Não temos o nome.
4: É, não, lembrei agora.
3: Batuala.
4: No Cuto tinha. E aí, cara, levaram o cara.
3: Não era daqui da ônibus.
4: Não, no Cuto tinha. Essa é de outra ilha. E aí a tribo no Cuto tinha levou ele pra um buraco lá e deixou ele lá.
0: Buraco?
4: Isso aí.
5: Humor com obstáculos, galera.
4: Buraco. Claro,
5: é o quem chega lá, né? Agora às 6 e porrada ali, ó.
4: Buraco bem fundo, igual o buraco do teu cu.
0: Ah, não, aí.
3: Não, vai lá. Eu acho que não tem que expulsar.
0: Olha só, pra mim é do jogo, segue a piada. É. Eu nem vi falta aí.
3: É. Ah, mas tu é um cagalhão. Agora eu vou falar. Não, é um cagalhão.
6: Eu vou embora mesmo. Pegue o seu banquinho e saia do pretinho.
5: Te expulsou.
3: Cara, fala um troço que nem amarelo dá pra cara.
6: Pegue seu banquinho.
4: Eu fui provocado.
3: Não.
0: Tu pode ficar triste, puto, indignado, chateado, mas a decisão de quem leva o cartão era minha. Agora pode sair, obrigado. Um abraço, até amanhã, boa noite.
3: Tá dando a mão, hein?
4: É, tudo o tempo todo.
0: Boa noite.
3: O Alien.
4: Pô, chato.
3: O cara fala um palavrão no ar e nós.
4: Ah, eu saí do microfone. É.
3: Não, deu um pouquinho.
0: Vai. Puta aí. Boa noite.
4: O silêncio por uma
5: Ah, não, mas vamos falar a verdade.
0: Cara. O que que tu vai falar? Vamos ver. Não,
4: o quê? Senhor, tá, vai ser esse x9 aí.
0: Vamos ver o que, junto, que tu vai falar.
3: Não, tu quer ir lá mamar ele, né?
5: Não, é que...
3: Tu quer lá mamar. Tu fica... É, tu ficou... Solidário. Sai do teu ladinho.
5: Olha pra mim. Não
3: quer dar uma mamada.
5: Não, não quero dar uma mamada. Não
0: também
5: quero.
0: Não vi falta, hein? Segue o jogo.
5: Vai te mamar.
0: Siga a pelota. E aí tu quer falar o quê, Léo? Ivan, quem vai falar?
5: Eu falo. Eu queria dizer que ele é. Olha,
3: eu falo.
5: Primeira coisa.
0: Cara, eu preciso de um personagem, cara.
5: Tu já tem, tu, Leandro.
4: Eu... Fala, porra!
0: O que que virou isso, cara?
5: Então eu vou falar então.
0: O que que tu fala antes que eu te expulse também?
5: Vamos, primeira coisa. Vamos ouvir o Vinícius depois.
0: Não, cara. Não,
5: quer dizer que o anão.
0: Amarelinho pra ti. Amarelinho pra ti. Não, não é de graça. Não é de graça.
3: Tá querendo, cara. Sai da moda do ar e deixa o homem deputado.
0: Ah, enredando o troço.
3: Fala a piada do homem na ilha aí.
0: Cara. Tá, o cara tá no buraco. O buraco era grande.
4: Qual era o tamanho do buraco?
0: O tamanho do cu. Teu cu. No cara.
3: Não, mas ele que falou.
4: Não, mas eu falei de um jeito diferente.
0: Como é que tu falou?
4: Falei fora do microfone.
0: Tá.
4: Assim, ó. Onde é que eu parei a piada, cara? Começa de novo.
0: No buraco do tamanho.
4: Tá, o cara caiu, o cara, a piada perdeu a graça já.
3: Ah, vai do início,
4: não. O cara tava no barquinho dando a volta ao mundo.
3: Não, isso a gente já sabe, cara.
4: Pra quem ligou o rádio agora.
3: Ah, é verdade. Audiência cíclica.
0: Amarelinho pra ti, Lelê. Tá te passando, Lelê. Tá te passando, Lelê. Eu tento segurar.
5: Tu não é assim, Leandro. Tu não é assim, Leandro.
0: Vai acabar só eu no programa.
4: Cara.
5: Tu é o cara educado.
0: Continua, Leandro. Vini, antes que eu me irrite.
4: O cara tava no barco, a onda derrubou o barco do cara, ele acordou na praia. A tribo no...
0: De novo?
4: O coxinha tá sem paciência. A tribo no Cutotinha pegou o cara, colocou o cara no buraco.
5: E aí
4: ele ficou, bah, o que que os caras vão fazer comigo? Meu Deus do céu. E ele, senhor, por favor, me ajuda. Eu tô fudido. Por favor, me ajuda. E aí, abre o céu assim e Deus fala com ele. Tu não tá ferrado. Tu não... A tribo saiu, Lelê.
3: Aí a tribo parou, Lelê.
4: A tribo parou.
5: 6h45.
4: Ah, cara. E aí...
5: Humor com obstáculos, ele chegou lá, galera!
4: E aí, cara, puta que pariu, velho. Bah, eu desisti. Não vou dar, não vai ter como.
3: Caiu na pressão. Não
4: pode dar amarelo.
0: Amarelinha pra ti.
4: Ficou esse tempo todo enredando. Não, a galera curiosa no carro agora querendo
0: ver. Amanhã eu vou contar. Sabe por que eu fico com pena? coitado do nosso ouvinte que tá querendo aqui se divertir com a gente, ouvir uma piada, ouvi uma dar uma piada, risada, né? Pra aliviar o estresse do dia que o cara teve.
5: É verdade.
0: A gente não consegue.
5: Tu tem razão, Alexandre.
0: A gente não consegue contar uma piada.
7: Tá, tu quer que eu termine?
0: Não sei agora. Tá, agora eu conto uma aqui, então, pra aliviar da audiência.
7: Tá, beleza, amanhã eu conto.
8: Mas aí ele tinha passarinho.
0: O que, que é esse passarinho?
5: É a piada.
8: É da ilha, cara. Pô, uma ilha sem passarinho.
0: É que nós já saímos da ilha agora.
5: Queria ouvir a piada.
0: Passarinho não pia.
5: Mas é um pintinho.
8: Dá pra ouvir os índios aí.
5: Como é que eu...
0: Cara, sério, eu fico pensando assim. Fazer uma troca com vocês aqui, me abrir com vocês um pouquinho. Nós temos só neste programa aqui agora, nesse programa, nós temos aqui, ó, MHNet, Banrisul, né, Vero, 99, Redmac, Zagonel, Agronese, CCGL, Vinho JP, os produtos Calemba no nego, velho.
7: Ai, paizinho.
0: Cara, e essa galera paga caro pra estar aqui.
8: Ah, é verdade.
0: O espaço aqui na Atlântida entre 6 e 7 é caro, velho. É o
8: mais nobre da...
0: Caro, mano. E a gente não consegue entregar o produto pra esses caras.
8: Ah, o produto tá sendo entregue.
7: Expulsão. Mais ou menos, né? Abre o microfone, vê se a audiência tá gostando.
0: Mais ou menos. Vamos abrir. Não, é constrangedor o que nós vamos ouvir aqui. É constrangedor.
8: Ah, eu botaria na mesa. Abriria. Eu botaria na mesa. Eu botaria
7: pra nós tomar a mijada da audiência.
0: Isso
7: se,
0: aí.
7: Se vier a mijada.
0: 26460051, código de área. 26400943. Liga pra gente aí dizer o tamanho da vergonha que nós estamos passando aqui no crédito, na maquininha da Vero.
5: Alô?
7: Alô, quem fala?
0: Não estão ligando ainda.
5: Alô,
0: por cima não estão ligando.
7: O Peter é tia?
0: Agora ligando aqui. Tá, atendendo a nossa audiência querida. Alô?
9: Fala, Alexandre Fetter.
0: Ô, parceiro, boa noite, quem fala?
9: É João Paulo, de Porto Alegre.
0: Ô, que legal tua voz, João Paulo. O que é que tu faz da vida, João?
9: Cara, sou professor universitário e advogado.
0: Pô, que massa, cara. Leciona o quê na facul?
9: Eu dou aula de direito processual civil.
0: Mas que beleza! Ah, tá te divertindo hoje, então, hein?
8: É na oratória dele que
0: a gente... Porra, que beleza. Ô, cara, manda pra gente aí, então, a tua percepção sobre o estado que se encontra o Pretinho Básico, né? Neste programa, especialmente, assim, que pra mim é a derrocada do produto.
9: Cara, eu acho que não dá pra desanimar, sabe, Alexandre? Tem que continuar tentando. Eu só acho que pegar as piadas do mesmo velho e recontar, aí eu acho que dá uma quebrada no clima.
7: Não era sobre hoje, pelo jeito.
0: A avaliação. Não, dele. É que ele tá entendendo que a piada que o Vini tava contando, que o Jorge tava contando, já foi contada pelo Neto.
7: Ah. Qual era a piada, então? Ah, se ele contar, ele vai te quebrar agora.
0: Tá expulso. Tu sabe, professor, qual é a piada? João.
9: Sei, ah, então... ele joga a pedra certa na cabeça do chefe da tribo e o cara diz: agora sim tu tá fudido.
7: Termina uma piada.
5: Eu tentei muito te salvar. Bom, muito eu tentei bom. Te salvar.
0: Eu fiz muito cara bom, cara. Agora tu salvou. Agora tu salvou o programa, João. Parabéns, cara. Tá indo pra
9: eu não
0: casa.
9: Não posso deixar as pessoas esperando, Alexandre. Desculpa aí, fui direto pro final.
0: Nada, cara. Mandou muito bem. Tá indo pra onde agora? Vai dar aula? Vai pra casa? Vai fazer o que agora?
5: Toma um gelo.
9: Cara, tô indo dar uma aula na PUC.
0: Mas que beleza. Ah. Tá indo na Ipiranga já, não?
9: Tô na Ipiranga já, engarrafado, ouvindo vocês aí, como sempre.
5: Então, ele tá no telefone dirigindo, não pode.
0: Ele tá no Viva Voz, cara. Né, tá no Viva Voz, qual é o problema?
5: É, desculpa.
0: Ele é advogado, tá, Ivan?
5: E o que tem? Não tem meio advogado?
7: Não pode falar com o advogado agora.
5: Fala com o advogado.
0: João, obrigado, bom trabalho, boa aula aí, querido. Um abraço. Obrigado pela tua audiência.
9: Valeu.
0: Até mais.
9: Abração na galera aí.
0: Tchau.
8: Lembrei do trote da Telerge.
5: Tem dois braços que nem eu.
8: Lembra do trote da Telerge?
0: Cala a boca, isso ia ser grosso. Indelicado, mal educado pro cara.
5: Quem não foi indelicado?
0: Olha a educação do cara. Te espelho na educação desse
7: professor
0: ouvinte,
7: de direito.
0: Professor de direito processual.
8: Oi, Ivan, tu lembra do trote da Telerge?
5: Como é que é?
8: Grande merda que o senhor é advogado.
5: Aí, ó.
8: Não, isso é um clássico do humor. Não,
7: esse é o velho maduro que
5: você falou. Esse é o nosso cara mais.
0: 10 minutos pra 7.
8: Aparelho da polícia.
0: 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O que a gente vai vender hoje aí, Gomes, por favor?
7: Um carro, Alexandre. Vossa Excelência gostaria de vender um carro?
0: Adoraria. vender tudo que a nossa audiência quer vender. Automotivo. Tudo que a nossa audiência quer vender.
4: Quatro rodas.
0: Opa, errou!
4: Que merda. Programa,
0: valeu, Arthur. É clá-clá, é clá-clá, é clá-clá.
4: Boa tarde, Pretumbas. 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
5: Cabe duas pessoas.
4: Motor de 4 cilindros...
0: Hã? É sedã, né?
4: Motor de 4 cilindros com 110 cavalos de potência, porta-mala de mais de 440 litros. Cor prata Riviera. Sou o segundo dono. Comprei ele em 2019 com 17 mil quilômetros e atualmente possui 266.600.
0: Dá pra repetir a quilometragem, Juscelino?
4: 200...
0: Por que tu não ouviu, Leandro?
4: Não.
0: Por que tu não viu?
4: O
0: maionese tava... Não sei.
4: Comprei ele com 17 e atualmente possui 266.600.
5: Esses carros da Fiat são
0: quilômetros?
4: É.
0: 266 mil quilômetros.
5: Não, página.
4: Tá com a mecânica em dia, todo revisado e nunca foi batido. Não aceito troca, só venda. Motivo: entrei na moda do Rafinha e comprei a Creta.
5: Tô dando rabo.
4: Entrei
5: na moda do Rafinha, tô dando rabo.
0: Cara, eu não consegui. Eu não consegui parar pra rir da anterior, cara.
4: Valor da Fipe.
5: Quilômetro da
4: 41.660. Eu tô pedindo 38.990. Se disser que escutou no PB, arredondo pra 38.
0: Ai, cara.
4: O carro está em Frederico Westphalen.
5: É longe.
0: Vai,
5: é
0: longe. Vai fazer, vai chegar a 300 mil, então.
4: Não, pelo jeito ele vem muito.
5: Ele já Porto tem Alegre. Que vender 300 mil quilômetros.
4: É. Acho que ele vem muito a Porto Alegre, Lê.
0: Ai, que situação, cara.
4: Entrega longe. Contato e fotos em
5: meio. Mas sempre que tu puder ter um Fiat, tu tem que ter.
4: É um não, Ford,
0: é um Fiat, cara. É um Ford. É um Ford,
4: cara. O cara é Fiat. Ford.
5: Nome Ford.
4: Ford K 1.5 no pb@gmail.com.
0: 8 minutos para 7, um rápido show no intervalo. A gente já volta para terminar.
4: Marlos Piazza.
0: Básico desta sexta-feira.
4: Ford K 1.5 no pb@gmail.com. Ford K 1.5.
0: Não, eu entendi. Eu tô só esperando alguém me corrigir e dizer que hoje não é sexta-feira.
5: Quê?
0: Vocês não estão prestando atenção, sequer estão prestando atenção no que eu estou falando.
4: Tu tá brabo, a gente não quer te interromper.
0: Quer interromper, cara, o meu projeto era até o 20, até abril. Vintão.
5: Tu quer vintão?
0: Cara, pra mim é dezembrinho.
4: Quer vintão? Eu tenho 12.
0: É, o dezembrinho
5: vazio. Não, recesso já.
4: Centímetros.

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1: 7:01 desta noite de terça-feira. Muito obrigado pela sua audiência. Você que se diverte e se irrita com o Pretinho Básico. Estamos chegando. Eu me divirto e me irrito, os dois.
9: Por que tu te irrita com a gente?
1: Ah, porque é assim que é. Tem o quê? Fazer o quê?
9: Eu te entendo. Tu tá muito pernóstico.
1: Não tô pernóstico. O que é pernóstico, Sandrinho?
9: Elefante Letrado.
1: Não, mas tudo bem, eu entendi. Mas o que significa pernóstico?
9: Significa quando tu faz muita balaca pra falar assim, uma coisa simples.
1: Balaqueiro.
9: Sim, tá STF. Certo.
1: Tá bem.
9: Viu? Traduzir do jeito das ruas.
1: Boa, traduziu do jeito
9: das ruas. Eu sou das ruas, gente.
1: Muito bom.
9: É sim,
1: muito legal.
9: Eu sou de Alvorada.
1: 7-1, vamos fazer aqui a votação ou tem uma piada do Joãozinho? O que vocês preferem?
9: Ai, fudeu. A votação do Joãozinho.
10: Ah, não, é bombeiro. Chegaram com isso.
1: Pode votar então, Sandrinho. Vota em quem hoje?
9: Cara, eu vou votar em ti.
1: Por quê?
9: Porque eu achei genial tu jogar stop com a gente. Tu falou ele... tortija. Ninguém tava esperando tortija. Parabéns, Alexandre. Adorei.
10: Ele é que nem tu.
1: Que é que nem ele?
9: Tortija pra esquerda.
10: Ele gosta de tortija.
1: Já levou meu voto.
10: Pessoal, fala no protocolo.
1: Não sei de onde me conhece, mas já levou meu voto. Vini Moura, vota em quem, Vini? Ô, Joia, quem é que vota aí? Joia ou Vini?
10: Nego,
1: Vini
10: ou Joia? Deixa eu votar, nego.
1: Quer votar, Vini?
10: Quero votar, nego.
1: Joia.
10: Nego.
1: Vini.
10: Nego.
1: Joia, vai.
9: Ele errou.
10: Nego.
1: Ele errou, não conseguiu.
10: Errei mesmo, e aí?
9: Eu achei engraçado.
10: Quem contra, nego?
9: Eu vi. Olha que eu sou das ruas. Eu sou das ruas.
1: Que isso? São das ruas. Qual rua?
9: A rua
10: José Bonifácio.
9: José Bonifácio.
10: Ele é da Padre Chagas.
9: Isso,
10: é.
9: Escolhe a rua, eu te digo.
10: José Bonifácio. Eu sou das ruas, te da digo Padre Chagas.
1: Oi, José Bonifácio. Ivan é da rua, Ivan é da rua. Vota Joia Rara.
10: Cleiton Patrício.
9: Não era Cleiton, teu nome?
10: Eu já falei. Cara, tu não batizou o cara?
1: Cleiton.
10: Porra, o nome do cara é Cleito.
9: Você já muda o nome dos filhos. Agora mudou o nome do personagem.
10: Mas tu também não é do personagem.
1: Tá, olha só. Deixa o cara falar.
10: Quero ouvir o programa do Mickey. Eu vou votar.
9: Quero ouvir o Mr. P.
10: Eu quero votar. Eu vou votar no Leandro. Sabe por que eu vou votar no Leandro?
1: Por quê, Jair?
10: Porque, Leandro, tu enredou pra caralho hoje.
1: Eu?
10: Pô! Olha, tu é tá aqui agora é um milagre também. Pô, tu encheu o saco, nego. Porra! Não deixou o Vini contar a piada.
1: Eu?
9: Sim. Não, hoje é só campeão.
10: Olha, bem especial. Tá, vou votar no Leandro.
1: O voto do Leandro vai pra quem, Leandro?
11: Ah, cara, eu acho que eu vou ter que votar em ti, Alexandre.
1: Em mim, Leandro.
11: Muito obrigado.
1: Opa. Por pena, né? Por pena. Fala a verdade. É por pena, né?
11: É resiliência, né? Resiliência, né? Porque eu olha, faz uns anos que eu tô aqui, cara. E hoje, pela primeira vez, eu realmente achei que...
10: Tu sempre fala isso.
11: Não. Eu nunca senti tão perto que ele ia dar um vazário. Hoje já votou, mas...
9: É que assim, eu geralmente... Eu nunca vi uma saída dele tão, assim, tranquila e consciente, sabe?
11: A melhor saída é a tranquila e consciente,
9: Lelê. Porque não é assim... Ele não teve um surto, o Scott saiu batendo a porta. Ele foi saindo calmamente.
10: Lembra quando eu falei que tu encheu o saco hoje?
9: Eu pensei... Não fui eu. Foi todos nós. Chegou um conjunto. Vossa Excelência, compreenda que aqui somos todos iguais. Neste ambiente aqui.
11: Mas uns menos iguais.
10: Tu achou justa a expulsão do Rafinha?
11: Não, não, para aí, cara. Nós temos que acabar o programa. 7-4.
10: Opa,
11: 7-4. Vota em quem,
10: Ivan? Eu já tinha votado. Eu não votei. Eu vou votar no Leandro, que é um milagre ele estar aqui.
11: Ah, mas tu já tinha votado
10: de maionese. De
11: não,
10: ele
11: tinha.
10: Não tinha. É um milagre tu estar aqui. Pelo tanto de vinho que tu toma, é um milagre tu estar aqui com a gente. Então, meu voto em ti, que hoje aí deu um show. Roubou 5 minutos do programa do Mickey que eu queria ouvir. Perdi
11: muito
10: a
11: bem.
10: Música que eu queria ouvir.
11: Tá ótimo, obrigado.
10: Eu queria ouvir uma música. Cara,
11: você...
10: Perdi 5 minutos.
11: Acabou. Acabou, eu sou o craque do episódio. Agradeço imensamente o voto e a solidariedade.
9: Não, como tu é o craque?
11: Tu votou em quem?
9: Eu votei no Gomes.
10: Ah, votou mal pra caralho.
11: Tá, não, mas parece que tu votou no Gomes. Eu tenho dois votos.
10: Ganhou,
11: tu tem dois votos, eu tenho dois votos.
10: Ganhei eu, então.
9: Claro que não.
11: Não,
9: tu tem um voto.
11: Que outro voto tu tem?
10: Do Vini.
11: O Vini votou em mim.
10: Quem votou em ti? Ninguém votou em ti.
11: Tá de sacanagem.
9: Só eu votei em ti.
11: Tu ganhou o Rafa Gomes, eu ganhei.
10: Claro.
11: Se eu voto no Gomes...
10: Eu ganho. Cagou toda a mesa aí de água. É?
9: Coisa mas vota do cara que cuspiu na mesa aqui.
11: Mas tu tem dois votos.
9: Isso.
11: Quantos votos eu tenho?
10: Um só.
9: Tu não pode votar em ti.
11: Não, eu não tô votando em mim. Mas não...
9: Cara, eu votei no Fetter.
10: Só tu.
11: Tu. Sim. E tu, Lelê?
9: Eu?
11: É.
9: Votei em ti.
11: Então, são dois.
9: Tem dois votos.
11: São dois votos, Lelê.
9: Tá empatado, caralho.
11: Cara, olha só. Hoje não tem craque do programa. Boa noite. Não. Tchau. Até amanhã. Não,
0: você acabou. Ouviu.
11: Lelê, se eu tenho dois, tu tem dois. Eu
9: também sou craque. Não pode votar em ti.
10: Meu Deus.
9: Eu tô votando
10: em
9: ti. Tem que se empatar. Não pode votar em ti. Tem que votar em mim. Tu não pode votar em ti. Tem que votar em mim. Pode ir pra nossa merda.
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0: Opa! Que a sequência da noite contemple as suas expectativas positivas. Encerramos aqui, Mr. P na rede. Aí está.
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0: Está no ar a Voz do Brasil. As notícias do governo federal que movimentaram o país no dia de hoje.
1: Olá, uma boa noite.
0: Boa noite para você que nos acompanha em todo o país.
1: Terça-feira, 15 de setembro de 2026.
0: Vamos aos destaques do dia.
1: A infraestrutura por trás da tela. Data centers mantém o mundo conectado.
0: E Brasil sanciona a lei que cria regime tributário especial para a instalação desses espaços no país.
1: É o Redata. Medida prevê incentivos fiscais e o uso de energia renovável. Pablo Mundim.
2: A nova legislação também contempla serviços de computação em nuvem e operações de inteligência artificial, como treinamento e geração de respostas por modelos de IA.
0: Produção agrícola e pecuária.
1: Brasil colheu cerca de 361 milhões de toneladas de grãos na safra 2025-26, 2,6% a mais em relação à anterior.
0: E produção de carnes deve ultrapassar 34 milhões de toneladas em 2026 e 2027. Natália Kozlik.
3: De acordo com a Conab, o resultado permitirá um aumento nas exportações sem comprometer o abastecimento do mercado interno.
1: Um refúgio científico no meio da Amazônia.
0: Às margens do Lago Tefé, biblioteca reúne mais de 28 mil obras ligadas à região. Cleide Lopes.
4: Localizada em uma região cercada por áreas protegidas, ela é o único local com conteúdo científico em um raio de mais de 500 quilômetros.
1: Hoje na apresentação, Luciana Vasconcelos e Nazi Brum.
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1: Sancionado o regime especial de tributação para serviços de data centers, o Redata.
0: A lei prevê incentivos fiscais e suspende a cobrança de tributos federais para a compra de equipamentos destinados à instalação, ampliação e modernização dos centros de tecnologia, os data centers.